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2: Alô, Itumbiara, alô, região, alô, amigos, o meu bom dia. Está iniciando aqui pela Paranaíba mais um programa, o Bom Dia Sertanejo. Hoje, quarta-feira, dia 1 de julho de 2026, vamos juntinhos até às 7 da manhã com muita música para você. A apresentação é minha, Franklin Gaspar. Vamos seguindo em frente com a nossa programação, né? Trazendo agora Pena Branca e Chavantinho, Memória de Carreiro. Em seguida, o Pedro Bento Zé da Estrada, Dama de Branco. Depois, o Milionário José Rico, Dia da Vitória. E fechando com o Trio Verdade, Nas Ruas do Mundo. Bom dia!

0: Dia, meu amigo Frank Gaspar, meu amigo de verdade, campeão de audiência, líder de audiência, só não pode bombar, porque senão explode. Se você puder rodar uma música, Calvário da Vida, vou oferecer para o meu grande amigo Alas Automecânica ali na chácara dele ali, está tirando leitinho, meu grande amigo Alas Automecânica da Celso Maída. Meu grande amigo Juquinha da Saúde, meu grande amigo Betinho do Sossó, meu grande amigo André, meu grande amigo Raimundo do Piqui, meu grande amigo João Corrinho, meu grande amigo Marquinho da Fazenda dos Nader, muito obrigado, meu irmão.
1: Grande abraço para você, meu amigo, no próximo bloco eu já te atendo, viu, meu amigo? Grande abraço para você. Abraçando aqui também o Niltinho lá na sintonia. Bom dia, meu amigo. Tudo de bom para você. Boa quarta-feira. O Jadir de Oliveira, lá do bairro São Sebastião, tá lá ligadinho na Paranaíba. Meu amigo Wellington Tomás também, daqui a pouco no próximo bloco já te atendo. A Dirce do Jucarantes, né, lá na sintonia. Minha amiga Maria da Horta, lá de Araporã, também curtindo o nosso programa. Um grande abraço. Abraçando aqui também a Adelaide de Ituiutaba. Também curtindo o nosso programa. E grande abraço para você, minha amiga. Agora vamos de música no nosso programa. Essa próxima música vai lá para o meu amigo Décio Eustáquio, da rua Arlindo Vilela, né? E tá lá na sintonia e tá a fim de ouvir o Mato Grosso e Matias, Estrada Sem Saída, oferecendo aí para mim. Muito obrigado para a Salma da Rua Goiás, para o Juquinha da Saúde, para o Pedrada e a esposa Isabel, e também para o José Carlos Carol, né, nosso apresentador aqui do Super Tarde. 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Não perca, então, nossa programação noturna aqui da Paranaíba, com muita música para você. Então, vamos de música, então. Primeiramente, o Mato Grosso e Matias, Estrada Sem Saída. Depois, o Cascatinha, Ana, Solidão. Em seguida, o Dalvão e Donizete, Sem Amor Não Dá. E fechando com as Irmãs Castro, Faz

0: horas e um minuto.
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4: Você está na sintonia da Paranaíba, 94.7, o programa Bom Dia Sertanejo. Abraço aí minha amiga Marlene Bonifácio, lá na sintonia, né? Lá no Dona Guri. Abraçando também o meu amigo Hélio da Rua Leopoldo de Bulhões, lá na sintonia, né? Bom dia, meu amigo. Também ligadinho na Paranaíba, o meu amigo Nenê do Buriti 2, o Clóvis do Buriti 3 também na sintonia. Bom dia, meu amigo. Abraçando a Sileuza da Avenida Pitangui na sintonia, né? A Joana de Araporã, a Glória Maria de Centralina também curtindo nosso programa. A Adelaide, minha amiga Adelaide lá na sintonia também. Bom dia, minha amiga. Ela que está afim de ouvir uma música do Milionário José Rico, né? Estrada da Vida. Bom dia para você, minha amiga. É, vou rodar então agora para você. Depois também abraçando aí os meus amigos, o Heleno do Morado dos Sonhos, né? Também curtindo o nosso programa. Um grande abraço. Daqui a pouquinho, então, no próximo bloco já está atendo a minha amiga Adelaide, né? Porque agora, então, já está, o bloco já está completo, né? Daí no próximo bloco a gente já atende você. Atende você, viu, minha amiga? É, abraço aqui também a Dorinha da Cidade Jardim. Bom dia, minha amiga. Ela que está a fim de ouvir a música Do Mundo Nada Se Leva, né? Oferecendo aí para o Esposo Divino, para a filha Elaine, lá no Rancho Vale do Paranaíba, e para todos que gostarem da música. Depois tem um pedido lá do meu amigo Domingão Berranteiro, né? Aliás, vai ser a primeira música do meu amigo Domingão, né? Que é está a fim de ouvir o Calvário da Vida com Pedro e Paulo. Um grande abraço para você. Depois, Do Mundo Nada Se Leva, para a Dorinha. Em seguida, o Lio e Léo, Jeitão de Caboclo. Essa música, quem pediu foi o meu amigo Jadir de Oliveira. Não, não foi o Jadir de Oliveira. Quem pediu essa música? Ah, sim, foi o meu amigo Wellington Tomás, lá de Ituiutaba, Minas Gerais, né? Ele mandou uma mensagem pra gente pedindo essa música. É, meu amigo Wellington, que é lá do bairro Alcides Junqueira, em Ituiutaba, Minas Gerais. Grande abraço para você, meu amigo. E depois do Jeitão de Caboclo, tem o Leandro Leonardo, Sublime Renúncia. Bom dia.

0: 6:17.
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3: Você está na sintonia da Paranaíba, 94.7, o programa O Bom Dia Sertanejo. São 6:17, 6:17. Vamos seguindo em frente com o nosso programa. Abraçando agora minha amiga, minha amiga Salma da Rua Goiás, né? Tá lá curtindo nosso programa, sua filha Ana Marta, o Martelinho, doutora Camila, doutor Felipe, toda a família aí curtindo nosso programa. Um abração também lá para meu amigo Raimundo do Piqui, bom dia para você, meu amigo. O Marquinho Rei do Frango também, da feira, curtindo o nosso programa. Meu amigo Leandro do Mototáxi, né, o Leandro do Frete. O Zé Paulo da Encomenda também na sintonia. Meu amigo Luiz do Jornal Plural também, bom dia para você, meu amigo. Abraçando também o meu amigo Val Tênis da Garagem, né, lá na sintonia também, grande abraço. Meu amigo Jorge Luiz e a esposa Mara Rubio aí no Panamá, grande abraço para vocês aí. Abraçando aí a Renata, Rodrigo, o Jorge Júnior, né, grande abraço para vocês aí, gente. Um abração também lá para o pessoal do Sarandi, né, pessoal do Sarandi curtindo nosso programa. Minha amiga Neucina no bairro Planalto, né, sua irmã a Naísa do Normand de Balde, Anivaldo Ricardo em Pontezinhas e o Milton Elisete no Sarandi. Pessoal lá do Vila Vida também, né, bom dia para vocês, meus amigos, aquele abraço. É, vamos de música no nosso programa. Essa próxima música vai lá para minha amiga Adelaide de Ituiutaba, Minas Gerais, tá lá curtindo o nosso programa, grande abraço para você, minha amiga. Ela está a fim de ouvir Estrada da Vida com o milionário José Rico. Meu amigo José Paulo também lá na sintonia, eu já falei, né? Acabou de mandar mensagem aqui, está me ouvindo mesmo, né, meu amigo? Grande abraço. O João Batista do bairro Santa Inês, né, também curtindo o nosso programa, grande abraço. Agora eu quero abraçar agora o meu amigo Jardim de Oliveira, bom dia para você, meu amigo. Ele está a fim de ouvir uma música com Silveira e Silveirinha, Pisando no Meu Coração, oferecendo para todos que gostar.

0: Depois do Milionários é Rico Estrado da Vida, né? E em seguida tem o pedido lá do meu amigo Peninha também, né? Bom dia, meu amigo.
1: Bom dia, Frank. Frank, manda música pra nós, qualquer um que você quiser mandar, viu? Manda pro Otávio Racelli, Atuação do Deneval, Maria Alice, Fernanda, Ana, Daniel, Anina, Bebeto, Paulista Colezeiro, Zé Humberto, Responsável Deneval, Ferraz Pneu, Otávio Racelli, escuta nós todo dia, Dona Brasilina, vizinha nossa, Dona Dirce, Helena. E mais, muito obrigado. Tenha um bom dia. Fique com Deus.
0: Grande abraço para você, meu amigo Peninha, tudo de bom, viu? Depois tem o meu amigo Heleno do Morado dos Sonhos lá na Sintonia. Bom dia para você, meu amigo.
2: Bom dia, meu grande amigo Frank Gaspar. Bom dia, Colegri. Feliz quarta para todos. A canção hoje é com Cleiton Camargo, Quando um Grande Amor Se Faz. Acompanhado do Boligado aí das 5 da manhã, São Cílias Antigas, Edson Zé Calé, Manezão Dançou, Pessoa Enoque, Zezão, A Ponte Funda, Tenente Sal, Capitão Dona Cígio, que da Saúde, meu experiente, Toninho Joia de Viagem, meu amigo Vânio do Bairro Paranaíba, Celso Rosa, Casimiro, Karim Carfan, Lulu do Frango Assado e Família, na 27, na Batalha, região da Fazenda Trindade, meus irmãos Pedro e Gordo, Chiquinho e Marilene, Chicão da Utilimax, Neném do Panamá, João Paes da Pei, o cantor das multidões, e meu primo João Batista Fernandes, tocador de violão do Bairro Juca 3. Baixa essa agulha que é moda boa, companheiro.
0: Grande abraço para você, meu amigo. Tudo de bom. Uma ótima quarta-feira, meu amigo. E abraçando também, para finalizar o bloco, né, o meu amigo Luciano do Frango Assado. Bom dia, meu amigo.
3: Dia, Franco Luciano, aqui do Frango Assado, aqui te ouvindo, hein? Tocou uma moda pra nós aí do João Paulo Daniel, Aos Trancos e Barrancos. Essa aí pro Zé de Brito, Juquinha da Saúde, meu pai Anísio. Pra Helena, lá do Morado dos Sonhos, Zezão da Ponte Funda. Pessoal do Lavador de Esterlura, Gilvan da Mecânica Carol, Celso Rosa, pra quem gosta da moda. Quartou, hein? Metadinha da semana. Bora trabalhar, bora agir. Fui. Bom dia, Franco.
0: Bom dia, meu amigo. Grande abraço. Ótima quarta-feira para você. Abraço no meu amigo Zé de Brito, do bairro Santendês, né? O Otávio Rastrello, que eu já vou atender no próximo bloco, viu, meus amigos? Na sequência, então, primeiramente, o milionário Zé Rico Estrada da Vida, lá para Adelaide, de Ituiutaba. Depois, Silveira Silveirinha Pisando no Meu Coração, lá para o Jardim de Oliveira. Em seguida, o Cleiton Camargo, Quando um Grande Amor Se Faz, lá para o meu amigo Heleno. E fechando o bloco com João Paulo Daniel, Aos Trancos e Barrancos, lá para o meu amigo Luciano do Frango Assado.

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0: 6:34.
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2: Tá ligado na Paranaíba? Tá bom demais. E o programa, o Bom Dia Sertanejo. São 6:35. Daqui a pouquinho, a partir das 7 da manhã, tem o Jornal da Paranaíba na apresentação do amigo José Carlos Carol. Vamos de música no nosso programa, abraçando agora o meu amigo Zé de Brito, do bairro Santa Inês. Bom dia, meu amigo.
3: Bom dia, Frank. Eu quero ir para essa casa de caboclo com Rick Renner. É pra Neide Costureira, França da GM, Cecília, Luciano do Fragaçado, Ouro e Ponto, Bulação, Júnior Fiuza, Zé Boludo, Juquinha da Saúde, Júnior Fiuza, Buda, Marulino, Dona Nega, Aleta, Lucinda, Socorro, Feira da Costa.
2: Grande abraço para você, meu amigo. Boa quarta-feira. Depois, meu amigo Otávio Rastrello, lá na sintonia. Bom dia, meu amigo.
4: Meu amigo Frank Gaspar, bom dia.
2: Bom dia.
4: Se puder aí, rodar uma música para nós aí. O nome dele é Cobrança, de Milionários é Rico. Aí vamos mandar pro Peninha, do Barra Afonso Pena. Mandar pro Zé Zão de Botebarra, com a esposa dele. O Eliseu Sanfoneiro. Mandar pro Juquinha da Saúde. Mandar pra minha Marina Austin Luiz, que ela tá aí em Uberlândia, mas tá agorrado de gado lá. Pra minha tia da Austin Luiz também, tia Lúcia, né? E o Padre Eterno, com Mari Rose, no dia do Buriti 2. E eu, no caso, eu sou aqui do Buriti 3. Do Buriti 3, Otávio Rastrello. Aí você manda pra nós aí, pra todos que estão com o rádio ligado, pra todos os nossos amigos do rádio, pra vocês aí também, meus companheiros de trabalho de obra. Vamos ouvir a música de Milionários é Rico, o nome da música é Cobrança. Falou, meu amigo. Então,
2: falou,
4: bom dia,
2: meu amigo. Grande abraço, boa quarta-feira. Vamos ouvir agora a sua música. E abraçando também a minha amiga Marli, da Vila Vitória. Bom dia, minha amiga. Está lá curtindo nosso programa. A Suene Aparecida de Brito, também na sintonia do nosso programa. Um grande abraço. E para fechar o bloco, né, deixa eu pegar mais um pedidozinho, que é do meu amigo Zezão, lá do bairro Planalto, que agora está na fazenda Ponte Funda, né, meu amigo? Bom dia para você.
5: Bom dia, meu amigo Frank. É o Zezão aqui da Ponte Funda. Queria te pedir uma música aí. Lourenço Lorival, Casa da Vovó. Oferecendo para minha paixão, o meu filho Rodrigo, Patrício, Renan, Netinho, para o meu irmão Antônio, minha cunhada Tereza, fazenda, o Pedro aqui na Fazenda Trindade, o Helena, namorado do sonho, o Joca aí no bairro Planalto, Luciano de Frangaçada e família Rainha 27. E para vocês aí da rádio e todos que gostarem da música, um bom dia e uma boa quarta-feira para nós. E para a minha paixão, que nós estamos ouvindo aqui. Falou,
2: grande abraço, com Deus. Grande abraço para você, meu amigo Zezão, para sua esposa aí. Obrigado aí pela audiência. Abraço ali, meu amigo João Batista, dos bairros Santa Inês. Bom dia para você também, meu amigo. A minha amiga Cida Rocha também está lá curtindo nosso programa. A dona Marilu, lá da Rua Itarumã, também na sintonia, né? Grande abraço para você, minha amiga. A filha dela, Eliene, né? As suas filhas, a Sandra, a Célia, também curtindo nosso programa. E a Eliette também, né? Um grande abraço. E abraçando a Adelaide de Ituiutaba, de Minas Gerais, também na sintonia. Então, a sequência, então, primeiramente, tem o Nando Moreno e o Ed Brito Samuel, né? Mesa 14. Essa música vai lá para minha amiga Maria da Horta, de Araporã, que está nos ouvindo, né? Bom dia para você, minha amiga. Não esqueci não, viu? Tô passando agora a sua música. Depois, o Rick Renner, Casa de Caboclo, lá pro meu amigo Zé de Brito. Em seguida, Milionários é Rico, Cobrança.

0: 6:52.
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4: Bem, gente, assim chegamos ao final de mais um programa, o Bom Dia Sertanejo, né? Que estará de volta amanhã novamente a partir das 5 da manhã, na apresentação do seu amigo Franklin Gaspar. Vamos agora com as últimas músicas do programa, né? Desde já agradecendo aí pela sua audiência. E vamos ver aqui os nossos ouvintes, né? Já participou a Carla, tá lá curtindo o nosso programa, né? O meu amigo Leandro do Frete, né? O Leandro do Mototáxi. Também curtindo nosso programa, o Zé Paulo da Encomenda, o Otávio Rastrello, o Zé de Brito do bairro Santa Inês, o Luciano do Frango Assado também na sintonia, meu amigo Zé de Brito, o Heleno Morado dos Sonhos, né? O pessoal do Vila Vida também curtindo nosso programa, aquele abraço pessoal. As últimas músicas do programa, né? Primeiramente o Zezé de Camargo e Luciano, Sem Medo de Ser Feliz, depois o João Mineiro e Marciano, As Paredes Azuis, e fechando, se der tempo, né? Um pedacinho lá do Goiano e Paranaense. A música Franguinho na Panela. Grande abraço, gente. Fiquem com Deus e até amanhã.

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2: 7 horas e 2 minutos.

0: 7:03, olá, bom dia! Hoje é quarta-feira, 1 de julho de 2026. Confira as principais manchetes de hoje do Jornal da Paranaíba. Israel prende cidadão dos Estados Unidos por suspeita de espionagem. Novo plano safra da agricultura familiar terá mais de 97 milhões. Programa de aquisição de alimentos tem prazo ampliado em Goiás. Escola Rotary Club agora conta com uma sala sensorial. Paquetá sofre lesão muscular e vira desfalque do Brasil. 7:04 e está começando o Jornal da Paranaíba.
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0: Bom dia! Hoje, dia 1 de julho, comemora-se o Dia da Vacina BCG, que homenageia o imunizante fundamental criado por Albert Kalmente, essencial na prevenção de formas graves de tuberculose. O Dia Internacional do Cooperativismo também é celebrado. Celebrado anualmente, como no primeiro sábado de julho, historicamente, referência ao primeiro dia. Busca destacar um modelo de negócios baseado na colaboração, ajuda mútua e gestão democrática. O Dia Mundial da Arquitetura, uma celebração global, a arte da ciência de projetar, organizar e construir os espaços urbanos e habitacionais. Dia Internacional do Reggae, data criada para celebrar a influência e o legado cultural desse ritmo musical jamaicano no mundo. O 1º de julho não é feriado nacional, mas representa um marco importante por ser exatamente a metade do ano no calendário gregoriano. 7:05.

0: De acordo com o site climatempo.com.br, a previsão do tempo para hoje em Itumbiara será de dia de sol com aumento de nuvens a partir da tarde. Não chove. Temperatura mínima na madrugada foi de 17 graus e a máxima pode chegar a 29. Umidade relativa do ar variando próximo a 85%. Ventos com velocidade média de 7 km por hora. O sol nasceu às 6 horas e 49 minutos. Irá se pôr às 17 horas e 51 minutos. 7 horas e 5 minutos.
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0: O primeiro-ministro do Catar se reuniu nesta terça-feira com enviados dos Estados Unidos para discutir as negociações em curso entre Estados Unidos e o Irã e os desdobramentos regionais, informou o Ministério das Relações Exteriores. A reunião, segundo o Ministério, analisou os últimos acontecimentos nas regiões entre Estados Unidos e no Irã e no âmbito do memorando de atendimento entre as duas partes, bem como os esforços para fortalecer a segurança e a estabilidade na região por meio do diálogo e da diplomacia. A reunião de terça-feira também abordou o cessar-fogo no Líbano e enfatizou a importância de estabilizá-lo e avançar a partir dele para preservar a unidade, a soberania e a estabilidade no Líbano, afirmou o ministro. O Catar também informou que as negociações técnicas entre Irã e os Estados Unidos continuam, mas que, no momento, não há reuniões de alto nível entre os dois lados. Enquanto isso, o Irã afirma que as conversas no Catar, previstas para esta quarta-feira, abordarão a implementação de acordo no Teerã com os Estados Unidos, bem como a questão de seus ativos congelados, disse na terça-feira o porta-voz do Ministério das Relações Exteriores do Irã. 7 e 7. O presidente americano Donald Trump vem testando os limites da democracia americana em seu segundo mandato, buscando concentrar o máximo de poder possível no executivo e, em diversas ocasiões, ignorando o Congresso. A avaliação é de Carlos Gustavo, professor de Relações Internacionais e especialista em política dos Estados Unidos. O segundo mandato de Trump é marcado por uma série de embates com o judiciário americano, com vitórias e derrotas expressivas diante da Suprema Corte. Entre as derrotas, destaca-se a permissão para contagem de votos pelo correio após a data da eleição, a rejeição do plano que restringia a cidadania de imigrantes por nascimento e a limitação do poder presidencial para demitir a diretora federal Reserve, o Banco Central Americano. Segundo Pádio, a corte atual parece muito disposta a ceder poder para o presidente dos Estados Unidos para o executivo, observando que a maioria conservadora do tribunal, composta por 6 dos 9 membros, muitos deles indicados pelo próprio Trump, tem favorecido uma concentração maior de poder nas mãos do executivo. 7 horas e 8 minutos. Um cidadão americano foi preso por Israel no início deste mês sobre suspeita de espionagem para o Irã, informaram a política e a agência de segurança interna israelense nesta terça-feira, acusando o suspeito de delitos que incluem colocar em risco a segurança de Israel. Em um comunicado, a polícia afirmou que o suspeito de 20 anos manteve contato com agentes de inteligência iranianos ao longo dos últimos meses. Ele fotografou e documentou locais sensíveis em Israel, segundo a polícia, e recebeu pagamentos que variavam de dezenas de centenas de dólares por tarefa. A polícia não identificou o suspeito, como que foi preso em 9 de junho, um porta-voz da polícia de Israel recusou-se a comentar-se a respeito da prisão. A investigação foi conduzida sob sigilo judicial, informou a polícia, e a detenção do suspeito foi prorrogada de acordo com as necessidades da investigação. O suspeito deverá ser formalmente acusado nos próximos dias, segundo a polícia. 7 horas e 9 minutos.
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0: O governo federal lançou nesta terça-feira a plataforma InformaBR.br para garantir aos cidadãos o acesso a informações públicas. A nova plataforma usa inteligência artificial para localizar em em portais do Poder Executivo os dados procurados. Por lei de acesso à informação, qualquer pessoa física ou jurídica pode solicitar e receber dados públicos dos órgãos e entidades de todos os poderes, nas esferas federal, estadual e municipal, sem precisar

0: justificar o motivo do pedido. A nova plataforma, segundo o governo, vai facilitar o acesso a informações públicas do governo brasileiro. O link de acesso à informação que os órgãos públicos precisam disponibilizar na aba superior de seus sites em cumprimento à LAI, que tem um link direto para a plataforma da nova ferramenta. O informe.br, criado e gerenciado pela Controladoria Geral da União, já está disponível. Atualmente, para encontrar dados públicos do governo federal, o interessado precisa saber onde essas informações estão. Por exemplo, se ficar disponível no portal de transparência, no portal brasileiro de dados abertos ou ainda nos sites das instituições. 7:11. Novo Plano Safra da Agricultura Familiar terá mais de 97 bilhões. Daniela Longuinho.
1: O novo Plano Safra da Agricultura Familiar 2026-2027 terá recursos que ultrapassam 97 bilhões de reais. O investimento foi anunciado nesta terça-feira pelo governo federal e será destinado a crédito rural, seguro agrícola, compras públicas, assistência técnica e extensão rural. Desse total, 85 bilhões de reais vão para o PRONAF, Programa Nacional de Fortalecimento da Agricultura Familiar. Como destacou o ministro da Fazenda, Dario Durigan, durante lançamento do Plano Safra Agricultura Familiar no Palácio do Planalto.
2: Quando a gente olha para o Plano Safra desse ano, nós estamos falando de uma evolução do Plano Safra da Agricultura Familiar de 2022-23 de 40 bi para mais do que o dobro. Nós estamos falando de 85,2 bi, um aumento de 7 bilhões do ano passado para esse ano, num volume de recurso equalizado de 44 bilhões de reais.
1: Outra novidade é a redução da taxa de juros para a produção de alimentos de 3% para 2% ao ano, com condições especiais para a produção orgânica, como explicou a ministra do Desenvolvimento Agrário e Agricultura Familiar, Fernanda Machiavelli.
3: Eu estou falando que agora quem quiser produzir alimento nesse país tem juros de 2%. Vice-presidente Geraldo Alckmin me perguntava, mas é 2% mais a TR? Não, são 2% para contratar crédito para a agricultura familiar para quem quer produzir alimentos. E se quiser produzir alimento orgânico ou agroecológico, a taxa de juros, presidente, agora é 1%.
1: No PRONAF B, conhecido como microcrédito rural, o limite de crédito por unidade familiar foi ampliado de R$ 53 mil para R$ 74 mil. O limite de renda anual da família para acessar o crédito aumentou de R$ 50 mil para R$ 60 mil. O governo federal também divulgou novidades para as mulheres rurais, como a redução da taxa de juros do PRONAF Investimento de 3% para 2% ao ano, com limite de até R$ 100 mil. Em seu discurso na cerimônia, ao citar a crise na Venezuela decorrente do duplo terremoto que atingiu o país, o presidente Lula citou os dados mais recentes do desastre. 1.943 pessoas morreram, 16 mil estão desabrigadas e estimativas apontam para 58 mil prédios danificados. Após pedir um minuto de silêncio em solidariedade às vítimas, Lula reforçou que o Brasil continuará a prestar ajuda humanitária ao país vizinho.
4: Quero terminar dizendo a vocês que o Brasil fará tudo o que tiver ao nosso alcance para prestar solidariedade ao povo da Venezuela.
1: Nesta terça-feira, representantes do Ministério das Cidades e da Caixa Econômica estiveram em Caracas para planejar ações de reconstrução de infraestrutura e habitação nas áreas mais atingidas da Venezuela. Da Rádio Nacional em Brasília, Daniela Longuinho.
0: 7:14. O Senado aprovou nesta terça-feira o projeto de lei que autoriza a comercialização, aquisição e posse de aerossol de extratos vegetais para a defesa pessoal de mulheres. O texto aprovado em votação simbólica segue para a sanção presidencial. A proposta estabelece regras para comercialização e uso do dispositivo, além de prever penalidades administrativas para quem utilizá-lo fora das hipóteses previstas em lei. Pelo texto, mulheres com mais de 18 anos poderão adquirir o aerossol. Entre 16 e 18 anos, a compra dependerá de autorização expressa dos responsáveis.

0: legais. Os estabelecimentos comerciais deverão manter por 5 anos registro simplificado com identificação da compradora. O projeto determina que o aerosol seja de uso individual e intransferível e proíbe a utilização de substâncias com efeito letal ou toxicidade permanente. As especificações técnicas e de segurança serão definidas em regulamento do Poder Executivo. Quem utilizar o dispositivo de forma indevida poderá receber advertência, multa de 1 a 10 salários mínimos, apreensão do produto e proibição de nova aquisição por até 5 anos, sem prejuízo das sanções penais e civis cabíveis. Em caso de reincidência, a multa será aplicada em dobro. A proposta também cria o Programa Nacional de Capacitação em Defesa Pessoal e Uso de Instrumentos de Menor Potencial Ofensivo para Mulheres. A implementação ocorrerá de forma gradual, também conforme regulamentação do Poder Executivo. 7:16. STF mantém fim da aposentadoria compulsória para juízes condenados. Bianca Paiva.
1: Por unanimidade, a primeira turma do Supremo Tribunal Federal decidiu, nesta terça-feira, negar o recurso da Procuradoria-Geral da República e manter a decisão que acabou com a aposentadoria compulsória como pena máxima a juízes condenados por faltas disciplinares graves, como venda de sentenças, assédio sexual e moral, entre outras. Em março, o ministro Flávio Dino, relator do caso, determinou o fim desse tipo de punição aos magistrados. Ele alegou que a reforma da Previdência de 2019 deixou de prever esse benefício. Dino também disse que a pena favorece os juízes condenados. Em maio, a corte confirmou a decisão individual do ministro e definiu que, após a condenação à pena máxima pelo Conselho Nacional de Justiça, a Advocacia-Geral da União deverá entrar com uma ação no Supremo para que o magistrado tenha a perda do cargo analisada pela corte. Mas a Procuradoria-Geral da República recorreu, contestando a competência do STF e da AGU para tais atribuições e apontando o esvaziamento da garantia da vitaliciedade de juízes e promotores. Recurso que foi negado nesta terça pela primeira turma e, portanto, o juiz que perder o cargo não vai mais receber vencimentos proporcionais ao tempo de trabalho. Com informações da Agência Brasil, da Rádio Nacional em Brasília, Bianca Paiva.
0: 7:18.
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0: O cantor Henrique, da dupla com Juliano, foi internado às pressas no Hospital Albert Einstein, em Goiânia, com dores intensas na região inguinal direita. Segundo a assessoria da dupla, o sertanejo passou por uma cirurgia chamada de herniorrafia inguinal bilateral. O cantor veio a Goiânia após apresentar desconforto durante uma apresentação em Petrolina, Pernambuco. De acordo com os profissionais da área, isso consiste no procedimento para correção de hérnias na virilha, em ambos os lados do corpo. Ela acontece quando há um enfraquecimento na parede abdominal em ambas as virilhas, permitindo a saída da gordura ou alças intestinais. De acordo com a assessoria, a internação do cantor aconteceu no domingo. Henrique, inclusive, teve alta após, por orientação médica, deve ficar em repouso até o próximo dia 8 de julho. Com isso, shows que estavam programados em Porto

0: Velho, Vila Privilégio e Ji-Paraná foram cancelados. Os valores recebidos serão integralmente ressarcidos ao contratante. Quanto à devolução de ingressos, pedimos para que entre em contato com a produção local. Henrique e Juliano são extremamente comprometidos com o seu público e lamentam profundamente a ausência, finaliza a nota. Na terça-feira, Juliano publicou um stories nas redes sociais onde mostra o irmão utilizando uma vestimenta do hospital e sendo questionado pela filha sobre por que ele usava um vestido. O momento chamou atenção nas redes sociais. 7:21. Programa de aquisição de alimentos tem prazo ampliado em Goiás. Kaique Juliano.
1: Produtores selecionados no programa de aquisição de alimentos terão mais tempo para concluir as entregas de alimentos em Goiás. O prazo para os participantes das edições PAA Goiás 2025/2026 e PAA Quilombola 2025 foi prorrogado até 11 de dezembro. As notas fiscais poderão ser apresentadas até 31 de dezembro. A medida beneficia diretamente mais de 2 mil agricultores familiares participantes das duas edições. O investimento supera R$33.300.000 e fortalece a produção rural em diferentes regiões do estado. Após a entrega, os alimentos são destinados a famílias em situação de vulnerabilidade social, preferencialmente nos próprios municípios onde são produzidos. A iniciativa contribui para a segurança alimentar e também fortalece a economia local. Kaique Juliano, da Agência Goiás de Notícias. agencia.go.gov.br.
0: 7:22. A proposta estabelece princípios, objetivos e instrumentos para promover o desenvolvimento sustentável com foco do sócio-bioeconomia na adaptação aos efeitos das mudanças do clima e na redução de emissões de gases de efeito estufa. Um dos principais pontos do texto é a criação do Fundo Municipal, Fundo Estadual de Mudanças Climáticas e Desenvolvimento Sustentável, de caráter privado, responsável por captar e gerir recursos destinados a projetos de mitigação, adaptação e conservação ambiental. Segundo a Secretaria de Estado de Meio Ambiente e Desenvolvimento Sustentável, SEMAD, a atualização de políticas é necessária diante das transformações ocorridas na agenda climática internacional desde 2015. Entre as diretrizes previstas estão ações voltadas à descarbonização da economia, climáticos. O projeto também prevê medidas para reduzir vulnerabilidades nos sistemas ambiental, social, econômico e de infraestrutura, além de incentivar práticas sustentáveis em diferentes setores produtivos. A criação do fundo privado é aprovada pelo governo com um dos principais instrumentos para viabilizar a política pública. 7:23. Nordeste de Goiás ganha região turística com foco em ecoturismo. Juliana Carnevale.
2: Goiás passa a contar com um novo e promissor destino turístico focado no ecoturismo. Paraísos do Cerrado foi homologado oficialmente pelo Ministério do Turismo. Localizada no Nordeste goiano, a região se destaca pela combinação de natureza exuberante e diversidade de experiências. Formada por Flores de Goiás, Simolândia, Buritinópolis, Mambaí e Damianópolis, a nova região apresenta como diferencial estratégico a proximidade entre seus atrativos. Essa característica permite ao visitante vivenciar múltiplas experiências em um único roteiro, tornando o destino competitivo no cenário turístico nacional. A região se destaca pela riqueza cultural e gastronômica, com destaque para a tradicional galinha caipira com pequi e para frutos típicos do Cerrado, como o baru e a cagaita. A cultura local se expressa ainda por meio de tradições que movimentam a região ao longo do ano. No aspecto ambiental, a região Paraísos do Cerrado se destaca pela preservação. Grande parte do território está inserida na APA Nascentes do Rio Vermelho, o que garante a conservação do bioma cerrado e reforça o compromisso com o turismo sustentável. A produção local também tem relevância, com destaque para os produtores de mel e pequi, que agregam valor à economia e fortalecem o turismo rural. Juliana Carnevale, da Agência Goiás de Notícias. agencia.go.gov.br.
0: 7:25.
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0: Acontece no próximo dia 4, Bazar Beneficente em prol do Moçambique Rosa Branca. O evento acontece a partir das 8 da manhã na Avenida Porto Nacional, bairro Morada dos Sonhos. O programa Melhor em Casa, por meio da equipe de multiprofissionais de atenção domiciliar, leva atendimento especializado até a casa dos pacientes, promovendo maior conforto, qualidade de vida e um cuidado verdadeiramente humanizado. Neste atendimento, a fisioterapia monitora a motora e respiratória faz toda a diferença na recuperação e no bem-estar do paciente. Da paciente Alice, que recebe semanalmente o acompanhamento de uma equipe multidisciplinar composta por fisioterapeuta, médico, enfermeira e assistente social. Muito mais do que assistência, o EMAD leva acolhimento às famílias e garante que o cuidado continue onde ele é mais importante, no lar. A Escola Municipal Rotary Club agora conta com uma sala sensorial, um ambiente cuidadosamente planejado para oferecer acolhimento, tranquilidade e estímulos adequados aos nossos estudantes. Mais do que uma nova estrutura, esse espaço representa um compromisso com a inclusão e com o desenvolvimento de cada criança. É um lugar onde elas podem organizar suas emoções, encontrar equilíbrio e se sentir seguras para aprender, crescer e se expressar. Atualmente, a escola atende cerca de 900 alunos, 197 crianças atípicas, cada uma delas possui suas próprias necessidades, potencialidades e formas de enxergar o mundo. Ela é o papel da educação e é o papel da educação garantir todas que todos tenham oportunidades de aprender com respeito e cuidados. O Conselho Municipal de Saúde convida a todos a participarem da 10ª Conferência Municipal de Saúde de Itumbiara, um evento em parceria com a Prefeitura de Itumbiara e a Secretaria Municipal de Saúde, com participação de profissionais de saúde, usuários do SUS, alunos, professores, prestadores e gestores públicos da área de saúde. Juntos, será discutido a criação de propostas de ação referentes à saúde. A conferência garante que as vozes do povo sejam ouvidas. Sinta-se à vontade para participar. O evento acontece amanhã, das 7 às 17 horas, no auditório da Secretaria Municipal de Saúde, na rua Valdomiro Pereira, número 90, bairro Ernestina Borges, no prédio do SENAC. 7 horas mais 27 minutos. O SEST Senat de Itumbiara informa que foi publicado o edital para Projetos Mais Motorista 2026, uma excelente oportunidade para quem deseja ingressar na profissão de motorista ou ampliar suas oportunidades no mercado de trabalho, como a troca de categorias CNH, C, D e E e a qualificação profissional. Neste ano, não é necessário a indicação de uma empresa de transporte para participar do projeto. Você pode fazer a sua inscrição até o dia 14 de julho. As inscrições são online, individuais e vinculadas à unidade escolhida no cadastro, não sendo possível alterar a unidade após a inscrição. Se você tem alguma dúvida, pode ser resolvida através do WhatsApp 61 2017 0073. 7 horas mais 28 minutos.

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1: Paquetá sofre lesão muscular e vira desfalque do Brasil. Daniel Esperon.
2: O dia da seleção brasileira após a classificação para as oitavas de final da Copa do Mundo foi de folga e ligadinho na partida entre Noruega e Costa do Marfim. Melhor para os noruegueses, que venceram por 2-1 e agora terão pela frente o Brasil. O time de Haaland vai jogar às 5 horas da tarde no horário de Brasília do próximo domingo. E dali sai o classificado às quartas de final. A seleção brasileira teve uma baixa importante nesta terça-feira. O meia Lucas Paquetá teve uma lesão constatada e está fora das oitavas de final. O meia, que atua no Flamengo, sentiu dores na parte posterior da coxa esquerda contra o Japão e vai agora seguir um protocolo de tratamento intensivo. A CBF não deu nenhum prazo para o retorno deste jogador, mas está descartado um corte do Lucas Paquetá, até porque o técnico Carlo Ancelotti não poderia convocar mais ninguém para a vaga dele. Então, Lucas Paquetá, jogando ou não, vai seguir

0: ir junto com a seleção brasileira até o fim da trajetória nesta Copa do Mundo de 2026. E essa situação fez com que os jogadores que estão junto com o Paquetá na seleção publicassem mensagens de apoio ao atleta. Vinícius Júnior, por exemplo, escreveu nas redes sociais: "Vamos juntos até o fim, bora Brasil! Paquetá está com a gente." Então, mensagens de apoio e expectativa se Lucas Paquetá vai ter condição na sequência da temporada da Copa do Mundo deste ano. Agência Rádio Web com informações da Seleção Brasileira, Daniela Esperon.
1: 7:30, ponto final em mais uma edição do seu Jornal da Paranaíba, que volta amanhã às 7 da manhã. Eu volto logo mais às 12 com Itumbiara ao meio-dia. Vem aí, Gesmar Ricardo e o Show da Manhã.
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4: 7:31.
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2: 7:38.
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Vai começar o programa que está mexendo com toda a cidade e região. 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Bom dia.

O Senhor te ouça no dia da angústia. O nome do Deus de Jacó te proteja. Envia-te socorro desde o santuário e te sustenta desde Sião. Lembre-se de todas as tuas ofertas e aceite os teus holocaustos. Amém? Conceda-te conforme o teu coração e cumpra todo o teu plano. Nós nos alegraremos pela salvação e em nome do nosso Deus avoraremos perdões. Cumpra o Senhor todas as suas petições. Agora sei que o Senhor salva o seu ungido. Ele ouvirá desde o santo céu com força salvadora da sua mão direita. Uns confiam em carros, outros em cavalos, mas nós faremos menção do nome do nosso Senhor Deus. Uns encurvam-se e caem, mas nós nos levantamos e estamos de pé. Salva-nos, Senhor. Ouça-nos, ó Rei, quando clamamos ao Senhor. Bom dia! 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

Oh, começamos um mês novo. Hoje é dia 1º de 7 de 2026, dia 1º de julho de 2026. Bom dia! Bom dia, minha linda Itumbiara! Bom dia, meu Goiás! Alô, Minas Gerais! Bom dia, meu Brasil! Bom dia, bom dia! Bom dia na melhor do seu dia, na melhor, a sua Nova Paranaíba. Aqui, eu de cá, você de lá, e juntos vamos surfando nas ondas do rádio. Bom dia, com muita alegria para você participar aqui. É muito simples, é o 3431-8888, é o nosso comunicativo. Você faz o show da manhã acontecer com seus pedidos, com as suas mensagens de bom dia, mensagem de otimismo para esta quarta-feira, para esse início de mês, que venha, seja um mês abençoado. Esse é o meu mês, viu? É... De final, daqui 31 dias serei eu cinquentão. Oh, meio século. Arebaba! 7 horas 46 aqui no Show da Manhã. Bom dia pra você na fazenda, bom dia pra você na chácara, bom dia pra você no sítio, bom dia, com muita alegria pra você aí no rancho, né? Bom dia pra você que tá na rodagem, bom dia pra você na BR-153, na 452. Obrigado pela carona, você na GO, você nas MGs também, nas Minas Gerais. Bom dia pra você na melhor do dia. Daqui a pouquinho tem o Lindomar Pedrada no Show da Manhã, comprando, vendendo e alugando nos classificados. Daqui a pouquinho tem o plantão policial também. As últimas ocorrências das últimas 24 horas, o resumo das ocorrências das últimas 24 horas aqui no Show da Manhã. Bom dia! E agora tem Mulher Pequena. Bom dia pra você.

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2: 7:51.
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4: 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Show da manhã, bom dia, 7:52 aqui no Show da Manhã. Daqui a pouquinho o plantão policial das últimas 24 horas, eu vou trazer para você do Henrique, da dupla Henrique e Juliano, passa por cirurgias e tem shows cancelados. Daqui a pouquinho aqui no plantão policial está aberto a temporada de praia do Araguaia 2026, né? Outro rio lindo, maravilhoso que nós temos aqui, além do rio Paranaíba, que para mim é muito melhor, né? Mas nós temos o Araguaia, que é a nossa Praia do Cerrado, né? A Praia do Cerrado, o Araguaia, que a partir de hoje começa então a temporada do Araguaia. Lá é bom, você conhece o Araguaia, Frank? O rio Araguaia?
5: Conheço não.
4: Muito bom dia.
5: Bom dia, né? Bom dia
4: muito
5: aos ouvintes,
4: bonito,
5: senhor
4: viu?
5: Da manhã.
4: Hã?
5: Conheço não, meu
4: lá amigo. Em Aruanã ele deve ter mais ou menos dois desse aqui do Paranaíba de largura.
5: É bem maior, né?
4: É bem mais largo, bem. Mas tem lugar que ele é estreito, mas tem lugar que ele é onde cai outras nascentes, outros rios, né? Mas e tá aí, bora lá então. 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Bom dia, Dirce. Ô, Dirce, obrigado, hein? Esse é o meu mês. Bom dia para você também, amiga. Bom dia. Que Deus ilumine sempre os nossos caminhos, né? Abigail no Afonso Pena, do Afonso Pena vamos para o Maria Luísa. Bom dia, Gesmar, um dia maravilhoso, só gratidão. Deus, primeiramente, pela nossa vida, que Deus nos abençoe sempre. Nós, amém. A Cláudia do bairro Maria Luísa. Bom dia, fala o André. Bom dia, Gesmar das Palmeiras, roda para nós. Éramos felizes e não sabia, ontem não deu tempo, né? Hoje tá para rodar, né, Frank? E não sabia, vai pro Juquinha da Saúde, Luciano do Frango Assado, Heleno do Morado Sonho, Domingão Berranteiro, Matador de Onça, o Rony da Lanchonete, Dom Bosco, Chicão, Zé de Brito, Mané da Pedra, o Gibimba, né, o Burro do Marulina, Deus abençoe vocês, valeu, você também, amigo. Obrigado, viu? Aqui do Show da Manhã, da sua Nova Paranaíba, bom dia!

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1: 7 horas e 58 minutos.

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6: 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Bom dia, bom dia, bom dia, Zé de Brito.
7: Bom dia, Gesmar Ricardo.
6: Bom.
7: Passa rumo a Goiânia. Vai para Neide Costureira, França da Gema, Cecília, Luciano do Frango Assado, Oripão Tubulação, Júnior Fius, Zé Buludo, Juquinha da Saúde, Burro da Marolina, Dona Nega, Aleta, Socorro Feira da Costa e Naí Flamenguista.
6: Bom então, pra essa galera aí, meu caro Zé de Brito.

0: Ah, fala, Rony, bom dia.
1: Bom dia, meu amigo. Aqui é o Rony da Lanchonete Dom Bosco. Eu também estou aqui na escuta. Eu queria pedir a música com o padre Alessandro Campos, qualquer música. Oferecer aqui para o André do bairro Dom Bosco, para o Juquinha da Saúde, para Delair lá na rua Pereira Barretos, no bairro Novo Horizonte, para o pessoal lá no bairro do Prefeito, e para todos os meus clientes aqui da Lanchonete Dom Bosco, e para todas as pessoas que estão ouvindo esse programa seu maravilhoso. Desde já, muito obrigado, que Deus abençoe nós todos.
0: Amém, Deus abençoe nós todos, meu amigo. Deus nos abençoe sempre. Aí, Edu André aí pra vocês, ó. Bom dia, 8 horas e 1 minuto.

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2: 8 horas e 5 minutos.
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0: Bom dia, show da manhã. 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Nesta manhã gostosa. Bora para Goiânia, 8:06.
1: Ô, Gismar.
0: Oi, diga,
1: antes, Frank. Né, tinha anunciado aqui, né, tinha falado ontem, né? A partir de hoje, a nossa programação noturna da Paranaíba sofre umas pequenas alterações, né?
0: Isso.
1: A partir das 7 da noite, tem o programa o Paranaíba Dona da Noite com o Caio César. Depois, às 9 às 10, a Voz do Brasil, né? A gente ficou um pouquinho mais pra frente, né? Das 9 às 10, a Voz do Brasil. E depois da Voz do Brasil, tem o programa O Show da Noite com Lázaro Neto. Não perca, então, nossa programação.
0: Então, alterou, viu, gente? A partir de hoje, quando terminar o programa do Pedrada, né?
1: Isso.
0: Entardecer no Sertão, 7 horas, ao invés de vir a Voz do Brasil, vai estar o Paranaíba, a Dona da Noite.
1: E você vai curtir muita música durante a noite toda aí. Quem gosta do
0: aí,
1: radinho à noite
0: aí,
1: né?
0: A Voz do Brasil vai ser das 9 às 10.
1: Isso, das 9 às 10 da Voz do Brasil. Depois vem o Show da Noite com Lázaro Neto.
0: Então muda-se... Quantos anos de rádio?
1: Eu?
0: A Paranaíba.
1: Desde 67, 68, né? Faz as contas aí, uns...
0: 60, 80.
1: É...
0: Ó, primeira vez, né? Que muda a programação.
1: Isso. Pelo menos a nossa rádio aqui sempre foi às 7 da noite, né? Agora...
0: Sempre a Voz do Brasil, o ouvinte está acostumado, né? Sempre isso. Às 7 horas. Já tem algumas emissoras, né?
1: Já tem isso.
0: Outras solta das 11 à meia-noite, né? Vai.
1: Porque foi flexibilizado o horário, né? Foi flexibilizado o horário.
0: Foi flexibilizado. Ou seja, você tem que soltar ele antes da meia-noite.
1: Isso.
0: Você só não pode passar da meia-noite, mas soltando antes da meia-noite, ok. Né? Então a Rádio Paranaíba passa a mudar a sua programação a partir de hoje, né? Com essa interatividade. Terminou o Pedrada, já vem logo o Caio César aí. Com Paranaíba é a Dona da Noite.
1: Lembrando,
0: né,
1: que essa programação da Luz geralmente é gravada, né? Para os ouvintes aí, como diz, quiser pedir música, ele não tem jeito.
0: Tem que mandar no WhatsApp.
1: Isso.
0: E aí o pessoal seleciona aqui e amanhã manda para você.
1: Isso, é isso aí.
0: É. 8:08. Bora ali em Goiânia e eu já volto. Bom dia. É o prazo de tomar um cafezinho.

0: horas e 12 minutos.
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0: 8:16.
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0: 8 horas e 19 minutos.
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1: 8:23.
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4: Show da manhã. Bom dia. 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Maria é cliente lá das lojas Casa Nova também, não é? 8:23, bom dia, meu amigo Romildo Chama no Gás.
5: Bom dia, meu amigo Jasmar Ricardo, bom dia, Franco, bom dia, Pedrada, bom dia, Tubiara, bom dia, Show da Manhã. Tamo ligadinho aqui, irmão.
4: Opa, bora, obrigado pela carona, meu bom. Obrigado, meu amigo Luciano do Frango Assado, bom dia, meu bom. Que a paz do Senhor entre e fique no seu lar, que as bênçãos do Senhor sejam derramadas sobre a sua vida, sua família, todos aqueles que você ama. Amém? Bom dia, diga.
6: Bom dia, Jesmar. Bom dia, Frank. Bom dia, Pedrado. Luciano aqui do Frango Assado. Tô ouvindo vocês, hein? Toca a moda pra nós aí. A casa da vovó. Parece aí pro Zé de Brito, Juquinha da Saúde, meu pai Anísio, Helena Morada dos Sonhos, pessoal do Lavador de Esternura, o pessoal lá do Mecânico do Tchão, o Gilvan das Mecânicas Carol.
4: É.
6: O Celso Rosa, o... E pra quem gosta da moda, o Arthur, hein? Bora agir, bora trabalhar.
4: Bora agir, bora atender essa galera enquanto a Maria dá um tapa aqui no recinto aqui, né, Maria? Olha só, que é isso? Bom dia, 8:25 no Show da Manhã.
7: Com vocês, Murilo Rufi,
8: Bruno Rosa.

0: 8:29.
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4: Show da manhã, 8:30.
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1: 8 horas e 32 minutos. Bora lá sabermos daquilo que aconteceu de errado nas últimas 24 horas da área policial em Tumbiara, em Goiás, no Brasil e também no mundo. No mundo, a onda de calor extrema na Europa afeta a infraestrutura e saúde pública.

Olha, a onda de calor extremo, o calor extremo expõe o despreparo da Europa e desafia o modo de vida construído para o frio. Mais de 1000 pessoas já morreram na Espanha durante essa onda de calor que atinge o norte. Ontem nós falamos da França, né? Mas na Espanha também. A Espanha atribuiu mais de 1000 mortes registradas em junho ao calor. A Espanha diz que a onda de calor causou mais de 1000 mortes. Em meio ao calor extremo, europeus seguem evitando o uso de ar-condicionado. É. Que louco, mano. Mais aqui o que nós temos aqui. Donald Trump sofre derrota na Suprema Corte sobre cidadania. Do regional. Paquistão, imediato estado. Militares fogem da África do Sul após onda de xenofobia. Ciências e mais. Rússia está a arder, mas Putin não deve ceder. Vladimir Putin reforça associação com o partido governista e admite escassez de combustível após ataques de Kiev. E a Rússia enfrenta falta de combustível após a Ucrânia atingir refinarias. No Líbano, Netanyahu diz que Israel permanecerá na região enquanto persistir a ameaça do resbolado. Para o Brasil. O que nós temos aqui no Brasil? Política, política, política. O fim da escala 6x1. Polícia Federal investiga desvio de verba parlamentar em aluguel de carros. É a terceira fase da operação para apurar o desvio de recursos públicos. Mandante de feminicídio que virou símbolo em Minas Gerais volta a ser preso em Belo Horizonte. O advogado Arthur Campos Rezende, condenado como mandante do feminicídio da servidora do Ministério Público de Minas Gerais, Lília Hermógenes da Silva, voltou a ser preso nesta terça-feira em Belo Horizonte. Segundo consta, deu os laudos aqui. A prisão foi realizada por militares da 7ª Companhia do Tático Móvel e da 5º Batalhão da Polícia Militar com apoio do Serviço de Inteligência da Corporação. Lília foi assassinada a tiros no dia 23 de

Agosto de 2016, em Contagem, região metropolitana. Mãe de dois filhos, na época 9 e 12 anos, ela se tornou um dos principais símbolos da luta contra o feminicídio em Minas Gerais. Em maio deste ano, o Ministério Público pediu a revogação da prisão domiciliar concedida a Arthur. O requerimento foi apresentado pela 10ª Promotoria. O advogado foi condenado a 24 anos, 8 meses e 20 dias de prisão pelos crimes de homicídio triplamente qualificado, roubo duplamente majorado e fraude processual majorada. Ele cumpria pena em Uberlândia e havia obtido benefício de prisão domiciliar após progredir para o regime semiaberto, sob o argumento de falta de vagas no sistema prisional da região. Com a transferência e a execução penal para Belo Horizonte, o Ministério Público sustentou que havia vagas disponíveis nas unidades prisional da Grande BH, motivo pelo qual pediu a revogação do benefício. Vai pagar pelo que fez, né? STF conclui julgamento sobre a lei de improbidade administrativa. Alerta de temporais. Órgãos oficiais alerta para o El Nino forte no Brasil em 2027. Super El Nino acende sinal vermelho. Chuvas acima da média, ondas de calor e incêndio. O que esperar dos efeitos do El Nino no Brasil? Tá. Como será o clima em julho com El Nino cada vez mais próximo? Como vai ser o clima de julho? O mês é o segundo do denominado inverno climático, que é compreendido pelo trimestre dos meses de junho, julho e agosto. Por isso, julho é o mês central da estação do inverno, como efeito historicamente costuma registrar ondas de frio. O clima em julho tem sua história, grandes e intensas ondas de frio, como se viu, por exemplo, no ano 2000, quando quase todo o sul do Brasil ficou abaixo de zero. Ou grande nevada em 2013 em Santa Catarina e no Paraná. Ou ainda a nevada que branqueou a Serra Gaúcha nos últimos dias do mês de 2021. Então tá aí, né? Calor e frio. 8 horas e 38. Aqui no G1, que nós temos aqui no G1. Mais de 8 mil pessoas morreram no Rio de Janeiro em ações policiais desde 2019. São Paulo registra recorde de morte em ações policiais desde 2019. 64,8% dos mortos por policiais no país em 2025 eram jovens e negros. No Maranhão, não se sabe a cor, mais de 50% dos mortos por policiais. Negros representam mais de 93% das mortes por policiais na Bahia. Isso é um levantamento, é um estudo que foi feito e ontem foi apresentado os dados. Eu não vou entrar em detalhes aqui não, porque cada estado tem lá as suas peculiaridades. Cada um tem os seus números. 8 horas e 38 minutos. E mais aqui no médio que nós temos. Atiradores de elite, Luca Fu, fã. O carro. Advogado foi morto. O advogado Cláudio Atala Inácio, de 75 anos, foi morto com 17 facadas, enquanto a esposa dele, a empresária Maria Clotilde Moreira Maciel Atala Inácio, de 76 anos, sofreu 7 golpes de faca. Segundo informações levantadas pela perícia da Polícia Civil, o casal foi encontrado morto dentro do apartamento onde morava, no bairro São Pedro, na região centro-sul de Belo Horizonte, na tarde de ontem. As investigações também apontam um novo elemento. Imagem do circuito de segurança do prédio registra uma mulher de 30 anos, identificada por parentes como alguém indicada para trabalhar na casa. Entretanto, entrando no edifício por volta das 7h30 da manhã de segunda, e saindo cerca de 8 horas depois, por volta das 15h30. Após identificar a suspeita, militares do grupo especializado foram até a casa dela, onde estaria morando, no bairro Veneza, em Ribeirão das Neves.

ela não foi encontrada. No imóvel, uma tia da suspeita contou aos policiais que a sobrinha chegou na noite de segunda-feira com uma mochila preta e o filho. Segundo o relato, na manhã seguinte, ela reuniu os próprios pertences e os da criança e disse que viajaria para o Espírito Santo. Depois afirmou que ficaria hospedada em um hotel até, de acordo com a perícia, o crime pode ter ocorrido na tarde de segunda-feira. O apartamento não apresentava sinais de arrombamento, mas uma gaveta onde era guardado semijoias foi encontrada violada. Os dois idosos também apresentavam sinais de defesa, indicando que tentaram reagir às agressões. Meu Deus do céu. Que loucura. Segundo a Polícia Militar, o filho do casal procurou os pais após não conseguir contato telefone desde a manhã de segunda. Ao entrar no apartamento, encontrou a mãe caída na sala, em frente ao sofá, e o pai sobre a cama de um dos quartos. Conforme levantamento pericial, Maria Clotilde foi atingida com 7 facadas concentradas na garganta, pescoço, queixo, tórax e pelve. Cláudio sofreu 17, principalmente no abdômen, nas costas e no pescoço. Ambos apresentavam ferimentos compatíveis com a tentativa de defesa. Além dos homicídios, a polícia apura se houve roubo no apartamento. Meu Deus. Familiares informaram o desaparecimento de celulares e de uma bolsa de grife. Durante a perícia também foi constatado que uma gaveta onde era guardado semijoias havia sido arrombada. Cara, o que leva a pessoa a fazer uma coisa dessa, mano? Rapaz, que loucura, doido. 8:40, bora pra Goiás. Complexo. Vamos mais aqui. Dentro da piscina. Problemas com mulheres. Batidor de fiaça campanha. Cocalinho. Lança. Show. Complexo. Isso que nós falamos. PM médico. Nós temos nas últimas aqui do Mais Goiás. Justiça, mulher, Henrique. O Henrique, da dupla Henrique e Juliano, passou por uma cirurgia, né, para tratar de uma hérnia inguinal bilateral, ou, traduzindo, apendicite. Mas isso aconteceu no último domingo e ele vai ficar por cerca até o dia 8, né, quando será reavaliado, segundo a assessoria. Ele tinha um show que aconteceria agora no dia 3 e 4 de julho na cidade de Porto Velho, Egito, Paraná e Rondônia. Os dois foram cancelados. Goiás cria auxílio alimentação de R$ 1.000 para servidores da segurança pública. Os servidores da Segurança Pública de Goiás vão passar a receber o auxílio alimentação de R$ 1.000 por mês. O benefício foi criado por lei sancionada pelo governo e publicada no Diário Oficial do Estado na última segunda-feira. O pagamento está garantido para os anos de 2026 e 2027 e será destinado aos profissionais que estiverem na atividade nas unidades da Secretaria de Estado da Segurança. A nova indenização, denominada como A5, será paga a policiais militares, civis, bombeiros, policiais penais, servidores efetivos, comissionados, empregados públicos e contratados por tempo determinado que estejam lotados ou efetivo exercício na estrutura da Secretaria de Segurança Pública e dos órgãos vinculados. Também terão direito ao benefício servidores de outros órgãos que estejam cedidos à Secretaria de Estado da Casa Militar. Segundo a lei, o auxílio tem o objetivo de compensar os gastos com alimentação durante a jornada de trabalho. O valor será o mesmo para todos os beneficiários, independentemente da função, cargo, patente ou graduação. Tá? Além de criar esse auxílio alimentação, a nova lei promove mudanças na indenização por localidade, benefício pago a profissionais da segurança que atuam no entorno do Distrito Federal e na região nordeste de Goiás. O valor base da indenização permanece em torno de R$ 828. No entanto, a legislação passa a prever uma adicional.

adicional de 300 aqui para 500, de 300 para R$500. Servidores obtiverem melhor desempenho, avaliação, desempenho individual de forma reconhecimento por méritos.

0: após um acidente no cruzamento de umas ruas em Rio Verde. Gustavo Pacheco, de 29 anos, estava em uma moto quando foi atingido por um veículo de passeio que não respeitou a sinalização de pare. Um advogado que apresentou como condutor do carro no momento do acidente, mas mudou a versão em depoimento na delegacia. Diz que a mulher que o acompanhava é quem dirigia. O acidente aconteceu na noite de segunda-feira. Gustavo chegou a ser socorrido, levado para a unidade hospitalar, mas morreu na manhã de ontem. O grupo de investigações de Rio Verde, responsável pelo caso, o delegado Adelson Cândido, informou que a embriaguez do advogado foi confirmada por meio do teste do bafômetro. O resultado consta no procedimento policial, mas a autoria da direção ainda precisa ter tecnicamente comprovada. Aham. Olha, o novo documento chamado Carteira de Identidade Nacional agora vai ser SIM. SIM com C, né? E N. Carteira de Identidade Nacional. Não vai ser mais o Registro Geral, tá? Que é o RG. Substitui o antigo RG, pode ser solicitado no Portal Expresso, ferramenta do governo estadual. Simval Lopes.
1: Você já fez o novo documento de identidade? A SIM, Carteira de Identidade Nacional, vai substituir o RG antigo e passa a usar o CPF como número único em todo o país. Na prática, o novo documento reúne mais segurança e mais facilidade para o cidadão. A SIM tem QR Code, segue padrão internacional e ajuda a evitar fraudes. Além disso, ela pode reunir na versão digital dados de outros documentos, como o CNH, título de eleitor, cartão do SUS e até o tipo sanguíneo. Outro ponto importante é que a SIM também vale como documento de viagem nos países do Mercosul e ainda facilita o acesso a serviços públicos e a conta gov.br. Não é preciso correr para fazer o novo documento. O RG antigo continua válido até fevereiro de 2032. Em Goiás, o pedido pode ser feito pelo portal Expresso no endereço www.go.gov.br. A primeira via da SIM é gratuita. Simval Lopes, da Agência Goiás de Notícias. agência.go.gov.br.
0: Valeu, Simval. Então você viu aí, vai mudar, né? Então você pode entrar nesse portal Expresso aí para você fazer a sua solicitação. Batalhão, vamos para a região sul, para as últimas da região sul de Goiás.
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0: Começamos então pelo Batalhão Tiradentes, que, segundo consta aqui, equipes do Batalhão Tiradentes receberam informações sobre disparo de arma de fogo na região da GO-309, nas proximidades da Sombra do Baru. Deslocaram imediatamente ao local em uma ação conjunta. Durante as diligências, os militares localizaram dois envolvidos, sendo um adolescente e um maior de idade, que utilizava tornozeleira eletrônica, já possui antecedentes por tráfico de drogas e receptação. Com os abordados, foi localizada uma porção de uma substância análoga à maconha, acondicionada a uma embalagem Ziploc. O monitorado ainda tentou ocultar uma pistola de origem ilegal, com numeração de identificação suprimida, além de munições compatíveis com o armamento que foram apreendidos pelas polícias. A rápida resposta da polícia impediu a continuidade da ação criminosa, resultou na prisão do suspeito, que mesmo submetido ao monitoramento eletrônico e às determinações judiciais, voltou a praticar delitos. Os envolvidos, juntamente com a arma de fogo e os demais materiais apreendidos, foram encaminhados à delegacia da Polícia Civil. Que doido, hein, mano? Polícia Civil... Ontem, a Delegacia Estadual de Investigações de Homicídios da Polícia Civil prende em Goiânia um investigado por feminicídio consumado ocorrido em Tumbiara. Em uma ação conjunta com a Delegacia de Investigações de Homicídios, realizou na tarde desta terça-feira em Goiânia a prisão de Carlos Humberto da Silva Cardoso, de 54 anos, investigado pela prática contra Tânia Maria Ribeiro, de 62 anos, fato ocorrido na cidade de Tumbiara. As investigações apuraram que a vítima foi morta no último domingo, dia 21, no interior da sua residência. Circunstância onde, pelos relatos, testemunhas que ouviram discussão e briga entre o casal,

0: Naquela data, o corpo foi localizado pela Polícia Civil na quarta-feira em avançado estado de decomposição e coberto por um edredom, após familiares estranharem seu desaparecimento. Conforme os elementos informativos reunidos no curso da apuração, o crime ocorreu em contexto de violência doméstica, sendo procedido por histórico de agressões, ameaça, perseguições, comportamento possessivo por parte do investigado. Há registros anteriores de episódios graves de violência praticado contra a vítima, inclusive em notícia de tentativa de estrangulamento, além de medidas protetivas anteriores requeridas. No decorrer das diligências, da Polícia Civil reuniu robustos indícios da autoria, inclusive por meio de áudios encaminhados via aplicativo de mensagens, nos quais o investigado, em tese, admite a prática do crime. Após os fatos, ele ainda teria fugido o passado e proferiu novas ameaças contra familiares da vítima, circunstâncias que reforçou a gravidade concreta do caso e a necessidade da medida cautelar. O investigado foi localizado em Goiânia após troca de informações entre equipes da Polícia Civil, aliada a diligências investigativas, ações de inteligência policial. Após ser preso, foi conduzido à unidade policial, onde prestou de interrogatório, confirmou a autoria delitiva. Concluídos os procedimentos legais, encaminhado ao presídio local, onde permanece à disposição do Poder Judiciário. E o delegado do caso, né, fala conosco em relação a esta ação. Ouviu o delegado? Ouviu o delegado do caso aí? Em relação a essa situação, né, onde esse homem foi preso.
1: A Polícia Civil do Estado de Goiás, por meio do Grupo de Investigação de Homicídios de Itumbiara, em conjunto com a Delegacia de Investigação de Homicídios da capital, realizou, na tarde de hoje, a captura de investigado por feminicídio consumado, fato ocorrido aqui na cidade de Itumbiara, no último domingo, dia 21 de junho. A vítima, Tânia, foi encontrada morta na quarta-feira, dia 24. E nesse dia, familiares receberam áudio do seu ex-companheiro confessando o crime. A partir de então, diligências foram realizadas, trocas de informações entre equipes policiais e levantamentos de inteligência para realizar a captura desse rapaz que foi preso hoje lá na cidade de Goiânia. O mesmo está sendo encaminhado para a delegacia para prestar interrogatório. E assim que finalizar o procedimento, será colocado à disposição do Poder Judiciário no presídio local.
0: Muito bem, tá aí então o delegado falando conosco em relação a esse caso, confirmando aquilo que nós falamos, né? Esse foi o resumo das ocorrências registradas nas últimas 24 horas em Itumbiara, em Goiás, no Brasil e no mundo. Vem aí, Lindomar Pedrada, comprando, vendendo e alugando no Show da Manhã. Bom dia!

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2: 8:56.
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0: Lá vem pedrada. Não tem pra ninguém.
1: 8h57 na Paranaíba, 8h57. Muito bom dia, cidade de Itumbiara, Triângulo Mineiro, senhores, senhoras, meus amigos, minhas amigas. Estamos chegando com muita alegria em seu rádio nesta linda manhã de quarta-feira, metadinha da semana, né? Dia 1º de julho, que vem o julho de saúde e paz para todos nós, sempre com a presença do nosso Deus, o nosso Pai, Criador do céu e da terra, né? Que venha o julho abençoado para todos nós, de vitórias, né? 8h58, olha, a diretoria do Sereia convida a todos para a reunião do Sereia hoje, logo mais, 19h30. E amanhã é quinta-feira, amanhã tem a matinê dançando do Sereia. Meio-dia e 30, animação de Rafael dos Teclados e seus convidados, né? E lembrando que dia 11 de julho, aquela pamonhada beneficente do Sereia. Bom dia lá pro Everton, o Eric, né? 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
3: 9h. 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
5: O que dizem os astros para Áries, Touro e Gêmeos?
6: Muito bem, Áries, Touro e Gêmeos.

0: 21 do 3 a 20 do 4, bom dia para vocês. Olha, logo cedo a família pode dar uma mãozinha para você fazer conexões importantes na carreira. Depois foque no serviço porque as tarefas vão exigir mais dedicação. A lua em aquário no final da tarde promete descontrair o astral e você não vai deixar escapar nenhuma oportunidade de se divertir. Há chances de conhecer gente nova e ampliar os seus laços de amizade. No amor, se depender das estrelas, você e o par vão se entender às mil maravilhas e o diálogo fica mais fácil. Com seu carisma em alta e a conquista pode surpreender você, viu? Números é o 08, 50, 44 e a cor do dia para vocês é amarelo. Touro, 21 do 4 a 20 do 5, bom dia! Olha, você vai esbanjar otimismo e bom humor para começar o dia com o pé direito. Viagens, estudos ou contatos com pessoas de fora devem se desenrolar melhor logo cedo. No final da tarde, a lua em aquário garante que o seu foco vai se voltar para a carreira e para assuntos mais sérios. O lado competitivo pode dar o impulso que faltava para correr atrás das suas metas. No amor, seu jeito mais descontraído ou descontraída anima a conquista e ajuda a fisgar o crush ao longo do dia. À noite, aproveite para conversar sobre o futuro com o par e dar o próximo passo. Números 60-41-15 e a cor é azul claro. Alô, gêmeos, 21 do 5 a 20 do 6, bom dia, geminianos. Olha, fica mais fácil fazer algumas mudanças que vinha empurrando com a barriga logo cedo, especialmente se isso envolver dinheiro. À noite, viagem, passeio ou encontro com os amigos conta com as boas energias dos astros. Ligue suas antenas, pois pode encontrar uma nova fonte de renda. Você conta com mais foco no serviço, mas a lua entra em aquário e favorece a convivência amigável com todo mundo no final da tarde. No amor, as redes sociais favorecem contatos com gente de fora e ainda anima a conquista, a sinal de um bom humor na vida. Dois. Números, idade de Cristo, 33, 15, 53 e a cor do dia para vocês é marrom. Bom dia!
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0: Um suposto bilhete premiado da Mega Sena no valor de 29 mil milhões de reais e de uma casa lotérica localizada em Sinop, no Mato Grosso, começou a ser investigado depois que uma funcionária pediu demissão e afirmou que o marido era um dos ganhadores do prêmio. O sorteio aconteceu no ano de 2023. Foi dividido entre quatro apostas vencedoras, duas registradas em Sinop e uma em Fortaleza e outra em Uberaba. Cada ganhador receberia 29 mil reais. O segundo consta, no dia do sorteio, a funcionária da lotérica imprimiu um bilhete de aposta com defeito para uma cliente. Como o comprovante apresentou o problema, um novo bilhete com os mesmos números foi emitido e entregue à apostadora. O bilhete com defeito não foi cancelado e foi guardado em um cofre da empresa. Ao sair o resultado da aposta, a funcionária retirou o bilhete defeituoso do cofre. Em um vídeo capturado pelas câmeras de segurança, é possível ver a funcionária com outra funcionária comemorando ao ver o bilhete, dizendo que iria à Caixa Econômica e precisaria que a colega cobrisse a folga dela. No dia seguinte, ela e o marido pediram demissão. O marido se apresentou como ganhador. Os proprietários do estabelecimento desconfiaram da situação. Diante da suspeita da fraude, a Polícia Civil foi acionada para investigar o caso. O governo de Goiás alterou a forma de cobrança do ICMS na recarga de veículos elétricos no estado. A mudança foi sancionada e publicada no Diário Oficial e transfere para as distribuidoras de energia elétrica a responsabilidade pelo recolhimento do imposto nas operações da recarga. Segundo a Secretaria da Economia, a medida não cria um novo tributo, não aumenta a carga tributária e também não altera o valor pago pelos consumidores. 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
0: Aposentadoria. Governador de Goiás, Daniel Vilela, sancionou uma lei complementar que altera regras de aposentadoria para policiais civis, policiais penais e agentes socioeducativos de Goiás. A principal mudança amplia o direito à integridade e à paridade dos proventos para policiais penais e servidores da Polícia Técnico-Científica que ingressaram no serviço público até 6 de julho de 2017. A lei foi publicada na última segunda-feira no Diário Oficial e a norma modifica os dispositivos da Lei Complementar 16, que disciplina o regime próprio da Previdência Social dos servidores estaduais. Além da ampliação de direitos previdenciários, o texto também atualiza a legislação para substituir a antiga nomenclatura de agente penitenciário por policial penal, adequado às leis da mudança constitucional. A nova lei garante aos policiais penais que ingressaram na carreira até 6 de julho de 2017 o direito de se aposentar com integridade e paridade desde que cumpram os requisitos previstos na legislação. Na prática, a integridade permite que o servidor se aposente como proventos correspondente à remuneração do cargo efetivo. O seu repórter Paranaíba estará de volta em uma hora. Um abraço a todos e até lá!
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3: 9 horas e 8 minutos.

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0: 9:15.
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1: 9:16 na Paranaíba, 9:16. Eu preciso falar com o Marcelo, viu? Segundo informações, o Marcelo é morador da rua Santa Helena. Ele tem uma casa para alugar na rua da Máquina. Eu quero alugar a casa do Marcelo, né? Então, se você conhece o Marcelo da rua Santa Helena, segundo informações, ele trabalha com construção, né? Peço para entrar em contato comigo aqui na rádio, tá bom? O nome dele é Marcelo, morador da rua Santa Helena. 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O Raimundo e a Sebastiana, eles buscam a cadeira da sua casa e entrega de volta, viu? 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Atenção, hein? 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E não passamos cartão NPix, né? É só dinheiro, viu? Fica na rua Fortaleza, esquina com a rua Aurelio Alves. 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Participe. Bom dia lá para a Zilda. A Zilda, a Beth, né? Toda a equipe aí do Solar Idosos Maria de Lourdes, curtindo o programa. E um bom dia também para Cléo Cavalcante. Alô, Cléo Cavalcante, também ligadinha com a gente. Bom dia, Cléo Cavalcante. 9:20 na Paranaíba, é o show da manhã.
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2: 9:20.
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1: O que dizem os astros para Câncer, Leão e Virgem?
2: Muito bem, Câncer, Leão e Virgem, bom dia para você do signo de Câncer, 21 do

0: a 21/7, bom dia para vocês. Hoje, quartou, dia primeiro para você que tá fazendo aniversário hoje, parabéns, você é do signo de câncer, bom dia. Olha lá, se pensa em formar parceria ou até sociedade, adiante isso e aproveite as boas energias desta quarta. Sua habilidade para lidar com as pessoas ajuda a manter um astral mais harmonioso, mas há sinal de bons negócios e até uma grana extra à tarde, hein? A lua em aquário afia sua intuição, você pode descobrir um segredo se seguir os seus instintos. Mudanças podem surpreender mais tarde, vale repensar alguns relacionamentos e sentimentos. No amor, a atração física movimenta a paquera, mas também promete apimentar os momentos de intimidade com o par. Eita! Números é o 38, 29, 18 e a cor do dia para vocês é branco. Bora para Leão, 22/7 a 22/8, nosso signo, bom dia para nós. Olha lá. Pela manhã, redobre os cuidados com o seu corpo e não ignore os sintomas diferentes. À noite, a Lua e Marte trocam leites e você vai ganhar mais disposição. As estrelas avisam que deve chover serviço no seu colo hoje. Será preciso esforço extra para dar conta de tudo. Mas a lua brilha em aquário à tarde e ajuda você a se entender melhor com as pessoas próximas. No amor, os relacionamentos contam com a proteção das estrelas e há sinal de novidades nos assuntos do coração. Você e o par vão ficar mais íntimos e o entrosamento cresce. Números é o 41, idade de Cristo 33, 08 e a cor do dia para nós é creme. 23/8 a 22/9 é você, Virgem. Bom dia! O céu avisa que a sorte tem tudo para bater na sua porta logo cedo. A chance de se dar bem em apostas ou jogos, só não vale exagerar. Diplomacia, carisma, criatividade ajuda a desenrolar as tarefas com mais facilidade na maior parte do dia. Mas isso muda com a entrada da lua em aquário no final da tarde. Será preciso mergulhar nas tarefas para resolver qualquer pendência. No amor, se está na pista, a dica é se aproximar daquele crush rapidinho, assim suas chances serão maiores. A vida a dois pode surpreender ao longo do dia, mas depois a rotina pode dar as caras. Números 53, 15, 17 e a cor é preto. Bom dia!
1: Quem diria? 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
1: E a hora certa.
2: 9:27.
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0: Show da manhã, bom dia, que manhã maravilhosa, manhã linda, gostosa, né, dona Dorinha, tá abraçando a Dorinha lá na Buriti 1, abraçando a filha Elaine, né, tá lá no rancho, tá ligada com a gente, todas as suas amigas, aqui do Show da Manhã, da Nova Paranaíba para as lojas Casa Nova, semana imbatível, lojas Casa Nova, isso mesmo, para você comprar calçados para toda a sua família, pelos 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Bom dia! É a Nelcina, é? Bom dia, Nelcina!
1: Pedra, Franklin, antes de você ir embora, você não pode passar uma música aí pra mim? Não, você já tá quase indo, né? Ô, Franklin, bonitão, estou ouvindo vocês, tá?
0: Bom também.
1: Uma boa quarta pra vocês e um bom descanso. Jesmar, fica com Deus, Pedra, fica com Deus também. Franklin, Deus te acompanha onde você estiver. Eu te amo, meu garoto.
0: Um abraço, dona Nelcina. Obrigado, viu? Luiz Gomes, bom dia pra você. A Marilda do Jardim Leonora, bom dia.
2: Bom dia, Jesmar. Bom dia a todos da Paranaíba. Jesmar, quero ver a música da Roberta Miranda, uma das mais novas que ela fez. Ofereço para todos os amigos que vão ouvir o programa. Pra vocês também. Tchau, obrigado.
0: Das mais novas, ixi. O lançamento da Roberta. Mas nós vamos procurar aí, Pedra. Ah, Edineide do Planalto, bom dia, meu amigo. Elane Machado, bom dia. Tá mandando um bom dia pra nós. A Maria Goretti, lá do Marulina também, tá mandando um bom dia pra nós, viu, Maria Goretti? A Joyce na Fazenda Águas da Prata, no município de Panamá, também tá ligada com a gente aqui no Show da Manhã. Bom dia, Rita Peixoto, passa uma música do Bruno e Marrone pro meu filho Marcos Peixoto, hoje é aniversário dele. Oh, é bom, hein? Canta uns parabéns pra ele então, é dia 1º de julho. Oh, bom dia pra...

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1: E a hora certa.
2: 9:36.
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0: Caio!
1: E show da manhã, bom dia pra você, aqui na melhor do seu dia, Óticas Vista, é a melhor ótica do Brasil, marca sua consulta com o médico oftalmologista, você na Óticas Vista, aqui na Marechal Deodoro, ao lado do Center Plaza, 3404-2541, bom dia, com muita alegria. Pra você, meu amigo Edinho, lá do Espetim, bom dia pra você, meu bom. O Edinho também, lá da lanchonete, também tá ouvindo a gente. Meu amigo Adão, lá da lanchonete também, um abraço pra você, Adão. Obrigado aí pela sintonia aqui do Show da Manhã.
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3: 9h41, hora de Brasília. Bom dia pra você, amigo trabalhador. Bom dia, amigo dono de casa. 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

0: 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Olha, bom dia para a Joyce, né? A Joyce ligadinha com a gente, né, Joyce? Aí na Fazenda Água da Prata, né? A Joyce tá ligadinha com a gente. Bom dia, Joyce. Muito obrigado pelo carinho da companhia, tá bom? 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Preciso falar com o Marcelo. Marcelo, que trabalha em obras, né? Construtor. O Marcelo é morador da Rua Santa Helena. Quem conheceu o Marcelo, morador da Rua Santa Helena, pensa em entrar em contato comigo na rádio, tá bom? 9h43, a Célida. Daqui a pouquinho a Célida vai ouvir sua música, tá bom, Célida? Bom dia pra você, hein?
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2: Muito bem, Libra, Escorpião e Sagitário, 23 do 9 a 22 do 10. Bom dia para vocês. Olha, esta quarta começa com vibes positivas para organizar as coisas em casa, resolver pendências e dar uma mãozinha a um parente que está precisando. Com a Lua em seu paraíso astral mais tarde, trocando leitos com outros astros, na sua sorte tem tudo para crescer. Tarefas de rotina correm melhor ao longo do dia. Se fizer sua parte, depois aposte na criatividade e aproveite para melhorar a convivência com os outros. O romance e a conquista estão para lá de protegidos à noite. Esbanjando charme, tem tudo para brilhar em qualquer canto, viu, Ró? Números é o 450918 e a cor do dia para vocês é vermelho. Escorpião, 23 do 10 a 21 do 11, bom dia! Olha, a comunicação será o seu maior trunfo hoje. E você pode aproveitar para trocar ideias, expor o que pensa e melhorar a convivência com os outros. Mais tarde, assuntos de rotina vão correr de maneira mais tranquila. À noite, assuntos antigos ou ligados à família ganham destaque com a Lua em Aquário. Vai sobrar disposição para colocar as coisas em ordem no seu canto e até fazer algumas mudanças em casa, viu? Se está de olho em alguém, suas chances de sucesso serão maiores se adiantar a paquera. A dois, programa caseiro cai melhor à noite, viu? 11:45, 47 e a cor do dia é prata. Alô, Sagitário, 22 do 11 a 21 do 12. Bom dia, minha mamãe, Dona Jandira. Bom dia, Dona Fátima. Logo cedo pode surgir boas oportunidades de negócio e até uma grana extra. Aproveite o astral favorável para começar uma poupança ou descobrir novas maneiras de economizar. Foque nas tarefas de rotina ao longo do dia. À tarde, a Lua em Aquário favorece a comunicação e fica mais fácil agir em equipe. Bem-estar, as estrelas prometem movimentar sua vida social à noite. Os relacionamentos também contam com Gold Vibes. O astral, no amor, o astral fica mais leve e há sinal de novidades na paquera ou na vida a dois. Aproveite. Número 52, 16, 25 e a cor é salmão. Bom dia, esse é o Pablo. Pablo que estava olhando aqui, ele comprou um avião de 38 milhões. O avião chega a 850 km por hora, mano.

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0: Bom dia no show da manhã. Bom dia pra você, com uma alegria na melhor do seu dia, né? Dona Dorinha tá na Cidade de Jardim, tá ligada com a gente. Ela vai ouvir a música O Chapeludo. Aliás, Meu Cavalo Sabe, né? Aqui com Guilherme Silva e o Nando Moreno. E nós estamos precisando de um sofá, gente. Alguém tem um sofá usado aí? Pode ser de dois lugares para doar para uma senhora que está precisando muito de um sofá. Se tiver, entre em contato conosco aqui no Show da Manhã. Bom dia!
1: Eu quero aqui agradecer, Jasmar, o Jiguerê, né? Ontem o meu amigo Edmilson Sogueira entrou em contato comigo no programa à tarde, o Interdecer o Sertão, pedindo socorro para o Jiguerê limpar lá a rua São Januário. Tinha sofá no lixo, né? Bastante lixo na rua São Januário. E o Edmilson Sogueira agora quer agradecer ao Jiguerê. A gente pede, mas também tem que agradecer também, né? Então o Jiguerê foi lá hoje, já limpou tudinho, 7:30 da manhã. O Jiguerê estava com o maquinário lá, limpando lá, né, na porta da casa de Edmilson Sogueiro, lá na rua São Januário, né, Edmilson?
2: É, meu amigo Pesbal, bom dia. Aqui seu amigo Edmilson Sogueira. Agradecer o homem aí, o Jiguerê aí, pela limpeza lá. Hoje, 7:30 da manhã. Alô, obrigado.
1: Aí, ó, 7:30 da manhã, o Jiguerê tá com o maquinário limpando lá. O Jasmar, coisa boa, né?
0: Bom também,
1: hein? Isso, o Jiguerê é uma pessoa maravilhosa, né?
0: Nosso amigo Leandro, mototáxi,
1: tá por aí. Isso, tá aqui. Leandro.

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4: Termina mês, começa mês em Itumbiara e o trabalho não para. Todos os dias a prefeitura segue levando melhorias para a cidade com obras, serviços, investimentos, ações que fazem diferença na vida da população. E para a Escola Municipal Rotary Club, agora conta com uma sala sensorial, com um ambiente cuidadosamente planejado para oferecer acolhimento, tranquilidade e estímulos adequados aos estudantes. Mais do que uma nova estrutura, o espaço representa um compromisso com a inclusão e com o desenvolvimento de cada criança em um lugar onde elas podem organizar suas emoções, encontrar equilíbrio e se sentir seguras para aprender, crescer e expressar. Atualmente, a escola atende cerca de 900 alunos, sendo 97 crianças atípicas. Cada uma delas possui suas próprias necessidades, potencialidades e forma de enxergar o mundo. E é o papel da educação garantir que todas tenham oportunidade de aprender com respeito, cuidado e dignidade. 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
4: O mata-mata da Copa do...

0: O mundo vai ganhando forma e uma das chaves a França terá pela frente o Paraguai nas oitavas de final. E agora quem avançar enfrentará nas quartas o vencedor do duelo entre Canadá e Marrocos. Na outra parte do chaveamento, o Brasil já conhece o adversário. A seleção encara no Noruega por uma vaga nas quartas de final. Os noruegueses garantiram a classificação após vencer a Costa do Marfim por 2-1. Do outro lado da chave, o México também classificado e aguarda o vencedor do confronto entre Inglaterra e República Democrática do Congo para saber quem enfrentará nas oitavas de final. Última notícia. O Ministério Público de Santa Catarina realiza na manhã desta quarta-feira uma mega operação interestadual contra o primeiro comando da capital. Esta é a maior operação da história da GAECO, do Grupo de Atuação Especial no Combate ao Crime Organizado do Estado. Ao todo, são cumpridos 320 mandados, sendo 151 mandados de prisão temporária, 169 de mandados de busca e apreensão contra suspeito de integrar em facção criminosa durante a Operação Colina do Sul. E além de Santa Catarina, os estados do Rio Grande do Sul, Paraná, São Paulo, Mato Grosso e Minas Gerais também fazem parte da mega operação. O seu repórter Paranaíba estará de volta em uma hora. Um abraço a todos e até lá.
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3: 9 horas e 59 minutos.

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0: Esse é o Show da Manhã, bom dia pra você, 10 horas e 7 minutos, aqui na melhor do seu dia, com alegria. Muito obrigado a Cristina que tá na nossa sintonia, Eliezer também, né? Bom dia pra você, obrigado aqui do Show da Manhã.
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2: 10 horas e 7 minutos. 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
2: Aí, um bom dia para minha prima Edna, a Edna Rabelo, lá na rua 13, né, vizinha minha, a Edna Rabelo é minha prima. Bom dia, prima Edna. Bom dia para a Neuzeli, o Lindomar da rua 7. A Geni Cortes também da rua 7. Alô, Geni Cortes. E na Chácara Santa Clara, a Cleudes e o Maurício. Alô, Cleudes e o Maurício, na Chácara Santa Clara. A Joyce, o Adenilson, a Maria Eduarda, na Fazenda Água da Prata. A direção do Sereia convida a todos para a reunião no Sereia, hoje, 19h30. E amanhã, quinta-feira, matinê dançante do Sereia, meu dia e 30. A matinê amanhã é animada por Rafael dos Teclados e seus convidados. Vem aí, dia 11 de julho, pamonhada beneficente no Sereia. Atenção, irá acontecer nos dias 10, 11 e 12 de julho, das 8 às 17 horas, o dia todo. O Bazar Beneficente Solar Dos Maria de Lourdes. Roupas a partir de R$1 a peça, calçado, bijuterias. Não passamos cartão e nem Pix, tá? É só dinheiro, viu? Ali na rua Fortaleza, esquina com a rua Aurélio Alves, em frente ao campo do Goiazinho. Participe, dias 10, 11 e 12 de julho. Olha, vende-se o micro-ondas Electrolux, 31 litros. Na compra do micro-ondas, você vai ganhar um liquidificador de alta potência e um mix. Vende sua mala de viagem, seminova, R$120, um bebê conforto, uma cadeira giratória com rodinhas e uma banheira infantil com suporte azul, R$140. Interessado, ligar no 99267-0465. Repetindo, 99267-0465. 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Bom dia para você.
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4: Muito bem, Capricórnio, Aquário e Peixes. Alô, Caprica, 22 do 12 a 20 do 1. Bom dia para vocês. Olha lá. Fica mais fácil correr atrás dos seus interesses e as parcerias podem surpreender logo cedo. Embora seja preciso jogo de cintura, à tarde a lua em Aquário destaca assuntos envolvendo dinheiro, mas da melhor maneira possível. Mas vale pegar um bico ou fazer uma hora extra, já que o dinheiro não vai cair do céu. A lua e Marte se entendem e à noite trazem foco e disciplina para cuidar melhor do seu corpo, viu? Agora no amor, seu charme brilha logo cedo e a paquera pode virar algo mais sério se tomar a iniciativa. O romance conta com Gold Vibes, mas o ciúme cresce depois. Números é o 603206 e a cor do dia para vocês é verde. Aquário, 21 do 1 a 19 do 2, bom dia. Olha, sua intuição marca esta quarta e pode mandar avisos importantes ao longo do dia. Ainda bem que a lua brilha no seu signo à tarde e traz mais pique para se divertir. Tarefas feitas de maneira isolada correm melhor ao longo do dia, mas isso muda à tarde, tudo depende da sua iniciativa. Tem mais chance de sucesso, parceria podem trazer resultados positivos no final do expediente. No amor, há sinal de sucesso na paquera à noite, seu charme ajuda a seduzir o seu alvo. Com quem ama, tudo corre às mil maravilhas à tarde, viu? Números é o 03-39-12 e a cor do dia para você é amarelo ouro. Bom dia! Peixes, 20 do 2 a 20 do 3, bom dia para vocês. Olha lá, seu lado solidário e sonhador se destaca e você pode ajudar alguém sem pensar duas vezes. As amizades também recebem excelentes energias, mas à noite o desejo de se isolar tende a falar mais alto. Você começa o dia se entendendo melhor com todo mundo e o espírito de equipe ajuda a lidar com o serviço. Mas seu pique pode cair no final da tarde, com a lua no seu signo anterior ao seu. Ouça sua intuição e tudo se ajeita. No amor, a galera dá uma ajuda na conquista, mais adiante os contatinhos. Um astral calmo, tranquilo, marca.

0: O Romance à Noite. Números 16, 18, 10 e a cor do dia para vocês é cereja. Bom dia!
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3: 10:21.
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1: Isso mesmo, aqui do Show da Manhã, 10 horas e 22 minutos. 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Bom dia.
2: Bom dia, Pedrada. Bom dia a todos na Nova Paranaíba. Essa rádio que encanta e consola e leva alegria nos lares, né? Que Deus abençoe a todos.
1: Amém.
2: Se tiver como me der tempo, por favor, passa aí a música do Praia e Prainha, Roubando a Goiânia.
1: Roubando a Goiânia.
2: Para recordar, né, para quem gostar da música. Muito obrigada, que Deus abençoe. Pelo aniversário do Eurípides amanhã, Pedrada, seu amigo. Amanhã ele tá olhando mais um cravo no Jardim da Vida. Oh. Tá? Muito obrigado, fica com Deus.
1: Muito bem, obrigado, Maria Leusa, lá do Social. Devair, lá do Olinta, bom dia.
3: Bom dia, meu amigo Gesmar Ricardo.
1: Bom?
3: Beleza pura?
1: Firme.
3: Gesmar, deixa eu te fazer um apelo aí. Pede um azinho pra trocar uma lâmpada aqui no bairro Olinta Guimarães, na rua Hélio Ferreira, da Silva Neto, em frente ao número 295. Já tem uns Hélio. 2 meses já que eu tô pedindo, sabe? Pediu pedra ontem no programa dele à tarde, mas até agora nada. E é debaixo de uma árvore. Aqui a gente chega em casa no escuridel, rapaz. E a taxinha todo mês vem no talão, né?
1: É. Qual que é o número que ele falou lá? Depois você pega aí, né? Encaminha daí pro Mazinho, já tem daí? Já. Encaminha esse áudio aí que ele já... Né, Mazinho, meu bom? Roubando a Goiânia aqui no...

0: 10:26.
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0: Show da manhã. Bom dia, com alegria, na melhor do seu dia. Bom dia, meu amigo Hélio, lá da Leopoldo, tá ligado com a gente. Bom dia pra você, meu bom. Obrigado aí pela audiência. O seu Augustinho tá precisando de um fogão gaúcho. Alguém tem um fogão gaúcho aí que possa fazer uma doação, que não utiliza mais? Eu não sei nem que jeito que é um fogão gaúcho. Eu não sei. Mas tem um fogão gaúcho. Eu não sei que jeito que é não, mas existe, né, seu Agostinho? Mas agora chegou a hora, o grande dia, o momento é agora. Deu pra quem deu, não deu pra quem não deu e vai dar pra quem tiver que dar.
1: Isso mesmo.
0: Né? Quem vai ter que ganhar. Não é não, Vitória? Bom dia!
1: Bom dia, bom dia, bom dia.
0: Vitória.
1: Com Vitória do Brasil aí também.
0: Vitória do Brasil!
1: Hoje, olha, semana tá ótima!
0: Semana da Vitória! E agora alguém vai ter uma vitória em ganhar um óculos.
1: Alguém vai ter uma vitória em ganhar um óculos de sol, olha só.
0: Bom dia, minha amiga, tudo bem?
1: Bom dia, graças a Deus, tudo na paz do Senhor.
0: Como foi o mês de junho lá na Óticas Vista?
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0: Manda um abraço pro Jefferson lá,
1: mando, viu? Mando sim. Jefferson tá em Rio Verde.
0: Tá em Rio Verde,
1: vai passar uma semaninha lá em Rio Verde lá.
0: Tem outra lá, outra unidade?
1: Não.
0: Tá estudando?
1: Ainda não.
0: Tá estudando.
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0: 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Muito
1: Santa
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0: Coisa boa. Melhor. Bom também. 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
0: Ah, saiu dois.
1: Vamos tirar um,
0: eu não sei nem quem que é aqui. Fica com esse que tá de costa aqui pra mim.
1: Fechou.
0: O outro aqui, não dá pra ver também. Vai.
1: Esse pode aqui. Anunciar, faça as honras.
0: Elias da Silva.
1: Ah, não acredito. É ouvinte da rádio.
0: É.
1: Todos os dias, o Pedrada. Ele comprou o óculos, acho que sábado retrasado, se eu não me engano. Eu mandei um alô pra ele. Alô, Elias. Ele trabalha aí nas construções. Ele falou, Vitória, lembra?
0: Eu lembro que você me falou.
1: Eu fico o dia inteiro trabalhando com o meu radinho do lado. Eu falei, então você vai participar do sorteio. E quem sabe se você ganhar, você já tá garantindo
0: então,
1: esse óculos de sol.
0: produção deve estar ouvindo a gente, feliz da vida por ter ganhado esse óculos, lindo um óculos de sol.
1: Um óculos de sol, meu querido, pode passar lá na ótica, pode retirar, a gente vai fazer uma fotinha pra gente divulgar, mas eu fico muito feliz, né, pelo Elias.
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0: Que estão aqui dentro, né?
1: E aí eu agradeço, né, mais uma vez, pela preferência de cada um de vocês aí, ouvinte aí da Paranaíba, que teve lá, fez uma visita, comprou o seu óculos. E aí vocês não ganharam óculos, mas pode ter certeza.
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1: 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Amém, gente, fica todos com Deus, viu?
0: Um abraço. 10h34.

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2: 10:37.
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1: 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Bom dia, quem que é essa aí que tá? Anne. É isso, Anne. Bom dia, parabéns. 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Obrigado. Deus abençoe você aí, tá? Bom dia, Gesmar e toda a equipe da Nova Paranaíba. Ótimo! Tô ouvindo vocês em casa, Doralice. Bom dia, Doralice. Obrigado aí pela sintonia. Marilene, lá do Sebastião de Moura também. Bom dia pra você, amiga. Aqui da Nova Paranaíba. Só a melhor.

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0: Opa, show da manhã, bom dia, pra você aqui na melhor do seu dia, pras lojas Casa Nova, Óticas Vista, na melhor, bom dia, obrigado a todos, o Elias, bom dia lá na rua Carapalos, o que ele tá dizendo aí?
1: Ô, Gesmar, tô aqui, nego velho, escutando o programão seu, que eu não perco um minuto do programa, o rádio é ligado direto na Paranaíba.
0: Obrigado,
1: Elias. Eu tava escutando aí, a hora que...
0: Sortearam
1: o óculos aí.
0: Aí, ó.
1: Ganhei o óculos aí. Eita. A hora que falou meu nome ali, eu falei, rapaz, não é muita sorte. Falou, nego, velho. Um abraço pra vocês aí da rádio. Eu tô aqui. Rádio ligado.
0: Te lia.
1: Direto na Paranaíba. Um abraço pra vocês aí. E tava aqui escutando, na hora que a gata Vitória chegou aí. Fui sorteado. Falou, nego, velho. Um abraço pra vocês aí. Tô aqui, no pé do eito, na construção civil. Agarrado.
0: Muito bem, tá aí então pra você, ao Tchelias, parabéns, viu, Tchelias, obrigado, tá bom? Obrigado aí pela audiência aqui da Nova Paranaíba, bom dia, com alegria pra todos vocês, 10 horas e 49 minutos, eu vou fechando por aqui, Frank, porque daqui a pouquinho a gente volta no esporte com informações. A senhora que me pediu um sofá, a senhora ganhou o sofá, viu? A senhora ganhou... À tarde a senhora entra em contato com o Lindomar Pedrada, tá? Que o Pedrada tem o endereço da pessoa que doou o sofá para a senhora, tá? Alguém me ligou aqui hoje e queria um jogo de sofá. E aí eu falei, a senhora tem fé? Ela falou, tem. Eu falei, então vai dar certo, viu? Ela, eu sei que ela é morada, acho que lá do Dona Sini, do Dionária, acho que é do Dionária mesmo, tá? A senhora pode ligar à tarde pro Pedrada aí que o sofá a senhora ganhou, tá bom? Aqui do show da manhã. Deus abençoe a senhora aí. E vai tudo dar certo, tá bom? Não desanima, não. Ela tava, tadinha, tão desanimada. A gente dá uma palavra de conforto, né, rapaz? E é o que a gente tem que fazer aqui, né, Franklin?
2: É fazer o bem, né?
0: É, dá uma aqui. Palavra. Eu falei, não, ela tava, começou o quê? É, porque eu queria um sofá e tá. E começou a querer chorar. Eu não tenho condição que eu compre remédio, pá. E eu falei, não, fica tranquilo aí que vai aparecer um anjo aí que
2: com
0: vai doar
2: fé,
0: pra
2: tudo
0: senhora.
2: Se...
0: Só tem fé? Tem demais. Eu falei, então pega café da senhora aí, bota o joelho no chão aí. E vai aparecer alguém, certamente, Deus ouviu as suas preces e mandou esse anjo aí para doar esse sofá. Nem sei quem é, né? É aquele ditado, a direita faz a esquerda, não precisa ficar sabendo, e vice-versa. Ninguém tá aqui para promover ninguém. Mas só na atenção e na atitude, tá? Que Deus abençoe a sua vida ricamente aí, você que nos doou esse sofá para essa senhora, tá bom? Um abraço, muito obrigado a todos vocês do Show da Manhã. Volta amanhã, às 7:30 da manhã. Eu volto. E falar nisso, daqui a pouco vai anunciar quem vai ser o vice do governo do Caiado, é isso?
2: É isso, a vice-governo do Caiado, daqui a pouco. A gente tá de olho
0: aqui. Presidente,
2: gente...
0: você vai ficar de olho aí, né?
2: Isso, é.
0: Então tá bom, a gente entra em informativo aí.

0: 10 horas e 54 minutos.
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6: Atenção aos pacientes que precisam de pegar medicamentos na farmácia de alto custo de Itumbiara. O cronograma para vocês que vão pegar os medicamentos com dispensação de medicamentos do mês de julho, referente a junho, para os pacientes com as letras iniciais de A a D, é hoje, quarta-feira, viu? É, das 7 até as 17 horas. Pacientes com os nomes de E e I, é amanhã, quinta-feira, das 7 às 17. Pacientes com as letras J e L, da dia 3 do 7, sexta-feira. E pacientes com a letra M, na segunda-feira, dia 6. Pacientes com as letras N e S, é na terça-feira, dia 7. Pacientes com os nomes iniciados de T a Z, é no dia 8. Você que pega remédio de alto custo na farmácia popular, então tá aí, necessário apresentar documentos. E aonde? Ali na Secretaria Municipal de Saúde, na rua Valdomiro Pereira 90, no bairro Ernestina Borges de Andrade, retirada na farmácia de alto custo. Uma mega operação da Polícia Federal deflagrou nesta quarta-feira a terceira fase da operação Rent Car, chamada de Galho Fraco 2, com o objetivo de aprofundar as investigações sobre o suposto esquema de desvio de recursos públicos vindo de cotas parlamentares. A operação mira pessoas ligadas ao deputado federal Sóstenes Cavalcante, líder do PL na Câmara dos Deputados. Segundo informações, o parlamentar não está entre os alvos desta quarta, mas já foi em uma etapa anterior da investigação. Segundo informações, o parlamentar, na época, 470 mil em dinheiro vivo foram encontrados durante buscas e apreensão. Ele justificou que os recursos seriam originados da venda de um imóvel, mas a Polícia Federal suspeita dessa versão. Por isso, cumpre diligências para aprofundar as investigações. 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O Senado aprovou nesta terça-feira o uso do spray de pimenta para mulheres para repelir a agressão injusta, o atual ou iminente. O texto já havia sido aprovado pela Câmara dos Deputados em março, agora segue para sanção presidencial. A proposta autoriza a comercialização e aquisição e a posse de aerossóis de extratos vegetais para fins de defesa pessoal de mulheres, desde que usado de forma proporcional e cessando após a neutralização da agressão. A medida valerá para mulheres acima de 18 anos, para jovens a partir de 16, desde que responsáveis autorizem a compra. O projeto foi aprovado de forma simbólica quando há votação nominal e contagem de votos. Para comprar o spray, será necessário comprovar residência fixa e a inexistência de condenação criminal por crime doloso cometido contra violência ou grave ameaça. O texto também determina que o comerciante mantenha registro das vendas ao menos 5 anos e fornecer informações básicas sobre o uso. O seu repórter Paranaíba estará de volta às 13h55. Um abraço a todos e até lá!
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2: 10 horas e 58 minutos.

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2: 11:05.
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2: Alô, galera, bom dia. 11 horas e 10 minutos no ar a partir de agora. O programa Paranaíba nos esportes, levando informações para você do esporte pelo Brasil e também pelo mundo. Hoje é quarta-feira, meiuca da semana, dia 1º de julho, ano 2026, dia 1º do 7 de 2026. Bom dia para todos vocês. Hoje é eu e meu amigo Franklin aqui, o nosso caro Jair Rezende. Deu um pulinho até a capital, né? Foi lá dar uma check-up no Corpitium, aí como é que tá o andamento, o funcionamento dos órgãos, né? Pra ficar tudo beleza, aguentar mais uns 100 anos aí pra frente, né, Franco?
3: É isso aí, bom dia, Gesmar, bom dia aos ouvintes aí do Paranaíba nos esportes. Bom retorno aí, quando for retornar, né? Um bom retorno aí pro nosso amigo Jair Rezende.
2: Pois é, mas tá tudo bem com ele, viu, gente? É aquele negócio, aquele check-up de rotina mesmo, né?
3: Pra a gente tem aquilo, que fazer mesmo.
2: De tanto em tanto tempo, a gente tem aí uma data que você tem que ir, né? Independente de A ou B, você tem que ir pra ver se tá tudo ok, se tá tudo certo, pra ver se tá tudo dentro das normas, como foi da última vez, se alguma coisa alterou, se não. Então é isso aí que ele foi fazer, tá bom? Nada de preocupação. Muita saúde pro Jair, que tá firme e forte. 11 horas e 11 minutos. Vamos então. Após reagir, o Dragão busca duas vitórias seguidas pela primeira vez.
3: É, também o Anápolis ontem, né? O Anápolis empatou fora de casa com o Caxias, né? E segue na lanterna da Série C.
2: Ancelotti, técnico, estamos chegando, diz o técnico da Noruega, que manda recado para a seleção brasileira em discurso efusivo no vestiário após a vitória sobre a Costa do Marfim.
3: Moser inicia trabalho no Goiás e estreia será contra o Ceará, de Daniel Paulista, ex-Goiás.
2: Ancelotti repete cenário de viradas históricas com postura serena, oitava de final da Copa do Mundo. Pontos fracos da Noruega, mostra defesa frágil e problemas com laterais.
3: Tudo isso e muito mais, né?
2: A partir de agora, aqui no programa Paranaíba nos Esportes, bom dia!
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4: 11 horas e 13 minutos.
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9: 11 horas e agora 17 minutos. Estamos de volta aqui no programa Paranaíba nos Esportes. E ontem nós tivemos aí o jogo envolvendo o Anápolis e o Caxias, um com pontos opostos, né? Um no início e outro no fim. Mas o Caxias e o Anápolis duelaram às 19 horas pelo encerramento da 12ª rodada da Série C. O duelo ocorreu no estádio Centenário em Caxias do Sul e o Galo da Comarca, né, saiu então no empate em 1-1 com o Caxias lá ontem. O gol saiu nos acréscimos, viu, Franklin?
10: É, eu vi falar desse jogo, o Anápolis, como diz, lutou até o fim, né? E conseguiu um

0: Acho precioso.
1: Olha aí, ó. O jogo foi debaixo de uma neblina. Tava lá em Caxias ontem. Né?
0: Imagina o frio.
1: Ixi, marcado por uma neblina intensa. Domínio do adversário, o time Grená teve mais volume de jogo, criou mais, saiu na frente do placar, o Galo buscou um empate nos minutos finais, Gaspar abriu aos 32 e Fernandinho empatou aos 49 do segundo tempo. Viu? E aí, final, então, com o resultado, deixa o Anápolis na lanterna do torneio, agora com 9 pontos. Na próxima rodada, vai encarar o Botafogo da Paraíba no Jonas Duarte, domingo. O Caxias é o décimo colocado com 17 pontos e enfrenta a Ferroviária no sábado às 20h30 na Fonte Luminosa. 11 horas e agora 19 minutos. 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Mozart inicia os trabalhos com Goiás e a estreia será contra o seu ex-clube, o Ceará, de Daniel Paulista, que também é ex-Goiás, Franklin.
0: É isso aí, Jasmar. Antes, né, eu quero mandar uns abraços aí aos nossos ouvintes aí do nosso programa, né? O Marquinho Rei do Frango, tá sempre na sintonia. A Maria da Horta, lá de Araporã, também curtindo o nosso programa. E também o Luiz, lá do Jornal Plural, né? Sempre na sintonia.
1: Luiz Lua.
0: Isto.
1: Aê, grande Luiz Lua.
0: E o Mozart, né, inicia o trabalho no Goiás e estreia será contra o Ceará de Daniel Paulista. Novo treinador comanda o primeiro treino nesta terça-feira e fará a estreia na Serrinha sábado pela 16ª rodada, né? Portanto, já começou os trabalhos já o Mozart.
1: É, rapaz.
0: O Mozart iniciou oficialmente o trabalho no Goiás nesta terça-feira, contratado para substituir Daniel Paulista. O treinador comandou a primeira atividade no CT Edmo Pinheiro e agora prepara a equipe para sua estreia, marcada para sábado às 8 da noite, contra o Ceará na Serrinha, pela 16ª rodada da Série B. O primeiro desafio do novo comandante terá um ingrediente especial. O adversário será justamente o Ceará, hoje dirigido por Daniel Paulista, que deixou o Goiás na semana passada após uma sequência de 4 jogos sem vitória no Campeonato Brasileiro. Mozart não esteve à frente da equipe na vitória de 1-0 contra o Náutico no último domingo. Na ocasião, o Goiás foi comandado interinamente por Leandro Campos, o Leandrão, auxiliar da comissão técnica permanente.
1: O novo
0: treinador terá desafios logo no primeiro dia de trabalho. O volante Lucas Rodrigues sofreu uma lesão no ligamento colateral medial do joelho esquerdo e deve desfalcar o Goiás por um período de 4 a 6 semanas.
1: Tá. Mas o Goiás é o Goiás. Eu acredito que o Goiás vai vencer esse jogo diante do Ceará, você vai ver.
0: Também
1: dentro da Serrinha, isso para os jogadores do Goiás provar pro Daniel Paulista que não está tudo perdido, não. Não pode jogar a toalha.
0: O jogo só acaba quando...
1: Você vai mostrar pra ele, fala, não, vou mostrar pro senhor quem somos nós, né?
0: Isso.
1: É questão de honradez o Goiás ter que ganhar do Ceará. Ganhar do Ceará não, ganhar do Daniel Paulista. É questão de honra pro Goiás, né? Tem que ser, pelo menos para os jogadores do Goiás. 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Após reagir, o Atlético busca 2 vitórias seguidas pela primeira vez na Série B. O Dragão terá que emplacar uma sequência positiva inédita no torneio. Será que vai ou não vai, hã?
0: Tem que ir, né? Porque agora, se quiser subir, né, tem que ganhar partidas. Após ganhar da Ponte Preta no domingo e demonstrar reação, o Atlético Goianiense busca algo ainda inédito nesta edição da Série B, emplacar 2 vitórias seguidas. O Dragão visita o Novo Horizonte no sábado e tentará pela primeira vez uma sequência positiva na competição, já que nas outras vezes que venceu, acabou tropeçando logo em seguida. Foi a

0: Sim, quando venceu Londrina, Avaí, o Ceará e o América Mineiro. No jogo seguinte, vieram empates contra Botafogo, Juventude, Criciúma e CRB, respectivamente. E após, agora, né, o Dragão vem de vitória de 2-0 sobre a Ponte Preta na 15ª rodada e tem a oportunidade de fazer diferente no jogo seguinte, mudando esse retrospecto negativo. Autor de 2 gols contra a Macaca, o centroavante Gustavo Coutinho segue como principal arma ofensiva da equipe. Ele já balançou as redes 8 vezes na Série B e está na briga pela artilharia. Atrás dos Bruno Santos, do Londrina, e com 9 gols, e Mikael, do CRB, com 10. O Atlético é o 11º colocado com 21 pontos e precisa de mais uma vitória para se aproximar do pelotão da frente. Neste momento, o Operário do Paraná abre a faixa do playoff, o G6, né, com 25 pontos. O duelo contra o Novo Horizontino será no estádio Jorge Ismael de Biase, sábado, às 16h.
1: É, boa sorte ao Dragão, boa sorte ao Dragão. Mas não é fácil não, viu, meu?
0: Não vai ser fácil não, você viu que o Vila Nova penou lá pra...
1: Quase empatou,
0: mas acabou perdendo o finalzinho.
1: Vai ser uma pedreira. 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Vila Nova contrata zagueiro Douglas Mendes, ex-Bragantino, jogador de 22 anos, estava no futebol austríaco e assina contrato definitivo até dezembro de 2028. Deve ser bom, hein?
0: É, o Vila Nova acertou a contratação do zagueiro Douglas Mendes, de 22 anos, revelado pela Ponte Preta, e o defensor pertencia ao Bragantino e chega ao clube colorado em definitivo, com contrato válido até dezembro de 2028. Douglas Mendes atuou por último no futebol austríaco. Emprestado pelo Bragantino, defendeu o Liefering e também o Red Bull Salzburg, onde deu sequência ao processo de desenvolvimento após deixar o futebol brasileiro. A contratação reforça um setor que vinha sendo monitorado pela diretoria colorada nesta janela de transferências. Recentemente, o Vila Nova também contratou o lateral esquerdo Igor Carius, o volante Igor Meritão e também o atacante Kaique Jesus e o zagueiro Breno Bora. Douglas Mendes chega para ampliar as opções do técnico Guto Ferreira na sequência da Série B. Aos 22 anos, ele acumula experiência tanto no futebol brasileiro quanto no exterior e passa a disputar posição na defesa colorada. O Vila Nova segue ativo no mercado e busca reforçar o elenco para a reta decisiva da competição. Líder da Série B, o Tigrão tenta manter a equipe entre os primeiros colocados na luta pelo acesso à Série A.
1: 11 horas e 26 minutos, tá aí então, é meu amigo, é o Tigrão contratando, reforçando, 5 contratações, não foi?
0: Agora essa é a sexta, né?
1: A sexta, né?
0: Isso,
1: tá. É a sexta contratação, ou seja, cada setor ele deu uma mexida. E no Atlético, você falou do Atlético, o Adson banca o Renan Brito e freia busca por novo técnico no comando do Dragão, hein? O Adson Batista, segundo o presidente do Atlético, bancou a permanência do interino Renan Brito no comando do clube para o mandatário. O profissional mostrou que sabe gerir o elenco, tem boa visão das partidas e está mostrando resultado. O dirigente ainda frisou que pela falta de opção no mercado e pelos altos salários pedidos, não vai por agora intensificar na busca do mercado, né?
0: Eu acho assim, enquanto estiver ganhando, ele tiver bons resultados.
1: O cara tá mexendo, tá bom, tem visão de jogo, isso, tem conhecimento, é um cara experiente, né? Sabe do futebol, não é um cara caro. Poxa, vai que já dá certo contra o Novo Horizontino.
0: E jovem, né? Tem ideias jovens.
1: Se ele ganhar do Novo Horizontino, irmão, aí já era. Aí é a contratação oficial, aí não precisa mais. Né? Aí não precisa provar por A mais B. Viu? Mas tem alguns dirigentes que ficam meio assim, né, cara? Mas, poxa, vai pagar 200 mil aí num treinador de segunda divisão, sendo que você tá podendo pagar 80 pro cara ali, 100, 120 pro cara? Hã? Tem tudo isso, bom. 11 horas e agora 27 minutos, Paranaíba, Autolatas, escapamentos especializados em latarias, maçanetas, para-choques, faróis, lanternas, borracha e acessórios para autos em geral. 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Antes da gente ir embora aqui do futebol goiano, O Rio Verde anunciou a

0: do atacante Yuri Tanque, de 31 anos, que foi destaque da Napolina no Goianão deste ano. O atleta chega por empréstimo junto à Chata até o final da divisão de acesso. Seu último clube foi o Brasiliense, na disputa da Série D do Brasileiro. No Jacaré, acabou sendo eliminado pelo Goiatuba. E aí o atacante é a sétima contratação do Verdão do Sudoeste para a segunda divisão goiana. Além deles, o Rio Verde oficializou o volante Vitinho, os meias atacantes Rafinha e Gregory, o centroavante Nicolas, além deles Reinaldo Bahia, zagueiro, e o goleiro Rafael Cristiano. Ito Roque é o treinador da equipe e é a quarta passagem pelo clube. A Federação Goiana de Futebol marcou a estreia do Rio Verde contra o Crixás no dia 26 de julho, às 16 horas, no Aníbal Batista de Toledo. Então tem 26 dias aí para trabalhar a equipe. Mas nós temos aqui... O Tupi de Jussara anuncia o experiente atacante Marcão. Lembra do Marcão que jogou no Atlético?
1: Isso, lembro demais.
0: É, pá, Marcão, velho Marcão, 40 anos nas costas para a disputa da divisão de acesso do Goianão. A contratação do experiente atacante Marcão, que estava no Sinop, disputando a segunda divisão do Campeonato Mato Grossense, no começo da temporada, jogou pela Aparecidense. Marcão assina contrato até o fim da competição. Nesta temporada, disputou 16 jogos, marcou 5 gols e não realizou assistência, e não só para mim. Contou também com passagem pelo Nacional do Amazonas, aonde entrou em campo apenas em um jogo.
1: É. Boa contratação ainda, hein?
0: Aí, ó, o Tupi, além, o Índio também anunciou o retorno de Sueliton, de 35 anos, que participou da segunda divisão goiana com a camisa do clube em 2025. O Tupi ainda não anunciou quem será o técnico para o torneio. E ele estreia dia 25 de julho, diante do Trindade, no estádio Geraldo Rodrigues, em Jussara. 11 horas e 30 minutos, o intervalo, e a gente volta para falar de futebol pelo Brasil e pelo mundo.
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3: 11 horas e 30.

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5: 11 horas e 35 minutos, estamos de volta aqui no programa Paranaíba nos Esportes, para falarmos de futebol pelo Brasil e pelo mundo. Parece que o Paquetá deve desfalcar mesmo a seleção brasileira, né, Franklin?
6: É, infelizmente o Paquetá acho que não volta na Copa não, né?
5: Eles estão achando, se o Brasil passar, pelas quartas, mas eu acredito que não. Porque a lesão de Lucas Paquetá no jogo contra o Japão pode fazer com que Carlo Ancelotti tenha que encontrar alternativas. Sem ele, que fará exames para saber qual é o grau da lesão, né? E agora vamos ver o que acontece, né? Mas ele tem outras opções.
6: Tem, o elenco da seleção é muito bom,
5: né? O Banco do Brasil é muito bom.
6: E esse tipo de lesão, né, costuma demorar no mínimo 15 dias, né?
5: Isso.
6: E a Copa já tá na metade, tá quase acabando, né?
5: Não dá, acho que não vai dar não, viu?
6: É, até voltar, depois tem que recuperar a forma física de novo, daí infelizmente...
5: O Koeman anunciou decisão dias após de que a Holanda ser eliminada pela Copa, pela seleção. Ele deixa o cargo de técnico da Holanda, fim da linha, viu? E ontem nós tivemos aí, né, o CRB, é isso?
6: Vence o confronto direto. A Série B ontem, né?
5: Z4.
6: O jogo fechando a rodada, o CRB vence o confronto direto contra o Botafogo de São Paulo e se afasta do Z4.
5: Oh.
6: Dadá Melmonte, ex-Goiás, faz o gol da vitória em Ribeirão Preto. O CRB quebrou uma sequência de 4 jogos sem vencer no Brasileirão e bateu o Botafogo de São Paulo nesta terça-feira à noite por 1-0 lá em Ribeirão Preto. No primeiro tempo, o Dadá Belmonte fez o único gol da partida e ajudou o time a se afastar da zona de rebaixamento. O Botafogo parou numa boa atuação do goleiro Vitor Caetano e ficou perigosamente próximo do Z4 com 16 pontos. O CRB, né, ultrapassou o Botafogo e o Ceará e assumiu a 14ª posição na Série B, agora com 19 pontos. Em baixa, o Botafogo está em 16º, com 16 pontos, e corre risco de entrar no Z4, né, na próxima rodada. Na próxima rodada, o CRB volta a jogar fora de casa pelo Brasileirão contra o Londrina às 16h. Segunda-feira, o Botafogo de São Paulo recebe o Avaí às 19h, lá na Arena NICNE, em Ribeirão Preto.
5: É isso aí, vamos ver o que que... Lá teve 1.691 pessoas ainda.
6: 1.691 pessoas para uma renda de R$37.300.
5: Deu para pagar o bicho da galera, né?
6: E um negócio não dá interessante, no começo do campeonato, né? O Botafogo chegou a estar entre os primeiros, né? Nas primeiras rodadas, chegou
5: tava
6: entre os primeiros.
5: Tava entre os primeiros. 11 horas e 38 minutos aqui no programa Paranaíba nos Esportes. 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
1: E, Gesmar, registrando aqui os nossos ouvintes do Instagram, né? O Wender1975, Crejean, sempre na sintonia. Gustavo Vinícius. É, também, o Gustavo está perguntando aqui, Gesmar Ricardo, tem alguma notícia do Flamengo? Contratou reforço?
0: Olha, o Flamengo tá no mercado, né? Parece que ia estrear. É, ontem foi o primeiro treino do Flamengo lá em Portugal. Lá, eles vão disputar uma Copa lá, um torneio lá.
1: Um torneio,
0: Assim, tem muito zum, zum, zum.

0: 3-0 e avança a Copa do Mundo. Mbappé supera recorde de Ronaldo, fenômeno, e supera a marca de Pelé com a França. Inglaterra e se empataram, enfrentam, né? Hoje vamos para os jogos que nós teremos hoje?
1: Vamos.
0: Os resultados da rodada.
1: Jogo de hoje, né, então? Pode abrir mais a partir aí, das 13 horas.
0: No mais jogos aí, abre mais jogos aí, que você vai ter mais outros aí. Aí.
1: Isso.
0: Agora pega a janela de baixo. Abaixo, aí, dessa janela, aí, essa aí.
1: Isso, é o jogo de hoje, né? A partir das 13 horas, daqui a pouquinho, a Inglaterra pega a República Democrática do Congo.
0: Jogão, depois, hein?
1: Jogão.
0: Jogo bom, cara.
1: Às 5 da tarde, a Bélgica enfrenta o Senegal, também outro jogão. E depois, fechando a rodada de hoje, né? Da Copa, casa. Às 9 da noite, os Estados Unidos enfrentam a Bósnia.
0: Olha aí, rapaz, hein? Olha, sub-20, isso aí, esse é o Paulista sub-20, Brasileiro sub-20, só Ceará e Atlético Mineiro, Goiás e CRB.
1: Isso.
0: É isso. Olha, ontem nós tivemos resultados, o Brasileirão da Série B, Botafogo 0, CRB 1, Brasileirão Série C, Caxias 1, Anápolis 1, Volta Redonda 3, Amazonas 0, Botafogo 2, Brusque 0. Paulistão Feminino, São Paulo 5, São Bento 0. Então, esses são os jogos que nós tivemos ontem e o que nós teremos hoje. Ah, precisando de uma diarista, meu contato, o que é isso? É. Não é pra nós não, né, Frank?
1: Não.
0: 11 horas e mais 56 minutos, o que mais nós temos aqui? Lukaku, brasileiro, atacante da Bélgica, fala português e é fã de Adriano e ama feijoada e Guaraná.
1: Isso, é o Lukaku.
0: É, Lukaku.
1: Isto.
0: A história do imigrante senegalês que vai encarar o país natal na Copa. É, rapaz, é. O coração fica partido, né?
1: É, com certeza.
0: Né? Vambora.
1: E só lembrando o pessoal aí do Esporte Amador, né? Que fica à vontade aí para mandar as notas aí do Futebol Amador aqui para o WhatsApp da Paranaíba, 64-3431-8888. Só mandar a sua nota que a gente divulga aqui com todo o prazer.
0: Então valeu, Frank. Um abraço para você e até amanhã, meu bom. Vem aí o José Carlos Carol com o programa Itumbiara ao meio-dia e hoje é o
1: momento
0: dia,
1: jurídico.
0: Momento jurídico, né?
1: Isso.
0: Então tá aí pra você, fique ligado, antenado aqui no programa Itumbiara ao meio-dia. Um abraço a todos e até lá. Até amanhã, Franklin. Valeu.
1: Até amanhã.
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3: 11 horas e 58 minutos.
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2: 12 horas e 2 minutos.

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1: Doze horas, quatro minutos. Boa tarde. Começando mais um programa Itumbiara ao meio-dia. Hoje, quarta-feira, 1º de julho. E sempre nas quarta-feiras nós temos aqui o nosso momento jurídico. Por aqui, José Carlos Carol com você até às 13, do outro lado, Franklin Gaspar. E a nossa convidada de hoje é a doutora Ana Carolina. Boa tarde, seja bem-vinda.
2: Boa tarde, muito obrigada.
1: E aí, muito trabalho?
2: Com certeza, graças a Deus.
1: E hoje nós vamos falar de mais um tema interessante. Aliás, na advocacia todos os temas são interessantes, né?
2: Com certeza.
1: Isso depende da necessidade de cada um por um advogado, né?
2: Exatamente, né?
1: E nós estamos muito bem servidos, né, de profissionais em todas as áreas aqui, com a OAB cada vez mais forte.
2: Sim, nossa, nós temos vários profissionais aí no mercado, super qualificados para atender todo mundo.
1: O tema hoje, fui intimado para ser testemunha, e agora?
2: E agora?
1: É uma boa pergunta, né?
2: Exatamente, e agora?
1: E o que faz... E o que se faz? A pessoa, quando é intimada, ela pode recusar?
2: Não, ela não pode recusar. Ela tem que comparecer. Bom, primeiramente, né, vamos explicar o que é, né, a intimação, né? A pessoa recebeu a intimação para ser testemunha. Ela já apavora, fala, meu Deus, o que é isso? E agora? Bom, a intimação para você ser testemunha significa que a justiça, ela entende que você pode ter conhecimento de alguns fatos, né, que foram descritos no processo, e aí você é chamado para estar prestando esses esclarecimentos. E aí a testemunha, ela tá ali para dizer a verdade. Para ela, é a testemunha do juiz, ela não tá ali para favorecer nenhuma das partes, ela tá ali para falar o que ela realmente sabe, né? E aí fica essa questão, fui intimada, eu tenho que comparecer, sou obrigada a comparecer? Então, sim, a intimação judicial, ela deve ser cumprida. Você tem um dever legal de estar lá, de estar indo prestar os esclarecimentos, informar o que você sabe, né? Claro que tem situações, por exemplo, eu tô doente, né? E aí você não consegue comparecer. Só que aí você tem que apresentar uma justificativa pro juiz, mostrar, estou de atestado, não consigo comparecer. Porque essa ausência, ela pode gerar uma série de consequências, então... Não é só simplesmente falar, não vou comparecer. Você tem que demonstrar o porquê que você não vai comparecer.
1: Mas essa intimação, a pessoa intimada, ela precisa de um advogado ou não?
2: Não, ela necessariamente não precisa comparecer com um advogado.
1: É que às vezes a pessoa assusta, né?
2: Sim, não. A primeiro momento, a pessoa, na hora que ela recebe...
1: Leva aquele impacto, né?
2: Sim, ela recebe aquela notificação e fala, meu Deus, eu preciso procurar um advogado, o que eu preciso fazer? Então, não, necessariamente ela não precisa comparecer com um advogado. Mas se ela quiser procurar um advogado para entender o que é, né, a intimação que ela recebeu, sobre o que se trata a situação, tudo bem. Se ela se sentir mais confortável, mas ela não tem a obrigatoriedade de comparecer com um advogado.
1: Porque tem algumas palavras, algumas frases que é colocada, juridicamente falando, que um leigo às vezes não entende o que quer dizer, né?
2: Sim,
1: não. E é isso que aumenta a apreensão das pessoas, né?
2: Sim, aí as pessoas ficam com bastante receio, né? Na hora que você fala, eu vou te indicar como testemunha no processo. Não quero ir, nossa senhora, não coloca meu nome nisso. Todo mundo fica desesperado.
1: Mas a pessoa pode ficar calada na hora lá ou tem que responder as perguntas?
2: Então, se você não tem o conhecimento, você não sabe, você não viu, eu não estava, não presenciei, você fala, não sei, não vi. É tranquilo, é igual eu falei, você tá ali para falar o que você sabe, o que você presenciou, o que você viu. Você não pode mentir, nem aumentar, nem tentar favorecer nenhuma das partes.
1: Mas pode, mesmo sabendo, pode falar, eu não sei de nada, pode omitir?
2: Aí entra naquela questão, né? Se o juiz conseguir identificar que a pessoa, ela tá omitindo alguma situação ali, ela pode ser responsabilizada criminalmente por isso, né? Pela omissão, pelo falso testemunho, porque você omitir fatos que você sabe, é crime, né? Então você pode tanto responder criminalmente, você pode ter aplicado uma multa por isso, pelo falso testemunho, então... Por isso que a gente sempre orienta. Foi intimado para ser testemunha? vai lá e fala o que você sabe.
1: Teve um período, foi bem até interessante, porque foi um acidente, na verdade, um acidente de trânsito, e eu, por acaso, estava passando, simplesmente.
2: Uhum.
1: Aí ele falou, vou colocar seu nome aqui e tal. Não, mas eu não sei. Não, mas só para
2: o que aconteceu.
1: É só para registrar o que aconteceu.
2: Uhum.
1: Passou um período já até longo, eu acho que mais de ano, chegou uma intimação para ir depor.
2: Uhum.
1: Falei, gente, mas eu nem lembrava daquilo. E nesses casos, fazer o quê?
2: Bom, nesses casos, como você, né, já foi intimado para ir, aí você comparece e fala, olha, o que eu sei, eu passei rápido no local, presenciei, mas não vi a situação, porque realmente é a verdade. É o que a gente sempre fala, a testemunha, ela tá ali para falar a verdade. Se você não presenciou, se você não sabe, como é que você vai falar uma coisa que você não sabe? Você vai aumentar?
1: Você não pode criar uma dinâmica aqui.
2: Não pode criar, você fala assim, ó, eu acho que o fulano tava errado. Não, você acha, você não tem certeza disso.

0: E a testemunha, ela não tá ali pra julgar. Ela tá ali pra falar o que ela sabe. O que ela viu. Ah, eu vi o carro tal, ultrapassou o pare. Ah, você viu isso? Não, eu vi. Aí, ok. Mas se você não viu, como é que você vai falar isso? Né?
1: É. Então, a pessoa, suponha, eu seja intimado pra depor. Se eu não tiver uma justificativa convincente, então eu posso ser penalizado.
0: Pode, você pode. Aí o juiz, normalmente, ele determina, né, uma nova intimação. Igual, por exemplo, eu fui intimado para ser testemunha numa audiência. Fui intimado, não compareci e não apresentei justificativa nenhuma. Se as partes insistirem na oitiva daquela testemunha, né, insistir, ó, eu quero ouvir essa testemunha, ela é muito importante no meu processo, eu preciso dela, normalmente o juiz remarca a audiência para poder ouvir essa pessoa e aí ele aplica uma multa, né? Já vi casos de aplicar a multa porque a testemunha não compareceu, porque vai ter que redesignar o ato, então assim, tem toda uma movimentação no judiciário por conta desse adiamento. E aí a pessoa novamente não compareceu nessa outra audiência, além da multa, o juiz pode determinar uma medida coercitiva. O que que é essa medida coercitiva? É ele realmente chamar a polícia e falar, ó, vai lá buscar a pessoa.
1: Busca e traz.
0: Busca e traz a pessoa. E aí, assim, é uma situação extremamente constrangedora, né? Porque a polícia chega lá onde você tá. Se você estiver no local de trabalho, ela vai chegar. Se estiver em casa, ela vai chegar, vai te buscar. Por quê? Porque você não compareceu, não apresentou nenhuma justificativa.
1: E caso eu não compareça, depois eu posso justificar para o juiz que não fui por motivo tal ou isso só pode ser feito antes?
0: Pode também, normalmente os juízes aceitam, ó, eu não compareci porque eu tava, por exemplo, no hospital, tava internado.
1: Aconteceu um imprevisto.
0: Aconteceu um imprevisto, um acidente, já vi uns casos de testemunha que estava indo pro fórum para estar prestando depoimento e sofreu um acidente no trajeto, entendeu? E aí, como é que ela comunica? Não tem como ela comunicar, né? Aí depois, né, que passou a situação, aí ela foi, ó, eu não compareci, eu estava indo... Mas eu sofri um acidente e aí eu não consegui comunicar com ninguém. Fui pro hospital, tive atendimento. Tá aqui a justificativa, boletim de ocorrência. Tá aqui o atendimento médico. Foi, apresentou a justificativa.
1: Essas provas são fundamentais, então.
0: São fundamentais. É. Não é simplesmente você chegar e falar, ah, meu pneu do meu carro furou. Tá.
1: Tem aplicativo pra todo lado.
0: Né? Então, assim, tem que justificar. Não é simplesmente falar, ó, não pude comparecer. Não. Não é assim.
1: Mas independente do fato que tenha acontecido, ele seja intimado, o certo mesmo é ir lá, comparecer e esclarecer, sem medo, né?
0: Sem medo. Assim, igual a gente falou, é normal a pessoa ficar nervosa, ficar com medo, porque assim, você tá ali de frente a um juiz. E você está compromissada. Ele fala para você, ó, você está compromissada a dizer a verdade sobre crime de falso testemunho, pode ser aplicado multa. A pessoa já fica assustada, isso é normal, né? Só que você está ali para dizer a verdade, novamente, o que você sabe, o que você presenciou. E é normal, durante o nervoso, você esquecer alguma coisa, falar, nossa, eu tava lá, mas eu não lembro. Isso acontece. O que você não pode é omitir de forma consciente. Ah, eu sei dessa situação, sei que não aconteceu assim, mas eu não vou contar porque eu vou favorecer meu amigo ali. Isso não pode.
1: Na verdade, as pessoas, quando falam de uma intimação, é porque já... O que se corre, hein, que todo mundo sabe, é o seguinte. Que chega na frente do juiz, o juiz fala, ó, fala somente a verdade, que senão você pode sair daqui preso. Quer dizer, a pessoa já vai com isso na cabeça.
0: Já vai com isso na cabeça.
1: Mesmo que o juiz não vá falar isso pra ele, ele já vai com essa fala na cabeça e preocupado com isso. Isso pode, inclusive, fazer com que as pessoas... Assuste na hora, como você disse, se esqueça de alguns detalhes, né?
0: Sim, e isso é normal, né? A gente fica muito assustado na hora, você sente o peso, né, da responsabilidade de estar ali. E acontece, fala, nossa, eu acho que foi aquele período que eu trabalhei, eu acho que foi assim. Isso acontece, a gente sabe que todo mundo fica nervoso, mas, volto a dizer, você fala o que você sabe. Não tem certeza? Fala, olha, eu não tenho certeza se a situação foi assim. Não tenho certeza se foi assim que aconteceu, não tenho certeza disso. Mas deixa isso claro. Porque tudo que você fala consta em registro. entendeu?

0: é muito importante você falar de forma mais detalhada, de forma clara, porque o juiz, ele quer saber de uma forma clara e objetiva. Ele te perguntou, você viu? Ah, eu vi. Ah, como que aconteceu? Ah, aconteceu assim, assim, assim. Ele não quer que você vá lá na história, lá na frente, volta. Não, o que ele te perguntou, ele quer que você responda.
1: Objetividade.
0: Objetividade, é isso que eles buscam. Até porque, né, a gente sabe que o juiz tem um monte de outros a fazer, eles, até se for lá na frente, voltar.
1: É, muito interessante essa questão. Já pensou um Franklin desse chamado para testemunha ali, hein?
2: Já fui testemunha, já.
1: Já foi?
2: Já. Tranquilo, não, foi tranquilo.
1: Foi tranquilo?
2: Foi tranquilo. A gente fica um nervoso antes de começar, mas depois que o juiz perguntou, né, eu respondi com clareza o que ele perguntou e foi tranquilo, me dispensou, tranquilo.
0: E é, tá isso, vendo? É isso.
1: Não precisa
2: nervoso
1: assustar.
2: Nervoso é, né? Antes, né, o nervoso é antes, eu pré, antes de chamar, é, depois, depois que você está lá.
0: Depois, exatamente.
1: É, porque aquela, aquele, aquela espera ali vai dando ansiedade,
0: sim,
1: na pessoa.
0: Sim, vai dando,
1: meu,
0: ansiedade.
1: Deus, o que, que será que vai acontecer?
0: Exatamente. Nossa, e se eu esquecer alguma coisa? Se eu falar alguma coisa que eu não devo? Então, assim, é normal. Gente, isso acontece. Até nós mesmos que somos advogados, que somos acostumados a fazer audiência, a gente sempre fica com aquele friozinho na barriga, porque toda audiência é uma caixinha de surpresa. A gente
1: é diferente
0: fica,
1: uma da outra, né?
0: Não tem como falar assim, nossa, toda audiência é sempre igual. Não, não é toda audiência sempre igual. Então, isso é normal. A gente, como advogado, fica nervoso. A parte também fica nervoso. Testemunha fica nervoso. Então, assim, é extremamente normal.
1: Mas hoje, hoje é muito comum, né, a pessoa ser chamada, né? Porque, é, mesmo porque o número de varas aqui na cidade aumentou bastante, né?
0: Sim.
1: Então, os processos também aumentaram muito. Então, a chance de um ou outro ser chamado para ser testemunha não é tão vaga assim,
0: não,
1: né?
0: Não, é muito grande. Qualquer um está suscetível a ser chamado como testemunha. Eu acho que principalmente na trabalhista. Na trabalhista, né? Porque, assim, ambiente de trabalho, você convive com uma série de pessoas. A gente sabe que tem um volume muito grande de ações trabalhistas, então...
1: Mas esse deve ser o mais chato, né? Porque você vai lá... O seu colega de trabalho expõe, entra com uma ação. Aí você vai falar em favor do colega, mas você fica com medo de restrição do trabalho posteriormente,
0: é,
1: né?
0: É uma situação assim complicada. Normalmente, as testemunhas do empregado que entra com a ação contra a empresa, normalmente são funcionários que trabalhou com ele, já saiu. Mas tem casos, isso. Mas tem casos também de funcionários que trabalham na empresa ser chamados como testemunha. Aí não tem jeito, aí ele tem que ir.
1: Porque também pode ser o patrão também pode levar, né?
0: Pode,
1: testemunhas.
0: Sim, e aí é testemunha, né? Normalmente é um supervisor, né? É um colega que trabalhava diretamente com a pessoa que entrou com a ação. Então, assim, não tem jeito. Aí a pessoa vai, é intimada, tem que ir. E aí fica aquela situação, aí você tem que falar a verdade. Por mais que você fique assim, ai meu Deus, nossa senhora, se eu falar alguma coisa aqui, vou prejudicar meu patrão, e se ele me mandar embora depois, mas você tem que falar a verdade. Nada de omitir, nada de aumentar.
1: É, que eu disse, na área trabalhista, eu creio que seja uma das mais difíceis decisões para aqueles que são... intimados a comparecer.
0: É, e aí eles ficam bem, assim, bem preocupados, sabe, na trabalhista. Eles têm um pouquinho de receio também.
1: É. Tá vendo? Coisa de doida, né, moço? Mas se não for assim, não resolve as questões, né?
0: Não resolve, porque você tá ali para esclarecer os fatos, né? Hoje em dia é muito difícil um processo sem testemunha, né? A gente precisa das testemunhas. Não tem como, é muito difícil um processo ser só documental, só documento, né? Precisa de uma pessoa ali para estar ajudando a esclarecer para o juiz.
1: Pobre da testemunha que não tem nada a ver com...
0: E ainda foi chamada.
1: Não tem nada a ver com a situação e é obrigada a ir lá ainda falar a verdade, né?
0: E é obrigada a falar a verdade.
1: É. Pois é, gente. Mas também é... É, mas fazer o quê, né? É o que diz, é o que exige a lei, né?
0: É.
1: E, como se diz, a lei foi feita para ser cumprida, né?
0: Exatamente, por todos, né? Então... Vamos lá.
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1: 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E a hora certa.
2: 12 horas e 20 minutos.
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0: 12 horas 21 minutos, 12, 21 Itumbiara ao meio-dia, hoje falando sobre a questão de intimação para ser testemunha. Se a pessoa estiver morando em outra cidade e ele foi intimado, um caso que ele não tem nada a ver, as custas da viagem, tudo é por conta dele?
1: É. Só que aí, como hoje em dia o judiciário ele tá bem avançado, modernizado, a testemunha que ela não é da cidade, normalmente a gente pede para que ela seja ouvida de forma virtual.
0: Ah, sim.
1: Sim, hoje em dia já deu uma...
0: Já tem essa possibilidade.
1: Já tem essa possibilidade. Nós temos juízes que já aceitam essa modalidade, sem problema nenhum. A gente comprova, né, que a testemunha é de outra cidade, que ela não tem, que é muito longe, que ela não tem condições de estar vindo. E aí, normalmente, o juiz, ele aceita ela ser ouvida por link, né, por vídeo, pelo aplicativo Zoom, ou seja, qualquer plataforma que o judiciário utilize. A gente teve um caso também, esses dias, de uma testemunha que... ela estava com acompanhamento médico em Goiânia e tudo mais. E ela ia ser ouvida como testemunha. A audiência era presencial. Aí ela comprovou, olha, eu estou fazendo acompanhamento médico, não consigo estar comparecendo presencialmente. Aí o juiz autorizou somente ela ser ouvida de forma virtual. Então, assim, os juízes são bem flexíveis com essa questão. Claro, desde que é presente também, né, a justificativa e tudo mais. Eles compreendem, eles são flexíveis nessa situação, para que a pessoa também seja ouvida de forma virtual.
0: Mas o patrão, ele pode... Desculpa, eu sou intimado aqui para ser testemunha de um fato que não tem nada a ver com a rádio.
1: Uhum.
0: Eu posso ser impedido pelo meu patrão de não ir?
1: Não. Quando o empregado ele é intimado para estar comparecendo, essa ausência no emprego, no serviço, no horário de trabalho, ela é justificada. Então, o empregador ele não pode impedir o empregado de sair e estar indo lá na justiça prestar os esclarecimentos e também não pode descontar isso dele. O empregado vai lá, demonstra, olha, eu fui intimado, tá aqui a intimação, eu preciso comparecer em tal horário, em tal dia e eu vou me ausentar durante esse período. Demonstrou isso? Você foi lá, por exemplo, na Justiça do Trabalho. Você foi lá, prestou o depoimento. Você é qualificado, né? Quando você chega lá, vai te ouvir como testemunha? O assistente do juiz te qualifica. Ó, meu nome é tal, minha profissão é tal. Eu sou solteiro, casado, seu estado civil e seu endereço. Qualificou você? É o que a gente chama de ata de audiência. A ata de audiência é aquilo que transcreve tudo que está acontecendo na audiência, todas as perguntas, as respostas, transcreve tudo. Naquela ata de audiência, normalmente ela serve como uma certidão de comparecimento, ou seja, porque lá está qualificado meu nome. Então, demonstra que eu compareci naquela audiência. Então, esse documento, juntamente com a intimação, eu vou lá e mostro para o meu empregador. Olha, eu compareci lá, prestei o depoimento como testemunha. A minha ausência foi justificada, então você não pode descontar de mim esse dia, nem impedir que eu vá comparecer. Porque impedir um funcionário de estar indo prestar os esclarecimentos pode gerar uma série, né, de prejuízos para o empregado. Então, né, como é que você proíbe ele de estar indo?
0: Isso independente da ação que ele vai testemunhar.
1: Independente da ação. Ele foi intimado, ele tem que comparecer. E aí, essa ausência, ela não pode ser descontada do empregado.
0: Que
1: porque
0: bom,
1: ele está prestando um serviço para a justiça, né?
0: Existe algumas pessoas, alguns profissionais, ou algo semelhante, que não podem ser testemunhas?
1: Sim, isso é uma questão muito interessante. Porque, normalmente, quando a gente vai, precisa de uma testemunha no seu processo. Aí a pessoa fica,

0: Mas quem pode ser testemunha? Tem meu marido, tem meu filho, tem meu tio, meu sobrinho. Normalmente, essas pessoas próximas, igual amigo íntimo, marido, mulher, não podem ser ouvidas como testemunha. Pessoas que têm um interesse na ação, inimiga de uma das partes, elas não podem ser ouvidas como testemunhas. Por quê? Porque elas têm interesse na ação. Elas sabem dos fatos à medida do que eu contei para você. Ou seja, se eu sou sua filha, obviamente eu quero que você ganhe ação. Então eu tenho interesse na ação. Então você não pode ser ouvido como testemunha. Na pior das hipóteses, você pode ser ouvido como informante. O que é o informante? O informante, o depoimento dele não tem o mesmo peso que o da testemunha. Por quê? Porque o informante ele não é compromissado de dizer a verdade. Então assim, ele vai lá, ele fala o que ele sabe, mas o que ele fala tem um pouquinho menos de peso do que o que a testemunha fala. E também tem outras pessoas, como por exemplo, em razão do ofício, né? Em razão da profissão. Por exemplo, o médico, o advogado, o psicólogo, até os padres, em razão do que eles ficam sabendo com base no que eu contei para eles. Né? Igual, por exemplo, eu procurei um advogado, contei uma coisa em particular da minha situação. Ó, o advogado tá sabendo daquilo porque eu contei para ele. Então, ele tem um dever de sigilo profissional. Ele não pode depor aquilo que ele sabe em razão da profissão dele.
1: É, porque senão bagunça tudo, né?
0: Porque tem que garantir a imparcialidade, né? Você não pode estar nem a favor de um e nem a favor de outro. A gente sabe que acontece, né, da parte sempre tá a testemunha tá pendida um pouquinho para um lado e para o outro. Mas na hora que ela chega na frente do juiz, aí ela sente o peso de ter que falar a verdade.
1: No caso, eu posso ter conhecimento das testemunhas da outra parte e pedir a desqualificação de alguma?
0: Pode, igual por exemplo, chegamos na audiência, aí você viu que chegou a testemunha de outra parte, né? A empresa, por exemplo, a empresa levou uma testemunha lá e eu falo, essa pessoa aqui, ela é filha do dono da empresa. Ou aquela pessoa ali, eu briguei com ela já. Aí o que que a gente faz? Aí na hora que o juiz qualifica a pessoa lá para ouvir, qualifica a testemunha, fala, ó, seu nome é fulano de tal, endereço tal. O advogado já fala, Excelência, eu gostaria de contraditar a testemunha. Ou seja, eu estou me opondo a ouvir essa testemunha. Aí o juiz vai perguntar, por quê, doutor? Ah, ela tem inimizade com o meu cliente, eles já tiveram alguma briga. Ah, ela é prima ou ela é filha do dono da empresa. Ou seja, ela tem interesse na ação. Aí o juiz normalmente pergunta se a gente tem provas, tem como comprovar. Igual, por exemplo, um amigo íntimo. Normalmente tem foto em rede social. Se você conseguir comprovar com essas fotos nas redes sociais, comentários, nas redes sociais, você demonstra para o juiz aqui, ó, essa pessoa é amiga íntima, ela tem interesse na ação. Ou seja, ela não vai ser imparcial, ela vai favorecer a parte, ela vai favorecer a pessoa que levou.
1: E qual que é o peso hoje das redes sociais nessa questão de julgamento?
0: Nossa, é muito grande.
1: Hoje praticamente todos os juízes já olha ali, né?
0: Já,
1: Já vê
0: e aí é
1: a vida da
0: importante.
1: pessoa, né?
0: E aí aonde é importante a gente, na qualidade de advogado, tá sempre atento. Igual, por exemplo, você viu aquela testemunha lá. Você fala, ah, você conhece ela? Conheço, nossa, ela é super amiga ali do dono da empresa. Ah, é? Então vamos procurar aqui na rede social. Aí a gente corre já, olha ali na rede social. Ah, achei uma foto. Aí você vai lá e fala, ó, excelência, contradita a testemunha porque é por amizade íntima. Já mostra a foto. Aí o juiz, na hora mesmo, ele já decide, ó, eu vou ouvir como informante, porque eu tenho amizade íntima, tenho interesse. Ou ele recusa, fala, não vi a qualidade de interesse da ação, então eu vou ouvir ela como testemunha normal.
1: E quando desqualifica uma das testemunhas, é chamada outra ou não há necessidade?
0: Aí você tem outro, se você tiver outra testemunha, aí ouve a sua outra testemunha. Se você não tiver, aí ou o juiz às vezes aceita ouvir ela como informante, ou infelizmente você fica sem a testemunha.
1: E quando se perde uma testemunha, qual é o prejuízo que se causa?
0: Nossa, é muito grande. É principalmente porque se aquilo que você quer provar depende de testemunha, aí é um prejuízo muito grande. Muito grande, porque aí basicamente quase que você perde o pedido, porque se você precisa de uma testemunha para comprovar aquilo, você não tem documento nenhum dentro do processo, nenhum, nenhum, nenhum. A única forma.

0: forma de provar aquilo era com a testemunha, você perdeu a testemunha.
1: Perdeu o jogo.
0: Perdeu uma parte do pedido.
1: É igual o jogo do Brasil com o Japão, um sufoco danado.
0: Nossa, acho que todo mundo teve quase um ataque cardíaco, meu Deus.
1: E quantas testemunhas podem ser levadas? É, existe um número ou não?
0: Depende muito do rito do processo. Tem processo que são 3 testemunhas para cada parte, tem processo que são mais 5. Então depende muito do rito do processo. Mas normalmente tem um limite, sim. A gente, na qualidade de advogado, sempre comunica normalmente as partes. Eu preciso de 3 testemunhas. Ah, eu preciso de 2 testemunhas. Ou uma testemunha só é o suficiente. Depende muito daquilo que você quer comprovar também, né? Mas cada rito tem uma quantidade de testemunhas, sim.
1: E essas testemunhas, elas têm conhecimento uma da outra ou não?
0: Olha, normalmente, quando é o juiz que intima ou quando é a parte que chama para ir como testemunha, tem casos que tem casos que não tem. Tem casos que sabe, na hora que chega lá na Justiça do Trabalho ou chega lá no fórum, aí já, oi, é você e tal, vai ser testemunha também. Aí normalmente ele se conhece também, se for colega de trabalho, essas coisas assim. Mas tem casos que sim, tem casos que não. Fala, nunca vi essa pessoa. Então, acontece.
1: Não tem nenhuma relevância essa questão de ter proximidade com o outro, né?
0: Não tem. O problema maior é a
1: questão de...
0: Ter conhecimento do caso e você não pode necessariamente ser amigo íntimo da parte, né? Da parte autora da ação ou da parte ré da ação. Aí sim, aí é a questão que pesa.
1: E qual que é o maior problema que você enfrenta lá?
0: Em questão de testemunha, é porque tem casos, por exemplo, que a pessoa fala que não tem testemunha. Ah, eu não tenho. Eu tenho meu marido, serve. Marido, não dá, né?
1: Querer que você ganhe, né?
0: Vai querer que você ganhe, com certeza, né? Ah, marido, não dá. Ou, às vezes, a testemunha fica muito relutante de comparecer. A gente, ultimamente, teve muita essa questão de ter que remarcar a audiência por testemunha que não ia. A gente precisava da testemunha, ela foi intimada pelo juiz para comparecer e não compareceu. A audiência foi remarcada, foi aplicada multa para essa pessoa e ainda assim, mesmo na segunda audiência, ela não compareceu. E aí o juiz pediu para que os assistentes dele entrassem em contato com a pessoa e tal, porque ela tinha apresentado anteriormente uma justificativa de que estava em acompanhamento médico. Mas aí a pessoa atendeu, muito chorosa, porque estava com problemas de saúde, né? Mas no final deu tudo certo o processo, o importante foi isso. Mas ultimamente a gente teve uns casos com certos problemas com testemunha.
1: A testemunha, ela além da cisma, do medo que tem, né? Ela também deve ficar preocupada com relação a o que pode, principalmente na trabalhista. Porque ela fica, mas se eu for testemunha, será que outra empresa vai querer me contratar depois? Porque eu já testemunhei a favor de um colega de trabalho? Tem tudo isso também, né?
0: Tem, a pessoa realmente
1: não fica com receio. Mas isso não pode, o empregador, ele não pode excluir um funcionário porque ele foi testemunha num processo.
0: Não, nem porque ele foi testemunha num processo, nem porque ele foi autor de uma ação trabalhista contra outra empresa. Né? Não é porque você foi testemunha ou você entrou com a ação trabalhista contra outra empresa que você pode ser excluído, você pode ser impedido de entrar em outra empresa. Claro que a gente sabe que as empresas fazem essa busca, né? Às vezes no nome do funcionário antes de contratar, mas isso não pode ser um impedimento para que ele seja contratado. Não significa que ele não é um bom funcionário. Significa que ele foi buscar algum direito que às vezes ele não foi reconhecido na época que ele trabalhava, mas não significa necessariamente que ele não é um bom funcionário. Então, não tem relação.
1: E a Justiça do Trabalho está justamente para isso, né? Para corrigir as falhas, né?
0: Com certeza. Com certeza.
1: E hoje, como que está funcionando a Justiça do Trabalho em Itumbiara? Está ágil?
0: Muito. Eu acho a Justiça do Trabalho daqui muito boa. Ela é bem célere, sabe? Aqui nós temos, né, 2 varas, a primeira e a segunda vara. As audiências são marcadas, geralmente, bem rápido. Tem uma taxa de conciliação também muito boa, de resolução, às vezes, na primeira audiência, já consegue compor um acordo ali. Então, assim, é tudo muito rápido, sabe? A gente já peticionando no processo, pouco tempo já vai, já sai.

0: uma decisão, já sai uma audiência, e aí teve a audiência, passa um pouco, já sai a sentença. Então, assim, é bem rápido. A gente sabe que tem um volume muito grande de processos, mas mesmo com essa quantidade grande de processos, é muito rápido.
1: Essa conciliação é rápida, né?
0: Rápida, é essa primeira audiência, é a primeira audiência, né? A gente entra com o processo e já marca uma audiência. Essa primeira audiência é para tentar um acordo entre as partes, né? Ah, teve um acordo, acabou o processo ali, resolveu, todo mundo sai feliz. Não teve um acordo, aí o processo segue normalmente, vai para uma segunda audiência ou vai realizar alguma perícia que tenha que realizar. Mas é bem tranquilo, bem rápido, muito fácil de resolver.
1: Mas o percentual de conciliação é grande ou a maioria vai para a justiça mesmo?
0: Ah, tem algumas empresas, assim, a gente atua muito para empregado, né, no caso, mas tem algumas empresas que não optam por fazer acordo na primeira audiência, aí a gente acaba deixando o processo seguir, aí o processo segue. Mas normalmente não é muito alto a nossa taxa de acordo, não. A gente normalmente na primeira audiência a gente não faz acordo. Pode ser que depois que passe a primeira audiência, reveja os termos. Aí a gente fecha um acordo, mas normalmente na primeira audiência a gente não fecha muito acordo, não.
1: Eu teve um caso comigo que foi, isso aconteceu tem muitos anos. Eu tinha um carro financiado e a empresa me propôs um acordo para poder quitar o carro. Fiz uma proposta, foi boa a proposta, eu quitei. Só que o que acontece? Eles não deram baixa no gravame e negativaram meu nome na época.
0: Nossa.
1: Isso foi. Eu nem percebi. Quando um dia eu descobri que estava negativado e fui ao banco, peguei o extrato e procurei um advogado. E ele entrou com a justiça contra o banco, no caso, que tinha feito o financiamento. E quando marcou muito rápido, ele entrou com o processo cerca de 30 dias, já tinha marcado
0: É bem rápido.
1: a primeira reunião. Você vê que isso já vem de um tempo, que isso já tem muito tempo realmente. Marcou a primeira reunião de conciliação e o pessoal do banco já chegou com a proposta, porque eles realmente reconheceu, né,
0: Que foi um
1: que
0: erro,
1: foi um
0: né?
1: erro e falou, não justifica a gente tocar uma ação
0: Que a gente sabe
1: que a
0: que
1: gente
0: realmente foi
1: sabe que
0: errada.
1: realmente houve o erro, está comprovado que foi feita a quitação e o banco não baixou, né, não quitou as parcelas. Eles me deram uma quitação, porém no sistema não saiu.
0: Não
1: E
0: saiu.
1: foi
0: Eles deram a
1: negativado.
0: quitação, mas não cumpriu com a outra obrigação.
1: Isso. E aí foi. Chegou lá, fez uma proposta de conciliação. O advogado falou: eu acho que é melhor a gente resolver aqui,
0: Aceitar.
1: porque isso aqui pode arrastar muito longo. Porque dizem que a ação contra a banca ela se arrasta por muito
0: É
1: tempo,
0: porque
1: né?
0: normalmente eles têm o hábito de ficar entrando com recurso, né? Para enrolar mais o processo. Ah, enrola. Vem a sentença, ah, vamos entrar com recurso aqui. Aí saiu a resposta lá do recurso, ah, vamos entrar com mais um recurso, vamos tentando. Então, assim, eles vão tentando ao máximo, né? Segurar para demorar mais um pouquinho. Mas é muito bom quando resolve assim na primeira audiência. Porque aí ambas as partes, né, saem já satisfeitas, tanto a empresa ou o banco sai satisfeito porque resolveu mais uma pendência. E a pessoa que entrou com a ação também sai satisfeita, né, com a situação resolvida, né, às vezes já sai com um pagamento à vista, aí é muito bom.
1: É, eu sei que na época eles deram um prazo, acho que de 5 dias para baixar o gravame, 24 horas para tirar o nome do Serasa, do SPC, e a indenização também teria que ser paga em 24 horas. E eles cumpriram tudo direitinho, foi super rápido. E foi um período que eu imaginei que falei, ixi, isso vai enrolar, porque foi final de ano. Mas não, a audiência, por exemplo, foi no dia 5 de dezembro.
0: Nossa.
1: Quer dizer, ele deu entrada em novembro, no dia 5 de dezembro
0: Já foi a
1: já foi
0: audiência.
1: a audiência e ali a gente já resolveu. E o juiz falou, ah, então tá resolvido, bora cada um para suas
0: Cada um
1: casas.
0: sua casa e pronto.
1: E tudo
0: Ah, é muito
1: certo.
0: bom quando é assim, mas o nosso judiciário, ele tá bem rápido. Claro que tem algumas situações que demandam um pouco mais de tempo, que
1: Que são mais
0: demora um pouco mais.
1: complexas também, né?
0: Sim, são bem mais complexas, exige mais provas, né?
1: É.
0: Exige às vezes algumas perícias, alguma situação assim. Aí demora um pouco mais. Mas normalmente, nossa, o nosso judiciário é muito rápido, a gente assim, não tem muito reclamar. A gente tem experiências em outras

0: cidades, né, outras comarcas, tem algumas cidades que demoram um pouquinho mais.
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1: Minutos faltando para as 13. Daqui a pouquinho tem Super Tarde Paranaíba. Já convidando você para estarmos juntos até as 16, tá bom? Ana Carolina, existe diferença entre testemunha no processo trabalhista, civil e criminal?
0: Tem, assim, tem a diferença, né? Claro que todos estão lá pra falar a verdade, falar o que sabe, né? Mas tem uma diferença, igual a gente tinha comentado. Por exemplo, o processo do trabalho, no Instituto do Trabalho, ela, normalmente, a pessoa chama algum colega de trabalho, alguma pessoa que trabalhava em conjunto, que viu a situação, que presenciou. É, geralmente, na Justiça Civil, né? A testemunha, ela é chamada pra fatos, por exemplo, acidente de trânsito, igual você tinha mencionado da sua situação. É, questões de família, né, por exemplo, a reconhecer uma união estável, por exemplo. E no criminal, a pessoa ela é chamada para prestar o depoimento, para esclarecer alguma ocorrência de crime.
1: Acho que tá, de todas essas, a criminal deve ser a mais tensa, né?
0: É, eu acredito que seja. A criminal não é uma área assim muito que eu atuo, eu não tenho muita vivência na área criminal. Mas eu também acredito que a criminal, o peso, a preocupação é maior um pouquinho.
1: Porque já é um crime, né? Um atentado contra outra pessoa. Então, a testemunha certamente fica um tanto quanto mais tensa do que na trabalhista, né? Porque é mais tranquilo, né? Esse cara vai lá, sabe quanto que... Agora, criminal, você fica com medo, né? Fala assim,
0: mas... um pessoal de um pouco de receio,
1: de
0: né?
1: Receio.
0: O pessoal fica, sim, realmente.
1: Qual é o maior erro que uma testemunha pode cometer? Mentir,
0: com certeza. Aumentar os fatos, exagerar em algum ponto, tentar favorecer alguma das partes ali. Porque, assim, não adianta você achar que o juiz não te pega na mentira, mas ele pega.
1: Pega, porque é o seguinte, ele vai falando e depois ele volta lá atrás e faz uma pergunta que você
0: Sim,
1: já...
0: Sim, exatamente. Ele te pergunta uma coisa e você responde. Aí ele segue fazendo outras perguntas. Aí passa um pouquinho e ele te pergunta de novo.
1: E lá é tudo gravado, né?
0: Tudo gravado.
1: Não é só... Porque antigamente era só ia falando e ia digitando.
0: Não, agora não.
1: É tudo gravado.
0: Tudo gravado. E aí ele volta e te faz aquela mesma pergunta. Aí se você dá uma resposta diferente, vai falar assim, não, peraí. Mas você tinha falado pra mim agora há pouco que não. Como é que agora sim? Aí é onde ele te pega na mentira.
1: É as famosas pegadinhas.
0: É as pegadinhas. E aí a pessoa se contradiz, aí ela não sabe como que sai daquela situação, aí ela, mas...
1: O nervoso já toma conta.
0: O nervoso já toma conta, você fala, meu Deus, e agora? É, e aí, e agora?
1: Mas, aí, chegou ali para testemunhar, não tem que ficar estendendo a fala, né? Tem que ser objetivo, né?
0: Não, é objetivo, sabe? Porque, assim, são dois extremos. Ou a pessoa fala muito... Ou a pessoa fala muito pouco. Às vezes ela fica tão nervosa que ela não responde, às vezes, o que precisa responder. E aí ela só responde com sim ou não. Ah, sim. Ah, não. Ela fica muito nervosa e aí

0: esquece tudo. Ou a outra fica nervosa demais e aí já fala um monte de coisa, já vai lá na frente e volta. Então, assim, são dois extremos. Assim, depois que passa, né, a pessoa fala, nossa, acho que eu falei demais.
1: É, mas não é fácil, viu, gente?
0: Não, não é.
1: Mas tem que ir tranquilo,
0: Tem que ir tranquilo, se você tiver, assim, com muito receio, com muito medo. Às vezes você procura um advogado só pra explicar o que que se trata essa intimação. Ó, o que que se trata essa intimação que eu fui chamado. Aí a pessoa, o advogado vai te explicar, né, sobre o que que é a situação, e falar assim, ah, tá. Vai te explicar sobre você não mentir, você falar a verdade, falar o que você viu, o que você lembra. Mas é bem tranquilo, né, mas essa questão assim de falar assim, ah, fica calmo. É muito fácil falar fica calmo, né, a gente sabe que não é tão simples assim. Mas não tem outro caminho, realmente, tem que ficar calmo e responder o que te perguntar.
1: Exatamente. Então essa é a sua orientação principal? Calma, muita calma nessa hora.
0: Muita calma nessa hora. Não ignora a intimação, porque tem pessoas que falam, ah, é só um papel e tal, vou deixar pra lá. E guarda e nem dá moral. Mas isso aí pode trazer, né, as consequências que a gente já comentou. A questão da multa, a medida coercitiva, né? Então, assim, não ignorar. Recebeu a intimação, lê com calma. Vê a questão da data, do horário, local, se é presencial, se não
1: relembre
0: é.
1: Relembre os fatos.
0: Aí, essa é a importância. Aí, você foi intimado. Ai, meu Deus, e agora? Eu não sei o que que se trata. Vai lá, procura um advogado, ou procura o advogado, né, da parte que te intimou pra entrar com a ação. O que que se trata esse processo? O que que é isso? Ah, você lembra que você trabalhou com fulano e tal? Ah, tá, não lembro. Porque às vezes realmente a pessoa não lembra, já passou assim um tempo, a pessoa às vezes já saiu de lá, já tem um tempo, não se recorda. Aí esclarece os fatos, pronto. Não precisa comparecer com o advogado, né? Normalmente, a testemunha não precisa comparecer. Mas ela precisa relembrar da situação, dos fatos. A melhor testemunha é aquela testemunha que presenciou a situação. É aquela que estava lá com você, que viu a situação acontecer. Normalmente essa é a melhor testemunha.
1: É. Vamos torcer para que você não seja intimada e que você não passe por esse... Mas é uma experiência também, né? Tudo serve de experiência na vida das pessoas,
0: é
1: né?
0: É uma experiência. E todo mundo está suscetível a ser testemunha no processo, né?
1: Com certeza, principalmente nesse mundo moderno. E falar em mundo moderno, nesses casos de tanta coisa na internet, também tem testemunha? Essas coisas... Porque hoje, né... É uma chama de fake news, um vai lá, denuncia o outro, ó, foi lá, falou de mim, outro... E também isso cabe testemunha?
0: Olha, normalmente, quando acontece na internet, geralmente tá registrado, né? Seja por vídeo ou seja por alguma mensagem, normalmente tá registrado. Aí você junta o print da conversa e aí você comprova, ó, fulano falou isso de mim, fulano... Ou quando é casos, igual, por exemplo... Ah, tá falando de mim na rua. Ah, mas como você soube disso? Ah, o fulano ficou sabendo. Aí você leva a testemunha pra comprovar essas situações. Mas se ocorreu na internet, geralmente tem provas de conversa, essas coisas.
1: É printar tudo.
0: Printar tudo, não tem jeito.
1: A internet virou uma loucura, viu, uma gente? Loucura. Infelizmente, hoje tá quase que incontrolável, apesar de todas as forças e todos... As formas que tem procurado restringir um pouco, mas infelizmente ainda tem muita coisa acontecendo. E vocês, como advogados, também têm sofrido muito, né? Porque o que tem passado de falso advogado por aí não é brincadeira.
0: Nossa,
1: né?
0: Nossa, tá um surto isso.
1: E agora eles usam vídeo, faz vídeo.
0: Não, eles estão muito
1: pega
0: assim,
1: foto da pessoa.
0: Eles estão. Os golpes.

0: e manda para a pessoa. Fala assim: aqui, ó, lembra desse processo que você entrou comigo, né? É, então, saiu uma decisão muito boa, um valor muito alto. Só que para mim conseguir sacar esse dinheiro, eu preciso que você me manda R$ 2.000 para mim conseguir pegar esse dinheiro e te passar a sua parte. Eles estão muito modernos agora. Eles vão lá, baixa as petições, os documentos que a gente junta no processo e manda para a parte, para dar aquela maior veracidade. Aí é onde a pessoa confia nisso e fala: nossa, realmente, então eu tenho um dinheirão para receber.
1: O
0: E
1: que
0: aí
1: é
0: vai.
1: 2.000, né, diante
0: Ah,
1: desse
0: que é
1: valor, né?
0: 2.000? A pessoa fala: nossa, tem, sei lá, 1 milhão para receber, me manda 2.000. Aí fala: nossa, ué, que
1: Fiquei
0: isso? Eu vou
1: rico.
0: mandar os 2.000 com certeza. Aí pega dinheiro emprestado. É, pega com um amigo, pega com, até com quem não deve. E vai lá e manda o dinheiro. Aí fala: não, agora vai, me manda o dinheiro. Você falou que ia me mandar. E a pessoa vai, ó,
1: Já
0: e
1: some, né?
0: some. Porque conseguiu o que queria.
1: É. Infelizmente, isso tem acontecido em grande escala e é ruim, né? Porque o próprio advogado ele tem que passar, ao invés de estar cuidando do processo de um cliente, tem que cuidar dessa parte também, né?
0: Não, e eles estão tão assim, tão espertos, que eles normalmente fazem esse golpe na sexta-feira. Por quê? Porque aí no sábado, normalmente os escritórios estão fechados. Aí os clientes tentam entrar em contato com o advogado pelo telefone do escritório, ninguém atende. Aí é onde a pessoa confia, acredita, acha que aquele telefone realmente é válido e aí passa o dinheiro. Então, normalmente os golpistas estão fazendo muito esse golpe na sexta-feira. Teve casos disso lá no escritório. Na sexta-feira, eles começaram. Eles mandaram uma chuva de mensagem para um monte de cliente. Porque se eu for parar para pensar, eles vão tentando a sorte. Eles mandam para todos que eles conseguiram.
1: Tudo é lucro, né?
0: Pelo menos uns três cai no golpe. E aí vai e manda um dinheiro para eles. Some. Aí na segunda-feira, quando o cliente consegue o contato com a gente e fala: ô, oh, te mandei o dinheiro lá, você não vai me mandar o dinheiro? A gente nem tá sabendo o que que tá acontecendo. Fala assim: dinheiro? Mas que dinheiro? Seu processo não teve nem audiência. Que dinheiro? Uai, você me mandou mensagem, mandou o processo lá, falando que a gente tinha ganhado dinheiro. Falei assim: não, seu processo não teve nem audiência ainda. Como assim dinheiro? Aí a pessoa que vai ver que caiu num golpe. Aí já é segunda-feira, a pessoa já retirou o dinheiro da conta.
1: Já, porque eles são muito ágeis,
0: Eles
1: né?
0: são muito rápidos. Muito. Então, assim, o golpe deles está ficando cada vez diferente, cada vez mais moderno, números completamente diferentes. Aí, o que que a gente faz para tentar evitar isso? A gente fica veiculando nas redes sociais sem parar os contatos oficiais do escritório, fica veiculando que a gente não pede dinheiro para via WhatsApp. Sempre que tem alguma decisão que a gente tem que repassar algum valor para o cliente, a gente sempre chama o cliente no escritório, justamente para não ter esse problema. Porque eles usam as fotos do escritório. E aí a pessoa realmente, na hora da emoção, que você vê e fala assim: nossa, eu tenho esse dinheiro para receber, eu consegui. Assim, às vezes a pessoa tá tão necessitada, tá tão apertada, né? Precisando do dinheiro. Fala: nossa, eu tenho esse dinheiro, ai meu Deus, consegui. Que a pessoa não para pensar e fala assim: gente, isso tá muito estranho.
1: É, as mais antigas diziam, né, que quando a esmola é muito, o santo desconfia, né?
0: É
1: Então,
0: verdade.
1: se acontecer isso com você, uma proposta mirabolante, primeiro vai lá no seu advogado. Não passa nenhum tipo de dinheiro, vai no advogado, verifique, mostre se possível, né? Se for, tiver de gravar lá a fala do falso advogado, fazer print, qualquer coisa, mas vá no advogado para não cair, porque depois que cai, meu amigo, aí é.
0: Ah, não, aí eles somem com o dinheiro.
1: E
0: Aí
1: muito
0: tira.
1: rápido.
0: Ixi, é muito rápido. Aí eles tiram o dinheiro da conta.
1: Vai passando
0: Aí
1: para
0: eles
1: várias contas,
0: usam, às
1: não.
0: vezes, a conta, igual, por exemplo, aí eles passam o Pix, né? Fala: ah, meu Pix é esse aqui. Às vezes o nome da pessoa, eles estão usando a conta falsa, do fraudada de um terceiro, às vezes de boa fé, que nem tá sabendo o que que tá acontecendo. Então, assim, que aí você não consegue rastrear a origem da conta. É uma situação complicada. Aí tem uns que vai lá, desconfia, aí bate lá no escritório: ó, oh, vocês me pediu dinheiro? Tá acontecendo alguma coisa no processo? Mandaram uma mensagem aqui. Aí tem alguns que ligam. A gente sempre tem o hábito de fazer um grupo, né, com os clientes. A gente faz o grupo, monta o processo, aí cria um grupo com o cliente. Fala: ó, toda a nossa comunicação é por esse grupo aqui. Aí a gente cria o grupo justamente para evitar.

0: máximo esses golpes. Porque a gente sabe que tá um surto. A gente já teve casos de cliente que já perdeu muito dinheiro com isso. Muito mesmo. Muito dinheiro. Porque achou que realmente era verdade. Foi na mesma situação. Foi numa sexta-feira. Ligou pra pessoa. Falou, nossa, tem um dinheiro urgente. Eu tô com o juiz na linha. Ela ainda fala assim, eu tô com o juiz na linha comigo no telefone. Se eu não passar esse dinheiro agora, você não vai conseguir receber. E aí eles apavoram a pessoa. Eles apavoram ela, falam assim, tem que ser agora, senão você não vai conseguir receber. E aí a pessoa, na ansiedade de conseguir pegar o dinheiro, ela vai lá e passa. Não, esse dinheiro aqui não deu. Me passa mais um pouco, porque senão eu não vou conseguir sacar. Tem que ser agora. A pessoa vai lá e passa. E aí...
1: Ele perceber que a pessoa tem dinheiro...
0: Não, se ele vê que a pessoa ela é facilmente, né, induzida, né? Ixi, aí eles pedem dinheiro demais. Aí vai indo.
1: Lamentável, né? Mas, obrigado pela presença. Acho que foi bem esclarecido. Lembrando que mês de agosto vem aí, muita coisa boa lá pela OAB, né? Começa com a feijoada, né? Dia 1º, né? 1º de agosto.
0: Temos depois, feijoada, né? Temos baile no Rubi.
1: Baile
0: no
1: Rubi. Tem uma corrida.
0: Tem a corrida. Sim.
1: Agosto vai ser puxado para vocês, hein?
0: Agosto vai ser corrido. Vai ser muito bom. É muito bom esses eventos.
1: E além de palestras, né? Porque acontecem muitas palestras no mês de agosto também,
0: sim,
1: né?
0: Sim, a gente também tem uma festa junina também que vai acontecer em agosto também. Então tem muita coisa aí em agosto. A gente está bem movimentado. É muito bom isso para nossa classe, né?
1: Exatamente, né? Aproveitar para mandar um abraço aqui para o presidente Rodrigo, né, doutor Rodrigo, por esse trabalho que tem sido feito com tanto brilhantismo na OAB, né, dando espaço para que todos, né, possam estar juntos, seja na OAB, ouvindo aqui no programa, porque essa interatividade com a comunidade é muito importante, né?
0: Sim, passar, né, essas orientações para a população é muito bom, né? A gente sempre fala que conhecimento é para todos, né? E conhecer nunca é demais. Então, esse momento jurídico é muito bom para todo mundo. Tanto para a gente, quanto para as pessoas que estão ouvindo.
1: Obrigado, volte mais vezes.
0: Obrigada, agradeço o convite.
1: Faltando 3 minutos para as 13, já já eu volto dentro do Super Tarde. É, muito bom, viu?
0: É.

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1: 13 horas e 3 minutos.
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Mas eu e você, você e eu aqui na 94,7. Boa tarde! De bem com a vida, alegria e alto astral, estamos começando mais um programa e desde já eu quero a sua participação, 3431-8888, e juntos vamos fazer a alegria, vamos fazer a festa, vamos juntos que aqui tá bom que só! E é de bem com a vida que nós seguimos até às 16. Afinal de contas, meu amigo, nada de dureza, nada de dificuldades. O impossível é apenas um desafio. Diz o velho ditado que água mole em pedra dura, tanto bate até que fura. Então, bora pra cima que vamos!

Bora que vamos! Vamos juntinhos! E aí, qual vai ser a nossa primeira participação de hoje? Quem vai ligar primeiro? 3431-8888. Qual bairro, hein? Qual bairro? Será o Nossa Senhora da Saúde? Ou Marulina? Será o Afonso Pena? Ou o Nova Aurora? Qual bairro? Quem vai ser a primeira pessoa a mandar a nossa mensagem aqui no WhatsApp? Estou aguardando! Tá liberado para você participar! E a gente começa com música, começa em alegria! Vem chegando aí! Eles, Henrique e Juliano, começando a festa na tarde de hoje. E eu quero a sua participação, 3431-8888.

0: 13h13, 13h13, abraçando você aí nos quatro cantos de Itumbiara, você que está aí acompanhando o nosso programa, pode mandar para cá a sua mensagem, mandar aí o seu pedido musical e nós vamos atender você com aquele carinho de sempre, tá bom? Lembrando que às 14 horas nós teremos a nossa carta do ouvinte e tô convidando a você a participar. E se você quiser mandar também a sua carta, vamos receber com todo carinho você contando a sua história, tá? Pode colocar aí um nome fictício, um pseudônimo aí, não precisa se identificar, tá bom? Olha, são 13 horas mais 14 minutos. 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
2: 13 horas e 15 minutos.
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0: horas e 19 minutos.
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0: 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E que Deus abençoe a todos os romeiros em mais um ano da caminhada da fé ao Divino Pai Eterno.
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4: 13h20, 13h20. Tá faltando você participar aqui comigo, 34318888. Vou abraçar a minha amiga Dirce. Ô Dirce, aí no Jucarantes 2. Como é que tá o Jucarantes? Tá tudo bem por aí? Que bom, né? Abraçando a todos ali daquele setor da cidade que está realmente desenvolvendo muito, né? Ali tem o Alcides Rodrigues, Olinta Guimarães, tem o Morada dos Sonhos, tem o Jucarantes, enfim, o Alcides Rodrigues. E breve vai ter um conjunto ali com 400 apartamentos bem pertinho da UPA, né? Vai ter um lago ali que vai ficar lindo. Vai ser realmente muito bom, né? Então, para vocês todos aí, eu quero mais gente participando comigo aqui aí nesses setores da cidade, viu? Pode mandar a sua mensagem, pode ficar à vontade. O programa é para todo mundo. A presença agora de Christian Ralph. Eita, moda boa demais! 13h21.

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1: Ah, que pena, hein? São 13 horas mais 29 minutos, 13h29. E abraço para você que está aí nos quatro cantos de Itumbiara, acompanhando você que está aí também na cidade vizinha. O nosso abraço muito especial.

especial para você, tá bom? Hoje estamos começando mais um mês. Chegamos na metadinha, viu, gente? Na metade agora do ano. E a gente vai tocando aqui com muita alegria para você, tá bom? E se você ainda não participou, dá tempo. É só você mandar a sua mensagem 34318888, pedir a música e a gente atende, não é, minha amiga Maria da Horta? Tá feliz, tá sorridente como sempre, né? 13h30, Eduardo Costa chegando por aqui.

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1: E a hora certa.
2: 13 horas e 34 minutos.
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2: 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Abraçando você que está aí com seu radinho ligado, você que está acompanhando aqui o Super Tarde Paranaíba. Obrigado você pelo carinho, obrigado você pela audiência. Que bom saber que você está aí com seu radinho ligado, né? Está aqui participando com a gente. Minha amiga Jandira, boa tarde, Jandirinha. Cadê você, Jandirinha? Tudo bem?
3: Boa tarde, meu amigo Carol. Aqui é a Jandirinha do Jardim Liberdade. Peço você que passe uma música pra mim, o Chapeludo. Tô te ouvindo. Tenha uma boa tarde. Com a proteção do nosso Deus. Amém. Tô te ouvindo.
2: Falou, minha amiga Jandirinha. Obrigado você pelo carinho, pela audiência, tá? E qualquer

dia desse eu vou começar a visitar vocês, viu? Prepare aí um chá, porque eu não bebo café, né? Um biscoitinho de polvilho, porque eu também não como bolo, não como nada que tenha farinha de trigo. Tá fácil não, né? É, mas é isso. Tá certo? Qualquer dia, semana que vem eu vou começar, tá? Pelo menos uma, duas visitas por semana com os nossos ouvintes, aqueles que participam aqui com a gente, tá? E aqueles que quiserem me receber depois do programa, manda aí no zap que a gente já vai agendar e eu vou aí bater aquele papo com vocês, conhecer, fazer uma foto pra gente postar aqui nas redes sociais, tá certo? Então, já aproveita e vai seguindo aí o aplicativo aqui da Nova Paranaíba e também pode seguir o meu aí, tá? Jornalista Carlos Carol, é só você procurar aí no Instagram que você vai. Segue a Rádio Nova Paranaíba e segue também esse que vos fala, José Carlos Carol. Tá certo? Então tá bom demais da conta, sou. Bora lá com Nando Moreno e Rio Negro Solimões. Boa tarde pra você!

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0: né? 13h47, Margarida do Dom Veloso, como é que tá você? Tá tudo bem?
1: Tá tudo bem? Eu tô cada vez melhor. Próxima música aí eu ofereço para a comunidade de Santa Luzia e todas minhas amigas. Não vou falar o nome não, que é muitos, né? Todos que estiverem ouvindo. Sinto abraçado por essa grande amiga Margarida, tá bom? Com bacon, tapete. Você pode visitar ela na minha casa, porque lá em casa você vai encontrar coisa de sal. Cuscuz, com bacon, tapioca, essas coisas assim, com beijo nortito, viu? Farinha de trigo, ai, bolo é coisa que eu não faço, viu? Esse dia eu vi um vídeo no Facebook, disse que os netinhos hoje, se quiser comer bolo, vai na padaria, que as vovó não faz mais, não. Não.
0: Tá certo, minha amiga.
1: Só na parte da tarde, não é lá que não é todo dia, tá?
0: Tá certo, tá aí, né? A minha amiga Margarida. Abraço para minha amiga Margarida participando aqui com a gente, né? Eu vou sim visitar você, viu, Margarida? Vamos comer cuscuz. Cuscuz é bom, só. Uma tapioca, então. Eita, trembão danado, não é? Minha amiga Jandirinha também já mandou para cá. Olha só, hein, o que ela tá dizendo aqui, ó.
2: Pode vir, Carol. Eu faço um cafezinho pra você, copo um pão de queijo.
0: Eita, trembão danado.
2: Que mais eu, tá? Tá bom?
0: Tá certo.
2: É um prazer de conhecer você, viu? Uma hora eu vou ir na rádio te conhecer. Eu conheço o Pedradinha.
0: Ah,
2: eu
0: ela...
2: quero conhecer você e o... Gilson Carlos César, tá?
0: Tá certo. Grande abraço, minha amiga Jandirinha. A gente vai marcar sim, viu? Vou aí também visitar você. A Maria da Horta também diz que...

está esperando, está me esperando por lá, né, Maria da Horta? Ela disse que quando tocou o Chapeludo aqui, ela ficou toda feliz. Diz que tem uma foto gigante lá do homem do Chapeludo com o Nando Moreno, hein? Ê, trembão, né, Maria? Tá bom? Daqui a pouquinho tem mais participações aqui e a gente vai marcar assim, tá? A Maria Badia, ela quer ouvir uma música aqui.

0: 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E a hora certa.
1: 13:57.
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5: Estado de São Paulo registra crescimento de casos de feminicídios em 2026. Entre janeiro e maio deste ano, o Estado de São Paulo registrou um aumento nos casos de feminicídio, puxado principalmente pelos assassinatos de mulheres ocorridos no interior paulista. Neste período, foram contabilizados 124 ocorrências de feminicídios no território paulista, contra 107 que foram registradas no mesmo período do ano passado. Grande parte dessas mortes ocorreram no interior, com 85 notificações. Os dados foram divulgados na tarde desta terça-feira pela Secretaria de Segurança Pública do Estado de São Paulo. O feminicídio é todo assassinato de mulher caracterizado por violência doméstica, familiar ou que ocorre por menosprezo e discriminação à condição de mulher. Para a secretária, os dados acumulados no ano mostram que o enfrentamento ao feminicídio segue como um desafio permanente para as forças de segurança e para toda a rede de proteção às mulheres. Considerando-se apenas o mês de maio, no entanto, houve queda nos casos de feminicídio, que passaram de 26 a 18 notificações na comparação com o mesmo mês do ano passado. A redução foi mais expressiva nos municípios do interior do estado, que passaram de 15 ocorrências para 9. Para a delegada Cristina Braga, que coordena as delegacias de defesa da mulher do estado de São Paulo, é preciso incentivar as pessoas a denunciar a violência doméstica e familiar. Além dos feminicídios, o estado de São Paulo também registrou aumento no total de estupros entre janeiro e maio deste ano. Neste mesmo período do ano passado, o estado havia recebido um total de 6.219 notificações relacionadas a esse tipo de crime. Neste ano, o total passou para 6.500 ocorrências. Só no mês de maio, foram registradas 1.320 ocorrências contra 1.183 casos notificados em 2025. Em maio deste ano, o estado de São Paulo registrou 163 homicídios dolosos ou intencionais, menor número para o mês da série histórica iniciada em 2001. No mesmo mês do ano passado, foram registrados 190 casos. 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
6: O presidente Luiz Inácio Lula da Silva defendeu o fortalecimento do Mercosul.

0: Sul e a integração regional durante a 68ª Cúpula de Chefes de Estado do Bloco, realizada nesta terça-feira em Assunção, no Paraguai. Em discurso aos líderes sul-americanos, Lula afirmou que o Mercosul segue como principal espaço institucional de uma região cada vez mais polarizada e defendeu a integração entre os países como uma forma de estar acima das divergências ideológicas.
1: O Mercosul não pode funcionar de acordo com a eleição desse ou daquele presidente, senão a gente nunca vai ter um bloco realmente forte funcionando. A depender da vontade do presidente, o Mercosul funciona, a depender não funciona. A gente nunca vai conseguir se transformar num bloco econômico de muita vitalidade para ter influência no mundo.
0: Durante o discurso, Lula também afirmou que nenhum país deve buscar protagonismo isolado dentro do bloco e defendeu mais equilíbrio nas relações entre os integrantes do Mercosul. Sem citar diretamente líderes da região, o presidente disse que o caminho passa pelo diálogo, pela ampliação de parcerias e pela preservação da autonomia dos países. Segundo Lula, nenhum país é dono do Mercosul.
1: Independentemente de quem seja eleito no Brasil, o Mercosul continuará sendo prioridade para o Brasil. E é por isso que eu queria pedir ao companheiro Yamansu, nosso querido presidente do Paraguai, que a gente faça um esforço nesses 6 meses para a gente consolidar as instituições de apoio ao Mercosul, para que ele funcione perfeitamente bem, independentemente do presidente a ser eleito em qualquer país do nosso bloco.
0: Na reta final da participação, o presidente também trouxe o discurso para o cenário político brasileiro e confirmou que vai disputar as eleições presidenciais deste ano. Segundo ele, a intenção da candidatura é dar continuidade à democracia no Brasil. Agência Rádio Web de Brasília, Yuri Hudson.
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14h03, 14h03, portanto vamos lá com a nossa carta do ouvinte de hoje. Já peço você para que fique aí, né, antenado, para você poder participar, dar a sua opinião, falar sobre essa carta aqui. Diz aqui: antes de tudo, quero dizer que estou simplesmente apaixonada pelo quadro Carta do Ouvinte. A cada história que você lê, percebo que existem pessoas comuns vivendo histórias extraordinárias. Foi por isso que resolvi escrever a minha. Sou filha de pais simples, muito simples. Tudo o que conquistei começou nas mãos calejadas de meu pai e no amor imenso da minha mãe. Tudo o que conquistei começou na força do das mãos calejadas, sofridas, surradas dos meus pais. Eles nunca sempre tiveram pouca oportunidade de estudar. Meu pai passou a vida inteira vivendo do trabalho pesado. Foi de boia fria, cortador de cana e tantos outros serviços pesados. E assim foi a minha vida, trabalhando, ele sempre trabalhando, fazendo o máximo, até mais do que podiam, porque o sonho deles eram

me ver formada, ter uma profissão, ser alguém na vida. Por isso, eles se dedicaram tanto. E assim foi, passando os anos, eles trabalhando. As madrugadas eram parte da rotina. O sol nem havia nascido e ele já estava de pé, pronto para mais um dia de luta. Mas existe uma coisa que nunca sai da memória. Mesmo chegando em casa, cansado, ele tinha tempo. Tinha muito tempo para mim. Cuidou, amparou, me deu amor, me deu carinho e, acima de tudo, me deu totais condições para que eu pudesse estudar. Tudo que ele não teve, ele se prontificou a fazer por mim. Tudo que ele não teve, ele quis me proporcionar. Por isso, eu me comprometi a estudar, a ser uma filha exemplar, a ser alguém na vida, até para orgulhar os meus pais por tudo que eles fizeram para que eu pudesse simplesmente estudar, dedicar a minha vida aos estudos. E olha, confesso que mesmo com a simplicidade deles, nunca tive nenhum problema de ter orgulho, de amá-los, de estar próximo, apresentar para os meus amigos. Pois uma coisa eu tinha plena certeza: eram simples, mas eram dignos, honrados, pessoas corretas. E tudo isso eles foi me passando ano após ano. Trabalhavam muito, descansavam um pouco, raramente tinham um momento de diversão, porque tudo que eles queriam era proporcionar condições para que eu pudesse, em condição de igualdade, estar ali, estudando, aperfeiçoando e chegando ao ponto de ser a primeira na família a concluir um curso superior. E todos os dias eu olhava para meus pais, sentia um orgulho e sabia que ali eu tinha um imenso patrimônio. Sabia que ali eu estava segura, amparada. E cada prova, cada trabalho, cada noite que eu passava em claro estudando, valeu a pena. Ah, como valeu a pena! Quando chegou o dia da formatura, aquele sorriso lindo dos meus pais, e lá estavam eles, felizes, sorridentes, empolgados com a minha conclusão, pois sabiam que aquilo que eles tinham me passado, eu tinha levado a sério, eu tinha me dedicado, eu tinha honrado os meus pais, honrado cada centavo que eles investiram para que eu pudesse estudar. Vocês não podem ter ideia de como me senti naquele momento, naquele glamour de todos ali se formando. Mas o meu foco era um todo direcionado para os meus pais.

porque sabia que por dentro eles estavam explodindo de felicidade. Eles tinham conseguido o objetivo deles, que era me ver formada. Sei que muitas das vezes decepcionei colegas, amigos e até familiares, pois decidi estudar, renunciar tantas e tantas coisas para que eu pudesse alcançar aquilo que eu havia traçado para a minha vida. E assim foi, ano após ano. E a recompensa foi a conclusão do meu curso superior. E nada mais belo, nada mais lindo do que ver meus pais ali, presente, felizes, sorrindo, lágrimas descendo pelo rosto, de felicidade, de alegria. E isso não tem preço. E hoje só agradeço a Deus pelos pais que eu tive, pelo amor que recebi dentro de casa, pelo apoio, pelo incentivo para que eu pudesse estudar, para que eu conseguisse alcançar uma faculdade. E hoje só agradeço. E sou muito feliz. E digo, você que tem seus pais, você que tem o incentivo, você que tem a oportunidade, não desperdice, não jogue fora os seus estudos, a sua oportunidade da sua caminhada rumo a uma profissão, por momentos com amigos, colegas e até mesmo familiares. Dedique, honre teus pais, alcance seu objetivo, porque vale a pena muito, não só pela profissão, mas principalmente pela alegria e o prazer de ver teus pais sorrindo ao ver você alcançar um curso superior. Vá, siga, insista, persista e conquiste. Eu tenho certeza que você também pode. Eu, minha família, não tínhamos recursos financeiros, mas tínhamos compromisso, tínhamos dedicação, vontade de vencer. E digo, hoje, juntamente com meus pais, nós conseguimos. Hoje sou uma profissional. Hoje tenho meu diploma. Consegui fazer uma faculdade com êxito, com honra, com determinação. E para finalizar, eu gostaria muito de ouvir uma música que meus pais sempre ouvia e sei que eles gostam muito. E para você que está aí, ainda indeciso, focado em algo diferente, que não seja estudar, que não seja respeitar os seus pais, pare neste momento. Pense, analise e vá entender que o melhor mesmo é cuidar dos seus pais, amar os seus pais, respeitar os seus pais e estudar acima de tudo. Faça isso. Faça com coração, faça com amor. E você que queira também participar da carta, dar a sua opinião, participe. Vou gostar de ouvir a sua opinião. Que Deus nos abençoe. Quatorze horas, 15 minutos. Que bom que temos mais uma carta de hoje. Você também pode mandar a sua. E ela diz que os pais gostavam muito dessa música aqui, gente. Ela é linda, linda, linda, linda. E eu convido você a participar comigo. 3431-8888. Qual a sua opinião? Tá certa ela de honrar os teus pais? De estudar? De dedicar? De ter um compromisso e ir até o fim? Justamente para que pudesse, além do diploma, ver seus pais felizes? Conte para mim, não esconda nada.
15.

Minutos já se passaram das 14. Eu quero ouvir você. Roberto Carlos atendendo a nosso ouvinte da carta de hoje. A Montanha. Boa tarde!

14:19, 14:19, boa tarde para você, obrigado pelo carinho, obrigado pela audiência. 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E você não participou ainda por quê? 3431-8888 é o nosso WhatsApp. Abraçando você que está aí nos quatro cantos de Itumbiara. Agora tem Jane Júnior.

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0: Boa tarde, Carol. Carol, essa carta foi muito bonita, porém, mas ficou dita por não dita, porque ela não disse em que ela se formou, então ficou assim, né? Parece uma... Vai que essa história é muito bonita, mas não é verdadeira. Porque ela não diz em que ela se formou. A gente, nós ouvintes, a gente fica muito curiosa, lógico, de saber. Mas ficou dita por não dita, né? Muito bonita, porém, mas ficou indefinida. Ela não disse qual foi a formatura dela, em que ela se formou. Você concorda comigo? Eu sei que a maioria dos ouvintes vão pensar assim, como eu. Tenham boa tarde.
1: Boa tarde, minha amiga. Obrigado pela participação. É a Maria Valdivina. Deixa eu ver aqui a minha amiga Helenita. Ô, Helenita, boa tarde.
2: Boa tarde, meu amigo Carol. Helenita da Dionália Rocha. Deixa eu te falar, nossa, que carta mais linda, que moça mais exemplar, né? Ai, se todos os filhos fossem assim com os pais, era muito bom nesse mundo. É mais nesse mundo que nós vivemos hoje, né? A minha irmã também teve essa sorte, mas meu cunhado, minhas três sobrinhas, tudo formou, uma luta dos dois, uma
1: que
2: advogada,
1: lindo, né?
2: A outra administradora. A outra tá sempre psicóloga, é uma benção pros pais. A minha irmã, meu irmão, meu cunhado também é orgulho das filhas que eles têm. Parabéns pra essa moça mesmo, muito parabéns mesmo. Que continua assim, dando esse exemplo bom pros pais dela. E eu queria aproveitar e pedir uma musiquinha pra minha mãe, Dona Nenê da Rua P, Buriti 3, pra minha comadre Beth, cabeleireira, a minha amiga Dorinha aqui da Dionária Rocha, Dorinha Salgadeira, todo mundo gosta dessa música. E uma música do Roupa Nova. Isso que eu agora vamos começar o dia animada, tarde animada, tá bom? Obrigado e boa tarde, meu amigo.
1: Boa tarde para você também, minha amiga Helenita. Obrigado pela sua participação. Deixa eu ver aqui, tem mais gente participando aqui comigo. Já, né? Vamos ver aqui. É muita gente participando. Boa tarde.
3: Boa tarde, tudo bem? Conheci seu amigo, Daniel Rodrigo, ontem. Fui lá na loja dele.
1: Que bom, hein?
3: Ele é lindo, né? Muito bonito ele. Né? Quer ouvir aquelas músicas que eu pus aí? Tem como você passar essa pra mim? Você já achou aquela que eu esqueci o nome dela? Lê pra mim.
1: Tá bem.
3: Senão você passa aquela outra. Alô?
1: Tá certo. Vou olhar aqui, Rita. Obrigado você pela participação. É, tem mais gente aqui participando. Ah, tem a Luciana lá do bairro Santos Dumont, Luciano. Obrigado você também pelo carinho. Obrigado pela participação, tá? A Margarida lá do Dom Venoso. Tem aqui a Josete. Oi, Josete.
4: 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Que tarde, Carol. Gostaria de ouvir a música, Ana Castelo. Beijava todo mundo, menos eu. Quero oferecer para todos que estão ouvindo o seu programa, tá bom? Da sua ouvinte. Aqui, Josete e Alcide Rodrigues. Fique

0: com Deus.
1: Tá certo, Josete. É, beijava todo mundo não, cara. Me beijou também não, viu? Não foi só você que ela deixou de beijar não, viu, Josete? Ah, tem aqui a Neuzina. A Neuzina também tá aqui participando com a gente, né?
2: Eu vou ficar, ó. Boa tarde, amigão. Tudo bem? Já estou te ouvindo. Minhas músicas você sabe, né? Porque aí no computador eu acho de pedido meu tem Zé Henrique e Gabriel e tem aquela do... Hoje você passa ela, antes não deu, mas hoje vai dar, né? Que eu tô pedindo mais cedo. Ela chama Cerca de Espinho, com trio Parada Dura. Eu vou passar ela lá pra minha irmã da Norma de Balde, a Naísa.
1: Tá certo, Neuzinho. Abraço pra você, abraço pra Anaísa, abraço pra todo mundo participando aqui com a gente. E você pode também mandar a sua mensagem falando aí da carta do dia, né? Da carta da ouvinte, tá? É só você mandar aqui e a gente coloca aqui pra gente saber o que que você fala com relação a essa carta. A nossa ouvinte aí disse que ficou em dúvida, né, do que... qual a profissão. Mas, né, o certo é que ela conseguiu, né, se formar, deu orgulho para os seus pais, é muito bom, né, e que todos os filhos possam fazer isso, não é mesmo? É, deixe-me ver aqui, está pedindo a música aqui agora com o Leandro e Leonardo. É, rapaz, o Leandro e Leonardo, Leandro faleceu há tantos e tantos anos, mas tem muita gente que gosta, né, principalmente dessa música aqui, né. Gosta muito. Abraço para você que está aí nos quatro cantos de Itumbiara. Você que ainda não participou, nosso WhatsApp é o 3431-8888. Agradecer você pelo carinho, agradecer você pela audiência. Tá chegando aqui agora uma música bonita do Leandro e Leonardo, nos velhos e antigos tempos, mas é boa demais. Não é, meu amigo Décio Eustáquio? O Décio tá lá também, né? Ali na rua Arlindo Vilera, acompanhando a gente. Abraço para você, abraço também pro Matheus. Ô, Matheus, como é que você tá? Como é que tá o nosso bairro Marulina por aí, meu amigo? Tá tudo certo? Não tem nada errado? Então bora lá, Leandro e Leonardo.

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2: 14:36.
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7: 14:37, obrigado você pelo carinho. E você ainda não participou, pode mandar a sua mensagem que a gente vai atender você com aquele carinho todo especial, tá bom? Então, bora lá, meu amigo. Tá esperando o quê? Agenor do Top Top 64, obrigado pelo carinho, obrigado pela audiência. Acontecerá nos dias 10, 11 e 12 de julho, das 8 às 17 horas, o dia todo, Bazar Beneficente do Solar dos Idosos Maria de Lourdes, com roupas a partir de R$1 a peça, calçado, bijuterias, não passamos cartão e nem Pix. Rua Fortaleza, esquina com a Rua Aurélio Alves. Participe! Bora, por falar em participar, vamos botar esse povão para falar com a gente? Bora, não é mesmo?
8: Boa tarde, meu amigo locutor de rádio. Mais uma vez, sou vindo de sempre de Lão Pedreiro, do Popular Coelho, homem do Caminhãozinho Amarelo, está na sua escuta, no pé do seu programa. Gostaria de ouvir uma moda, se for possível, rodar para mim, ali no esbarro, com participação do João Mulato, de novo em teus braços. 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Muito obrigado, eu fui.
7: Fui, tá certo, um abraço pra você, meu amigo. É, tem aqui também a Maria Barbosa, a Maria Badia, né?
9: Boa tarde. Deixa eu te falar, quem tá falando é a Maria Badia do Dom Veloso. Você podia passar a música pra mim do Padre Alessandro? Este é o meu Deus. É pra minha curtição mesmo e pra vocês aí.
7: Tá bom, minha amiga Maria Badia. Obrigado pelo carinho, obrigado pela participação. E você pode continuar participando aí, tá? Bora com música! João Mulato e Pardinho, de novo em teus braços. Obrigado você pelo carinho. Abraçando aqui a turma toda, né, que gosta de moda boa. Abraçando meu amigo Vantuir. Vantuir, obrigado pelo carinho. Segundo ele, tá lá na beira do Paranaíba, né? Curtindo aqui a Nova Paranaíba. Bora lá, Vantuir, João Mulato e Pardinho.

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1: 14 horas e 42 minutos.
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4: 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Lembrando que agora há pouco, né? Ali por volta de 11 horas da manhã, Caiado anunciou o seu candidato a vice, que será o presidente do partido, né, o presidente do partido, o Kassab. Portanto, vai ser uma chapa pura aí para disputar as eleições. E, portanto, você, né, que vai ter a oportunidade agora em outubro escolher os nossos representantes, já pode ficar de olho por aí, né? É, deixe-me ver aqui o que está acontecendo. Brasil e Noruega só tem camarotes por mais de... Meu Deus, tudo isso? R$23 mil. Tem mais aqui. O que nós temos aqui? França passa Argentina e retoma o topo do ranking. Governo Trump bloqueia bens de brasileiros acusados de elo no PCC. Alcolumbre defende redução de jornada 6x1 sem transição. Vamos ver essa do Trump aqui, o que ele está dizendo aqui, né? O governo Trump anunciou nesta quarta-feira sanções contra dois brasileiros, três empresas baseadas no Brasil e uma empresa portuguesa por suposta ligação com facção criminosa, Primeiro Comando da Capital. As sanções foram formalizadas pelo Departamento do Tesouro norte-americano. Esta é a primeira rodada de sanções econômicas divulgadas pelo governo Trump contra alvos que acredita ter relação com a facção brasileira após ter classificado o PCC e o Comando Vermelho como grupos terroristas internacionais em julho.

0: No comunicado do Departamento do Tesouro, o governo Trump voltou a chamar o PCC de maior organização criminosa transnacional do hemisfério ocidental e afirmou que a facção representa uma ameaça significativa à segurança nacional dos Estados Unidos. Além disso, acusou o PCC de utilizar o sistema financeiro norte-americano para lavar dinheiro. Segundo os Estados Unidos, Vitor e Stella e as três empresas citadas integrariam uma rede internacional de lavagem de dinheiro do PCC, que tem sido investigada na Flórida. Outros seis acusados de integrar essa rede de lavagem de dinheiro foram presos em janeiro deste ano, no ano passado, no estado norte-americano, segundo o comunicado. Sobre Vitor, os Estados Unidos o chamaram de elo-chave entre membros do PCC na Flórida e traficantes internacionais e o acusaram de lavar mais de 30 milhões de dólares, cerca de 156 milhões de reais, em recursos ilícitos gerados em várias cidades dos Estados Unidos, utilizando criptomoedas para transferir valores de volta ao Brasil em nome do PCC. Envolver-se em outros crimes financeiros, além de lavagem de dinheiro do tráfico. Shimada foi denunciada pelo Ministério Público de São Paulo em julho de 2025 por lavagem de dinheiro no âmbito do escândalo de VaiDeBet, ex-patrocinadora do Corinthians. Os Estados Unidos citaram que Vitor Trading, da qual Shimada é sócio, foi utilizada para lavar dinheiro desviado de um clube de futebol brasileiro, porém não mencionou o nome do time alvinegro no comunicado. Outra empresa da qual Shimada é sócia é Avenidas Flutuantes, com sede em Portugal, também foi sancionada pelos Estados Unidos nesta quarta. Já sobre Stella, os Estados Unidos afirmaram que ela é parente de Shimada e atuou como a secretária dele intermediária na coleta de grandes quantias em dinheiros, fornecendo serviços logísticos essenciais para as operações de lavagem de dinheiro. O subsecretário norte-americano para o terrorismo e inteligência financeira afirmou no comunicado que o governo Trump está enfrentando a crescente presença da geração de receitas ilícitas do primeiro comando da capital dentro dos Estados Unidos. É, a coisa está ficando feia para os traficantes, não é mesmo? Tem mais aqui, ó. Polícia Federal mira grupo liderado por líder do PL por suspeita de desvios de dinheiro. Vixe! Flávio Bolsonaro repudia a fala de Figueiredo sobre votos de mulheres. Sancionado pelos Estados Unidos, empresário é alvo de caso do Corinthians com Betty. Mas já a gente vai ver essa aqui, né? Polícia Federal ligada ao líder do PL. Já, porque também é hora de moda, não é moda? Então bora com música boa. Tá chegando mais uma para alegrar a nossa tarde. Você pode continuar mandando o seu abraço aqui pra gente, pedindo a sua música, a gente vai atendendo, tá certo? Agora é meu amigo Ronilson. Ô Ronilson, você também tá parado no trevo ou não? Trevo de Itumbiara, Racine e Rafael. Obrigado, Ronilson, pela participação.
1: Rio Preto, 310 quilômetros. Uberlândia, 126 quilômetros. Belo Horizonte, 713 quilômetros. São Paulo, 723 quilômetros. Goiânia, 210 quilômetros. Mas para lá...

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2: 14 horas e 52 minutos.
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5: 14h52, obrigado você pelo carinho, abraçando você nos quatro cantos de Itumbiara, você nas cidades vizinhas, você que está aí na zona rural, como é que está tudo por aí? Está plantando, está colhendo, está cultivando, semeando? E que bom, hein? 14h53.
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2: 14 horas e 53 minutos.
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2: Elis Just, na sua versão Cowgirl.

0: horas e um minuto.
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5: Senado deve votar PEC da aposentadoria de agentes até dia 15. O presidente do Senado, Davi Alcolumbre, afirmou nesta terça-feira que a tramitação da proposta de emenda à Constituição, que cria regras específicas de aposentadoria para agentes comunitários de saúde e agentes de combate às endemias, deverá ser concluída até 15 de julho, antes do início do recesso parlamentar. A proposta reduz a idade mínima para a aposentadoria dessas categorias para 57 anos, no caso das mulheres, e 60 anos para os homens, desde que sejam comprovados 25 anos de contribuição e de efeito exercício de atividade profissional. O texto também estabelece regras permanentes e transitórias de aposentadoria, disciplina a forma de contratação dos profissionais, prevê assistência financeira complementar da União e estende as novas regras aos agentes indígenas de saúde e aos agentes indígenas de saneamento. Aprovada pela Câmara dos Deputados em 2025, a PEC gerou preocupação no governo em razão do impacto nas contas públicas. De acordo com os Ministérios da Fazenda e do Planejamento e Orçamento, a proposta poderá gerar impacto anual de 3 bilhões no orçamento. O texto prevê assistência financeira complementar da União e Estados ao Distrito Federal e aos municípios para compensar o aumento das despesas dos regimes próprios da Previdência. Também determina repasses ao Regime Geral de Previdência Social para compensar o impacto das aposentadorias concedidas com base nas novas regras. As regras valerão tanto para os profissionais vinculados ao regime próprio de Previdência Social, quanto para os segurados do Regime Geral de Previdência Social, administrado pelo Instituto Nacional de Seguro Social. Atualmente, essas categorias seguem as regras gerais de aposentadoria, que prevê idade mínima de 62 anos para mulheres e 65 anos para os homens. Ao comentar as críticas relacionadas ao impacto fiscal, Alcolumbre afirmou que o Congresso já aprovou medidas que flexibilizaram regras fiscais para atender outras demandas e defendeu a votação da proposta. 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
6: O governo federal anunciou nesta terça-feira a retirada gradual de parte dos subsídios criados para conter a alta dos combustíveis provocada pela guerra entre Estados Unidos, Israel e Irã. A primeira medida cancelada é a subvenção de 35 centavos por litro do diesel, concedida desde o fim de maio. Segundo o ministro da Fazenda, Dario Durigan, a decisão foi possível porque o preço internacional do petróleo voltou aos patamares anteriores à crise no Oriente Médio.
7: Nós estamos tomando aqui a decisão e anunciando que a partir de amanhã, portanto a partir do mês de julho, já estamos tirando a subvenção de 0,35 centavos por litro do diesel, já gerando efeitos de imediato. A gente não vai parar por aqui. Nós estamos em avaliação da outra subvenção do diesel, que é uma subvenção de 1,12, e também, em especial, da subvenção de 0,44 centavos por litro da gasolina.
6: Como explicou o ministro, neste primeiro momento, continuam valendo os outros subsídios ao diesel, à gasolina e ao gás de cozinha, além da desoneração de tributos sobre biodiesel e querosene de aviação. Mas o governo já sinaliza que a redução à gasolina deve ser anunciada em breve, conforme os preços se estabilizem. A equipe econômica também associou a medida ao ajuste fiscal. O ministro do Planejamento, Bruno Moretti, disse que, com o petróleo mais barato, caiu a arrecadação extra com os royalties, o que torna necessário reduzir os subsídios para preservar a meta de resultado primário de 2026. A ANP, Agência Nacional do Petróleo, informou que a retirada foi planejada dessa forma para não provocar impacto relevante nos preços pagos pelo consumidor final. Com reportagem de Pedro Lacerda, da Rádio Nacional em Brasília, Roberta Lopes.
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Olha, o programa Melhor em Casa, por meio da equipe multiprofissional da atenção domiciliar, leva atendimento especializado até a casa dos pacientes, promovendo mais conforto, qualidade de vida e cuidado verdadeiramente humanizado. A Escola Municipal Rotary Club agora conta com a sala sensorial, um ambiente cuidadosamente planejado para oferecer acolhimento com tranquilidade e estímulos adequados aos nossos estudantes. Mais do que uma estrutura, um espaço representa um compromisso com a inclusão, com o desenvolvimento da criança em um lugar onde pode organizar suas emoções, encontrar equilíbrio e sentir seguranças para aprender, crescer e expressar. Olha, o SEST Senat informa que foi publicado edital para o projeto Mais Motorista 2026, uma excelente oportunidade para quem deseja ingressar na profissão de motorista ou ampliar suas oportunidades no mercado de trabalho, com a troca de categoria CNH, CD e E e a qualificação profissional. Olha, você pode fazer

Para sua inscrição até o dia 14, de 4 a 14 de julho. As inscrições são online, individuais e vinculadas à unidade escolhida no cadastro, não sendo possível alterar a unidade após a inscrição. Informação 61-2017-0073. WhatsApp, repetindo para você, 61-2017-0073. Olha, ontem aconteceu a posse da nova diretoria do Rotary Club Itumbiara, um evento muito legal, muito bom realmente, que teve a Terezinha Gouveia assumindo a presidência no posto que foi deixado aí por Laerte Gouveia. Olha, vai ter a inauguração hoje às 19 horas lá na APAE. Vai ter ali consultórios, audiometria e sala multissensorial. Portanto, às 19 horas de hoje. Sábado vai acontecer mais um Terço dos Homens. Dessa vez vai ser na paróquia São Pedro e São Paulo, às 6 horas e 55 minutos. Festa Agostinha. Agostina vem aí de 8 a 12 de julho. Tem Bazar Beneficente em prol do Moçambique Rosa Branca, nesse dia 4 às 8 da manhã, lá na Avenida Porto Nacional, do Morada dos Sonhos.

Isso mesmo! Roupa nova é bom demais, não é? Lembrando que também no próximo dia 3 vai acontecer a festa junina lá no IFG, tá? E a gente vai divulgar, vai convidar você para estar presente, tá bom? 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São 15 horas mais 14 minutos, 14 horas e 15 minutos. Olha, a Polícia Federal deflagrou nesta quarta-feira a terceira fase da operação Rente a Car, chamada de Galho Froco 2, com o objetivo de aprofundar as investigações sobre um suposto esquema de desvio de recursos públicos vindos de cotas parlamentares. A operação mira pessoas ligadas ao deputado federal Sóstenes Cavalcante, líder do PL na Câmara dos Deputados, segundo informações obtidas pelo blog. O parlamentar não está entre os alvos desta quarta, mas já foi em uma etapa anterior da investigação. A Globo News entrou em contato com Sóstenes Cavalcantes, que afirma não ter tomado conhecimento da decisão. Assim que souber, vou me manifestar como sempre fiz, disse ele. De acordo com as investigações, esta fase da operação tem como objetivo apurar a versão do deputado sobre dinheiro achado pela Polícia Federal em um endereço ligado a ele durante a segunda fase da operação em dezembro do ano passado. Na época, R$ 470 mil em dinheiro foram encontrados durante a busca e apreensão. Ele justificou que os recursos seriam originados da venda de um imóvel, mas a Polícia Federal suspeita dessa versão. Por isso, cumpre diligências para aprofundar as investigações. Nesta fase, entre os alvos, não há assessores do deputado federal na Câmara dos Deputados. São 3 pessoas físicas, empresários e 2 pessoas jurídicas relacionadas, alvos de mandados de busca e apreensão. Eles teriam apresentado até um contrato falso para justificar a transação financeira, segundo as investigações. As medidas judiciais autorizadas pelo ministro Flávio Dino, do Supremo Tribunal Federal, são cumpridas no Distrito Federal, em Goiás e em Minas Gerais, para coleta e preservação de elementos de prova. Segundo a Polícia Federal, as investigações apontam indícios

0: este possível esquema envolvendo agentes públicos, particulares e pessoas jurídicas supostamente utilizadas para dar aparência de legalidade ao desvio de recursos públicos. Há também indícios de possíveis tentativas de ocultação ou alteração de provas que pode caracterizar fraude processual. Nas fases anteriores, foram identificadas supostas irregularidades na contratação da empresa de locação de veículos com recursos da cota para o exercício da atividade parlamentar. Além de Sóstenes Cavalcante, o deputado Carlos Jordi, do PL, foi alvo de mandados de busca e apreensão, assim como assessores e advogados dos parlamentares. A atual fase aprofunda as apurações sobre a movimentação e a destinação desses recursos. Agentes da Polícia Federal encontraram, durante o cumprimento de mandados de busca e apreensão, dinheiro em espécie dentro de um objeto decorativo que simula um livro falso. O montante foi localizado no endereço de um advogado ligado a Sóstenes Cavalcante. Cada pacotão de dinheiro, viu, gente? Eita, povo difícil, não é? São 15 horas mais 17 minutos, 15:17.
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2: 15 horas e 17 minutos.

0: me deixou na temporada.
1: Obrigado!
2: 15 horas e 21 minutos.
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0: São 15 horas mais 24 minutos, 15:24. Abraço para você. Olha, tem uma participação aqui do meu amigo Jair, que eu achei bem interessante, né? Cadê o meu amigo Jair, né? Ô, Edneide, aí do bairro Planalto, obrigado pelo carinho, obrigado pela participação, tá? Tá aqui, ó, é sobre a carta, né? E ele relata uma passagem com ele próprio na família dele. Jair, boa tarde.
1: Boa tarde, meu caro apresentador. Carol, é o Jair. Vou participar dessa carta tão linda, viu? Viu, Carol? Porque essa carta foi de mencionar mesmo, tá? Então é o seguinte, Carol. Eu quero falar para essa menina, para essa ouvinte, né? Que inteligência, que sabedoria que essa moça tem. É, dedicar os estudos, né? Aos pais, a humildade dela. Olha, Carol, eu quero que você relata também para os ouvintes que eu também tenho um parecer dessa carta, viu, meu ouvinte? Eu quero que você preste atenção também. Eu vi sua carta e eu, como sou pai de um menino formado com dificuldade, eu também quero relatar para você mais ou menos isso, um pouquinho disso que você falou da sua história. Eu tenho um filho que ele dedicou a vida dele no estudo, pensando na formatura, sabe? Porque eu sempre sou um cara humilde, sempre trabalhei em serviços que não dependia de estudo, né? Porque eu nunca tive uma faculdade, nunca tive uma escola boa. Aí eu falava para meu filho, estuda, forma. Não fica igual ao seu pai. Não, pai, vou formar sim. Então, um pouquinho vou falar do meu filho. Ele tinha vontade de ser um ator de novela.
0: Que bela carta, né, meu amigo Jair? Tá aí participando com a gente, né?
1: Né? De ator, de arte cênica. Fez os cursos, passou na Faculdade Federal.

0: em Goiânia, fez 4 anos. De lá ele realizou o sonho, foi para São Paulo fazer outra faculdade para ficar mais forte seu estudo. Prestou um vestibular na USP, passou entre os primeiros da USP, formou em faculdade, na faculdade da USP, em ator. Veja só, Carol, tudo que ele fez, fazia, ele escrevia, falava para mim: pai, estou fazendo isso, pai, para o senhor, para a nossa família e para meu bem. O senhor me ajudou demais e está ajudando. Carol, mas olha o destino. Meu filho fez a faculdade da USP, 4 anos, com maior dificuldade financeira, nós não tínhamos recurso. Aí, Carol, ele se formou, pegou o diploma de ator, saiu ator formado. Mas quando ele ia ingressar na faculdade, quando ele ia ingressar no trabalho, talvez estava quase saindo uma vaga para ele no teatro, televisão, veio a epidemia. E a epidemia travou tudo. Não teve como ele trabalhar e nem fazer mais nada, porque travou a parte artística. Aí ele dedicou a parte arte cênica em comida. Então, hoje ele é chefe de cozinha, trabalha muito bem em restaurante, coordena um grande restaurante em São Paulo, graças a eu e a ele. Minha filha, então é isso que você falou. Tem que estudar e tem que dedicar. Tudo eu agradeço a Deus e o esforço do meu filho. Jair, Carol, foi meio grande o relato, mas foi importante. Muito obrigado. Passa para os seus ouvintes.
1: Que bela história, né, meu amigo Jair? Uma bela história realmente aí do Jair, né? Realmente muito bonita. Eu conheço o Jair há tantos anos e não sabia, né? Ou seja, tem tanta história bonita para ser contada, meu amigo, minha amiga, que você também pode contar a sua aqui, né? Serve de inspiração, inclusive, para outras pessoas, tá bom? São 15 horas mais 28 minutos, 15h28.
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0: Na Nova Paranaíba e a sua participação comigo, você pode mandar a sua mensagem, deixar o seu recado e a gente vai atendendo você com aquele carinho todo especial, tá bom? Então mande para cá, 3431-8888. Tem mais músicas aqui, tem que atender o pessoal, né? Atender todo mundo, porque afinal de contas, o pessoal pede a música, a pessoa pede e quer ouvir, não é mesmo? Então, que tal ouvirmos aí o César e Paulinho para atender agora o meu amigo Juraci? Ô, Juraci, como é que você tá? Tá tudo bem? Obrigado aí, né, por participar aqui com a gente. São 15 horas mais 32 minutos. Já já tem César e Paulinho pro Juraci.
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2: 15 horas e 32 minutos.

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0: bom demais.
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2: 15:40.
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15 horas 45 minutos. João Paulo e Daniel. Alô, meu amigo Jair, aí no bairro Afonso Pena, obrigado pelo carinho.

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Alô, meu amigo Zé da Silva e no Zé Moisés, obrigado para você. O Carlos no Ladário Cardoso acompanhando a gente, né? A turma toda ali do bairro Planalto. Tem também a minha amiga França, Francis, também está curtindo a gente lá no bairro Social. Abraço para todos. Fátima Leão, boa

0: Se é gol, vamos comemorar, né? Ponto final é mais um Super Tarde. Obrigado você pelo carinho, obrigado você pela audiência. Do jeitinho que começamos, nós terminamos por aqui de bem com a vida, alegria e alto astral. Valeu, tchau, tchau. Beijo no coração. Eu volto amanhã às 13 com Super Tarde, mas bem cedinho às 7 da manhã já tem comigo o Jornal da Paranaíba. Vamos que vamos. Tchau, tchau. Tá chegando Lindomar Pedrada.
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2: 15 horas e 57 minutos.
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1: Lei que restringe o uso de celulares já é adotada por 92% das escolas. Após um ano de implementação da legislação que restringe o uso de celulares para fins não pedagógicos nas escolas de educação básica, 92% das escolas brasileiras já implementaram as novas regras. Antes da lei, a permissão irrestrita do uso do dispositivo móveis por estudantes alcançava 13% nas escolas e atualmente essa permissão plena não existe mais. Os dados constam na Pesquisa Nacional, no primeiro ano de implementação da legislação divulgada nesta terça-feira pelo Ministério da Educação. O levantamento foi realizado pelo Instituto Nacional de Estudos e Pesquisas Educacionais Anísio Teixeira em parceria com o Instituto Alana e a Organização das Nações Unidas para a Educação, a Ciência e a Cultura. Durante a apresentação da pesquisa, a secretária de Educação Básica do MEC afirmou que a aceitação da lei mostra que a restrição do uso de celulares sem finalidade pedagógica foi acertada porque atrapalhava a rotina da escola. A rápida adesão à política pública, segundo o CEO da Fundação, deve-se ao amplo apoio de diferentes aspectos políticos, da imprensa e de especialistas em educação e dos responsáveis pelos alunos. Na pesquisa por amostragem, 8.189 gestores de escolas públicas e privadas de todas as 27 unidades da Federação responderam aos quesitos aplicados aos questionários aplicados entre março e abril deste ano pelo INEP. Após esta primeira etapa, os outros atores escolares, como colaboradores pedagógicos e professores, serão abordados nas próximas publicações para relatar suas percepções. O presidente do INEP, Manuel Palacios, enfatiza que a restrição do uso de celulares quando não tem fim pedagógico não deve ser vista como uma iniciativa isolada. O resultado da pesquisa faz parte de uma constelação de estudo e preocupações sobre as transformações que estão ocorrendo no ambiente educacional. O regramento do uso do celular é parte de um grande contexto em que não se assiste passivamente às mudanças que estão ocorrendo. 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
2: O ministro da Defesa, José Múcio Monteiro, se reuniu nesta terça-feira em Caracas com a presidente encarregada da Venezuela, Delcy Rodrigues, para tratar da ajuda humanitária do Brasil após os terremotos que atingiram o país vizinho. No encontro, Múcio manifestou solidariedade ao povo venezuelano em nome do presidente Lula e tratou de novas formas de cooperação humanitária em resposta ao desastre. Representantes do Ministério das Cidades e da Caixa Econômica participaram da agenda. Assim que chegou à Venezuela, Múcio teve um encontro com o ministro da Defesa do país vizinho, Gustavo González López. Além das ações de emergência para salvar vidas, o Brasil se comprometeu a apoiar a reconstrução de infraestrutura e habitação. Cerca de 60 mil pessoas estão desabrigadas no país. Durante a visita, o ministro da Defesa também fez a doação ao governo venezuelano de purificadores de água e visitou a base de operações do governo do Brasil em La Guaira, a cidade mais atingida pelo terremoto duplo. Segundo a última atualização do governo venezuelano, subiu para 1.943 o número de mortes causadas pelo desastre. Também nesta terça-feira decolou o quinto voo da Operação Humanitária Brasileira destinada à Venezuela. A aeronave deixou o aeroporto do Galeão, no Rio de Janeiro, com equipamentos para expandir o hospital de campanha instalado em La Guaira. A unidade conta com a capacidade para internação de até 30 pacientes simultâneos, módulo infantil e outro para pandemias. Mais de 45 militares da Marinha do Brasil vão atuar no hospital, que contará com 900 metros quadrados e equipe de 93 profissionais. Também foram enviadas 5,5 toneladas de insumos doados pelo Ministério da Saúde, como medicamentos e testes rápidos solicitados pelo governo venezuelano. Equipes de resgate da Jordânia que atuam na Venezuela resgataram uma criança na madrugada desta terça-feira. Ela foi a única sobrevivente localizada neste sexto dia de operações, segundo autoridades venezuelanas. A informação é...

0: da agência de notícias Reuters. Da Rádio Nacional em Brasília, Daniela Longuinho.
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6: Estamos chegando, meus amigos, minhas amigas, senhores e senhoras. Estamos chegando com o nosso programa, o Entardecer o Sertão. Programa que só toca modão, né? Só toca modão. Eu sou o Lindomar Pedrada, muito prazer, e te acompanho até às 7 horas em nome da Quipé Calçados, da Droga Rocha, Óticas Vista e a Modelar Magazine, são os nossos parceiros, né? Boa tarde a você de rádio ligado, onde quer que você esteja, obrigado pelo carinho, obrigado pela audiência. Abraçando você nas fazendas, curtindo o programa, né? Você no seu trabalho, na construção civil, você pedreiro, carpinteiro, pintor, mestre de obra, servente... Um abraço, bom trabalho a todos. Estamos começando o nosso programa Entardecer o Sertão, programa que só toca modão. E claro, contando com a sua participação através do nosso WhatsApp, né? 3431-8485, onde você manda sua mensagem, faz seu pedido musical e eu atendo você com todo prazer, com todo carinho. Tá bom, galera? O Juquinha do Cais já está participando comigo, né, Juquinha do Cais? Um abraço a você, Juquinha do Cais. Tá ligadinho aqui comigo. Também a minha amiga Kênia, lá do bairro Paranaíba. Alô, Kênia. Kênia Andrade. Olá, Pedrada, por favor. Toca música pra nós. Pra Kênia. Pra Kênia. Pra Dona Ângela, a Josiane, o Zé Divino do Bar, o Jorge, o Vanilson, a Lohane, o Juquinha do Cais, Luciano do Frango Assado, a esposa dele, a Neide. E pra tu gostar da música, você é mil. Gratidão. Obrigado, viu, minha amiga Kênia. Um abraço a você. Obrigado pela amizade, tá bom, minha amiga? Tudo de bom pra você também. E essa turma toda aí, o nosso abraço a vocês. Obrigado pelo carinho. É, vamos aí tocando moda bonita, moda apaixonada. A primeirinha de hoje, já já vou pra atender você, tá bom? De Paulo e Paulino na Paranaíba.
7: Tô por aí.
6: De Paulo e Paulino, tô por aí. Boa tarde.

0: Bom dia, Paulo e Paulino, tô por aí, música linda, abertura do nosso programa nessa tarde, quarta-feira, metade da semana, né? É, foi lá pra minha amiga Kênia, Kênia Andrade, ligadinha comigo, a Ângela, a Josiane, o Zé Divino do Bar, o Jorge, o Vanilson, a Lohane, o Juquinha do Caio, o Luciano do Frango Assado, a Neide, todo mundo curtindo a gente, né? Muito obrigado a vocês pelo carinho, tá bom, turma? 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
2: 16 horas e 10 minutos.
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0: Olha, o sorteio da Óticas Vista foi feito hoje pela manhã, no programa Show da Manhã, né? E o ganhador do óculos de sol, né? Lá da Óticas Vista, foi o nosso amigo Elias da Silva. Ele é pedreiro, trabalha na construção civil. Elias da Silva, você foi o ganhador, viu? Do óculos de sol sorteado lá da Óticas Vista, tá bom, meu amigo? Pode procurar a Vitória para você retirar seu óculos de sol lá, tá bom? Foi o ganhador do mês, né? Da promoção. A Silvana Cordão tá ligadinha comigo. Boa tarde, Silvana Cordão, no seu apartamento, ouvindo a agenda. Silvana Cordão, ótima tarde, amiga. A Rosimeire, lá de Araporã. A Rosimeire, o senhor Lázaro e a dona Vicentina de Araporã, que é o Viamuto Teodoro e Sampaio, uma das mais antigas, daqui a pouquinho, tá bom? O Dério Flamenguista, trabalhando. Alô, Dério Flamenguista. Boa tarde, amigo. A Roseli do bairro Planalto. Agora é do Recanto, do Sertanejo, né? Roseli João Batista, que é o Vitrio Parada Dura.

0: É, moçada, vou tocar agora pra ela, que é o último adeus, né? É, que é o último adeus. Daqui a pouquinho, tá bom, minha amiga? Vou atender você, tá bom, Roseli? A Nelcina, do bairro Planalto, da Rua Sumaré, a Nelcina também tá ligadinha comigo, hein, Nelcina? Aí da Rua Sumaré, um abraço a você, obrigado pelo carinho, viu, Nelcina? Aí da Rua Sumaré.
1: Pedro, boa tarde, tudo bem?
0: Tudo.
1: Pedro, você passa para mim a cerca de espinho com trio parada dura? Olha, se dá para você passar para mim, por favor. Eu pedi o Carol, mas não tá no sistema dele e ele não passou.
0: Então tá certo. Um abraço a você. Tá aí curtindo a gente, né? Muito obrigado a você pelo carinho, pela participação, tá bom? Aquele abraço aí, obrigado aí, minha amiga Nelcina, lá do bairro Planalto, da Rua Sumaré, tá ligadinha comigo, né? Também quem tá ligadinha comigo é a Yolanda e Chiquinho, da Rua 16, alô Yolanda e Chiquinho, da Rua 16, o Paulo Pintor da obra, alô Paulo Pintor, um abraço a você, Paulo Pintor, também curtindo a gente da obra, né? Muito obrigado pelo carinho, grande amigo Paulo Pintor. E a música vai também com carinho, né? Para o meu amigo Mário Fofoca, o Sr. Gerson Goulart, a Dona Francisca, a Inim Furnas, o meu amigo também Furnas, o Almeida, a Wanda. Muito obrigado a vocês pelo carinho aí da audiência, tá bom? 16:13, boa tarde. Trio Parada Dura, canta pra baixinho do bairro Planalto.

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3: 16:17, hora de Brasília. 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Atenção, atenção, Anastácia Jesus da Silva. O seu cartão da Caixa foi encontrado, viu? Tá comigo aqui no estúdio, pode vir cá buscar. Anastácia Jesus da Silva, pode vir cá buscar aí, tá? É, o seu cartão da Caixa foi encontrado, tá aqui comigo, tá bom? Olha, gente, deixa eu mandar um abraço aqui, né? A Silvana Cordão ligadinha comigo, né, Silvana Cordão? Um abraço a você.
4: Pedro, deixa eu te falar.
3: Ah, pois não.
4: Pedro, deixa eu te falar. Manda música. Você não gosta, Bodudo.
3: Ah.
4: É, não esquecendo, você manda música pra tia Zica, pra mamãe que tá lá em Panamá.
3: Ô, Amélia!
4: A Luciene, que até um apelido Fica, ela veio lá de Senador Canedo.
3: Alô, Fica!
4: Não esquecendo.
3: Pode esquecer, não.
4: Da tia Carmi, que é irmã da mamãe, que veio de São Paulo, tá?
3: Oh.
4: Aqui no Panamá também, para aproveitar a festa.
3: Opa!
4: Aí, cê, se você puder mandar aquela, voltando para minha terra. Voltando para minha terra, eu nasci.
3: Verdade.
4: Os anos que fiquei, essa é pra turma lá, tá?
3: Certo.
4: Ah, tem um menino da luta também que chama Benjamin. Ele é...
3: Benjamin.
4: Ele é bisneto da mamãe, da Luciene.
3: Certo.
4: Ele chama Benjamin.
3: Tudo bem. Eu só peço ao pessoal do Panamá aí que a Silvana ofereceu. Me aguarda só um minutinho que eu tenho o pedido na frente aqui. Mas já eu toco a busca de vocês aí, tá bom? Já eu toco a busca de vocês. A Rosinete do Marolina tá ligadinha comigo. Eu vou atender agora a minha amiga lá de Araporã, a Rosimeire de Araporã. Ela tá na frente aqui, né, Rosimeire? Pedrada, boa tarde. Manda música pro meu pai, o senhor Lázaro e a dona Vicentina, em Araporã. Ela quer ouvir a música mais antiga do Teodoro Sampaio. Tá certo, né? Então tá bom. Um abraço ao senhor Lázaro, a dona Vicentina, em Araporã, e a Rosimeire também, ouvindo a Paranaíba. Aquele abraço e obrigado aí pelo carinho da audiência. 16:20.

0: Senhor Lázaro da Porã, Rosimeira, Dona Vicentina, curtiram comigo aí de pare de meia, né? 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
2: 16 horas e 23 minutos.

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6: Na casa dela. 16h24 da Paranaíba, 16h24, boa tarde a você de rádio ligado, né? Tá aí essa moda bonita, vai lá pra cidade de Panamá. Alô, cidade de Panamá. É, minha amiga Zica Cordão, a Zica Cordão, a Amélia Cordão, grande amiga Amélia Cordão, a Luciene, né? A Luciene é a fica do senador Canedo, né? Um abração, Luciene. A tia Carni de São Paulo, né? O Benjamin, é o bisneto da Amélia, é o filho da Luciene, né? Essa galera vieram pro Panamá para assistir a festa do Panamá, Divino Pai Eterno, né? Receba um abraço a Silvana Cordão, viu? E meu abraço também a todos vocês de Panamá. Muito obrigado pelo carinho de vocês aí, tá bom, turma?

0: Cidade Panamá, cidade padroeira, divino pai eterno, né? Tá em festa, então lá curtindo a gente, a Zica Cordão, a Amélia Cordão, a Luciene, a Fica do Senador Canedo, né? O Benjamin, filho da Luciene, é o bisneto da Amélia, né? E a tia Carneiro de São Paulo também tá aí pra festejar, né? No Panamá. Um abraço a vocês, viu, turma? Boa festa e obrigado pelo rádio ligado. Alô, Silvano Cordão, no seu apartamento curtindo a gente, né? Boa tarde, amiga. Vamos curtir um lançamento comigo? Hoje não. É o nome do lançamento.
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0: Lumiar e o programa Entardecer no Sertão nesta quarta-feira, metadinha da semana, né? Hoje tem reunião no Sereia, 19h30. Amanhã tem matinê dançante no Sereia, meio-dia e 30 e por aí vai, né? 16h32 tem festa no Panamá, Divino Pai Eterno, todo mundo, né? Você que vai aí, ó, pagar suas promessas, viu? A pé no Panamá. Dá uma passadinha na barraca lá do vereador Radivair Neto, pra você descansar, né? Tira o tênis, né? Dá uma relaxada, toma um suco lá, água gelada, um cafezinho, né? E depois você segue a sua penitência até cidade de Panamá, né? Dá uma passadinha lá na barraca do vereador Radivair Neto, tá bom? Tá todo mundo lá, com a equipe aguardando você, tá ok? 16h33, a gente volta depois dos comerciais.
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2: 16 horas e 33 minutos.

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0: Deixa eu mandar um abraço, meu amigo Caio César. O Caio César tá me dando a carona, né, Caio César? Um abraço a você, ótima tarde. O Romildo, nosso amigo e ouvinte da Paranaíba, de todas as tardes, né? Ele é ouvindo da Paranaíba assíduo, né? Começa o trabalho, já pega o carro, vai pra rua, de intirinho ligado na Paranaíba, na 94.7. Grande amigo Romildo, chama gás.
1: Boa tarde, meu amigo Lindomar Pedrada, você tá bom, meu irmão?
0: Tudo.
1: Tamo ligado aqui no programa Melhor da Tarde.
0: Obrigado.
1: Se for possível aí, você manda uma música pra nós aí.
0: Ah. Qual?
1: Lorena e Rafaela, o filho de ninguém, oferece pro seu Gerson Fura, dona Francisca, seu Alfredo no Bairro da Saúde, Deusdete Alves, Robertinho Motas lá no Oswaldo Cruz e para quem gostar da música que estiver ouvindo. Tamo junto, meu irmão. Obrigado. Bom trabalho pro senhor.
0: Sempre junto e misturado, né, Romildo Chama Gás? Muito obrigado pela carona, viu, amigo? Aquele abraço a você. Ele quer ouvir filho de ninguém, né? Lorena e Rafaela, uma moda muito bonita, viu? Muito bonita mesmo essa moda. Com o Lorena e Rafaela, né? Um abraço também pro meu amigo, o Juquinha do Cais. Daqui a pouquinho, Juquinha, eu atendo você. Também eu atendo o Mário Fofoca. Um abraço a vocês aí, obrigado pelo carinho, viu? Então tá aí, meu amigo Romildo Chama Gás e os amigos. Alô, Deusdete! Um abraço a você, Deusdete Alves. Toda a cidade ouvindo a gente. Lorena e Rafaela. 16h36, hora de Brasília.

horas mais 39 minutinhos, hora de Brasília. Lorena e Rafaela, filho de ninguém, Romildo Chamagás e a galera toda curtindo o nosso programa. Aquele abraço. Mandando boa tarde à turma da Inovar Imobiliária, né? Alô, galerinha da Inovar Imobiliária, aí na Benjamin Constant, em frente à lotérica Pé Quente, né? Um abraço a vocês, bom trabalho. Lançamento chegando em seu rádio, Juan e Leandro e Danilo Davi com a música Fofoca do Ano. Boa tarde!

0: Fofoca do ano, nome do lançamento. Deixa eu mandar uma boa tarde pra família ouvindo a gente na rua Ituiutaba. É, tá lá tomando café da tarde e ouvindo a gente. O Solaor, Dona Rosinha, a Nilva, o Jota Gervásio, o Crislan e a Nuba Enfermeira, tomando café da tarde e ouvindo a gente. Família abençoada, obrigado a vocês pela amizade, hein? Aquele abraço.
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2: 16 horas e 43 minutos.
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0: Daqui a pouquinho vai ou Quarto Triste ou A Sombra do Arvoredo, Solaor. Solaor adora essa música, Solaor. Daqui a pouquinho. Então o pessoal chegou na frente aqui, Núbia. O programa, quando eu chego para trabalhar aqui na rádio, aqui, as meninas me entregam já a relação. O pessoal começa a fazer o pedido desde as 3 horas. Agora você imagina, hein? Aí me entrega o jornal aqui, eu atendo por ordem de chegada, né? Mas daqui a pouquinho eu vou tocar aí pro Solaor, você, Núbia, o Jota Gervásio, que é meu grande amigo, a Nilva, o Crislan, a Dona Rosinha. Daqui a pouquinho eu vou tocar uma das duas para vocês, tá bom? Combinados? Anastácia Jesus da Silva, atenção Anastácia Jesus da Silva, o seu cartão da Caixa tá aqui comigo, viu? Aqui no estúdio, pode vir cá buscar, tá bom? Quem tá ligadinha comigo também é a Silvana Cordão, né? Já atendi a Silvana Cordão, a Marlene do Bairro Planalto, a Divina da Rua 13, nosso amigo William, o meu grande amigo também, o Clayton Gonçalves, né, Clayton Gonçalves? Um abraço a você, Clayton Gonçalves. E agora eu vou atender o Juquinha do Cais, né, rapaz? O Juquinha do Cais mandou uma mensagem para mim, não era nem 4 horas, né? Ô, Juquinha do Cais, tá lá na casa dele, lá em Anguera, curtindo a gente, né? Muito obrigado, Clayton Gonçalves. Um abraço a você, amigo. É, deixa eu ver aqui o pedido do Juquinha do Cais. Tá ligadinho comigo, né? É, vai fazer seu pedido musical agora. Grande amigo Juquinha, um abraço a você aí na Avenida Anguera. Lá era Porã, a vereadora Maristela, né? Ouvindo a gente também. Muito obrigado aí. Fala, Juquinha, qual o seu pedido hoje?
7: Meu grande amigo Pedrada Pedradinha.
0: Fala comigo.
7: Passa para mim uma música. O Destino Me Fez Voltar. Passa para o Luciano de Fangaçado, Zé de Brito, Ana. Doutora. Para a Salma, doutora Ana, doutora Camila, doutor Felipe e Marcelo. Meu amigo Décio Eustáquio. Osmar da Anhanguera. Paulo Pintor, meu grande goleiro. Helena da Morada do Sonho, André e Domingo do Berrante, Joaquim Baru e Olímpio do Craio, Mário Fofoca, Solisiário, Giovanni do Bar e Júlio Fiuza. E não faltando, a minha filha Lara Porã, a vereadora, e o meu genro, o Avenir, e meus netos. Todos os seus eleitores também. E um abraço para todos. Passa também para, eu falei, o Gerci, para o Vanderlei, que trabalha lá com o Gerci, para o Sr. Sebastião de Lima, meu grande amigo. E vamos, Baixa Agulha, que é uma música muito boa, viu?

0: Abraço.
1: Agora eu não sei que música é essa, Juquinha, porque eu procurei aqui no computador, aqui não tem essa música não, O Destino Me Fez Voltar. É, depois você vê pra mim o nome da música aí, tá bom? Direitinho. Porque não tem essa música aqui não, O Destino Me Fez Voltar. Fui lá no YouTube lá também, não encontrei, né? Vê o nome da música direitinho, ô Juquinha, me atender você, tá bom, amigo? Enquanto isso, eu vou atender aqui a Roseli, lá do bairro do Recanto Sertanejo. Pedrada, boa tarde, estamos aqui no Recanto Sertanejo te ouvindo. Manda a música O Último Adeus com o trio Parada Dura. Manda pra nós, Recanto Sertanejo, Roseli, João Batista, lá no Pesque Pago Lajeado, o Celso Luiz, a Nilson, a Dona Magnólia e a Eliene do Pesque Pago Lajeado. Nosso abraço a vocês, obrigado pela companhia. Tá bom, turma? Tá aí, ó, o trio Parada Dura chegando em seu rádio com a bonita música O Último Adeus. Boa tarde.

0: lançamento, novo sozinho, Gustavo Mioto e Murilo Rufi na Paranaíba. 16h55.
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0: 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Atenção, Anastácia Jesus da Silva. 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A diretoria do Seré convida a todos para a reunião no Seré logo mais, 19h30. E na quinta-feira, matinê dançando Seré, meio-dia e 30. A matinê na quinta-feira é animada por Rafa dos Teclados e seus convidados. E vem aí dia 11 de julho, a tradicional pamonhada beneficente do Seréia. Dia 11 de julho, tá bom?

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Não passamos cartão e nem Pix. 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Boa tarde, Elaine. Boa tarde, Cecília, da Lip Clean. Obrigado pelo carinho.

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9: O meu compadre Walter tá me ouvindo lá no Rancho Soba da Mata, né, compadre Walter? Hoje eu vi o compadre Walter na cidade, tava de bota, né? Ei, compadre Walter, um abraço a você. Minha comadre Geralda, boa tarde, comadre Geralda. A minha prima Edna, da Rua 13. Alô, prima Edna, boa tarde a você, prima Edna. Também ligadinha comigo, né? A nossa ouvinte, a Carla, também tá ligadinha comigo. A Carla é filha do Eurípides e da Maria Eleuza, lá da Rua Divinópolis. Pois não, Carla?
10: Boa tarde, meu querido amigo Pedrada.
9: Boa tarde, Carla, tudo bom?
10: Toca aquela música dos parabéns, uma do Renan e Raí, para nossa amiga Luísa de Freitas, da Rua Divinópolis, em especial para o aniversário dela e para o meu pai, que gosta muito das músicas dele.
9: A Luísa de Freitas?
10: Isso, é aniversário dela hoje.
9: E do seu pai também?
10: Do meu pai amanhã, nós vamos tocar uma para ele.
9: Então tá bom, e qual música você quer do Renan e Raí?
10: Qualquer um, Fruto Proibido, qualquer um que você vê aí que dá para tocar, você pode tocar.
9: Então tá, vamos dar os parabéns para Luísa de Freitas, né?

0: Aê, para Luiz de Freitas, da Rua de Viló. Parabéns a você, Luiz de Freitas, com parabéns de toda a família. Parabéns da Carla, da Maria Eleuza, do Euripe, né? De todos os seus amigos. Viu, Luísa de Freitas? Parabéns a você. Que Deus te abençoe e te dê vida e saúde. Que tal curtir o meu lançamento aqui na Paranaíba?
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2: 17 horas e 14 minutos.
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1: Que pena é o nome do lançamento, né? Aqui na Paranaíba, no nosso programa. Deixa eu mandar mais uma vez um abraço lá para a cidade de Panamá. Tá lá curtindo a gente no Panamá, a Zica Cordão, a Amélia Cordão, a Luciene, a Fica, né, do senador Canedo, a Tia Carne de São Paulo, o Benjamin. Alô, Benjamin, um abração ao Benjamin também. O Benjamin é filho da Luciene e é o bisneto da Amélia, né? Tá certo. Silvana Cordão, muito obrigado, amiga. Muito obrigado, que Deus te abençoe com vida e saúde, tá bom, Silvana Cordão? Muito obrigado, viu? Papai do céu te ilumine. 17:19, nossos comerciais e voltamos já já.
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4: 17:19.
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1: Tá aí, moçada, entardecer no sertão. Agora parece que o Juquinha do Cais mandou o nome da música certo, né? Porque aquele nome daquela música que mandou pra mim primeiro, procurei aquela música, não encontrei não. Agora parece que é o nome certo, né, Juquinha? Agora você corrigiu aí, como é que é o nome certo da música?
9: A saudade me fez voltar.
1: Ah,
9: viu, meu amigo?
1: Agora sim, Juquinha do Cais, agora você falou certo, viu?

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Paraíba. Jogo da Copa do Mundo. É. Tá aí, ó. 1-0 Senegal, hein? Senegal a placar em cima da Bélgica. Bélgica 0, Senegal 1. Agora a parada para o pessoal tomar água, refrescar um pouco, né? Depois eu vou aproximar. Primeiro tempo ainda, viu, Sara? Primeiro tempo ainda. Senegal 1, Bélgica 0. O jogo da Copa do Mundo, né? 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
2: 17 horas e 28 minutos.

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6: Meu amigo Mozair Damasceno, da Rua da Macro. Mozair, a Vera está ouvindo a gente. O Chiquinho e a Yolanda, da Rua 16. O Nilson da Farinha. Alô, Nilson da Farinha, caçula. Boa tarde a vocês. A Doluzido Doce. Alô, Doluzido Doce. O Marquinho Rei do Frango. Grande amigo Marquinho Rei do Frango. O Gaúcho, né? O Gaúcho. A esposa do Gaúcho também ouvindo a gente, a Maria Cristina. O nosso amigo Reginaldo da Chácara Alves. Estou lá preparando o terço daqui a pouquinho, né? Um abraço a vocês aí. O Leopoldo, Dona Maria, as filhas também, são feirantes. O Edido Quilombo, alô, Edido Quilombo. O Aguinaldo Gueroba, grande amigo Aguinaldo Gueroba. A Cleudes e o Maurício, alô Cleudes e o Maurício, da Chácara Santa Clara. Um abraço a vocês, obrigado pelo carinho. Todos feirantes, ouvindo a Paranaíba, aquele abraço, né? Deixa eu ver que eu vou atender, né? A Rejane tá ligadinha comigo, né, Rejane? Ainda tem muita gente para atender aqui hoje. Olha aqui, rapaz do céu. Antônia Sebastiana Pires.
7: Boa tarde, linda mãe Pedrada.
6: Tudo bem, Antônia?
7: Linda mãe.
6: Oi.
7: Eu quero ouvir hoje, aceita que dói menos.
6: Ah.
7: Oferecer para Ismário Zé Preto, para Rosildo e o Tino, para o Divaldo e família, Wesley e família, Divá, a Tarsila, o Zezão do Bairro da Saúde, para a Cida e a Flávia, minhas vizinhas, e para quem gostar da música. Fica com Deus, uma boa tarde, que Deus proteja vocês aí.
6: Amém, a você também, viu, grande amiga? Muito obrigado pelo carinho, viu? Amanhã eu devo buscar a quireirinha de arroz aí, viu? Tá bom? Fala pro rapaz da máquina aí, amanhã eu vou buscar a quireirinha do arroz. Depois do programa aqui, o show da manhã, tá certo? Se você puder buscar para mim lá, eu pago para você, você paga para ele. Tá bom, amiga? Viu, Antônia? Comadre Geralda, comadre Geraldo, compadre Walter, Hansoba da Mata, a minha prima Edna, da Rua 13, alô, prima Edna. Tá aí, Antônio, o seu pedido.

0: Ele deixou na temporada.
1: Aê, BG é a cura, Diego e Vitor Hugo, mais um lançamento da Paranaíba. 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
3: 17:39.
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1: então, falou. 17:40 na Paranaíba. Deixa eu mandar um abraço, senhor Antônio da Oficina. Senhor Antônio da Oficina de Rádio, né? Tá lá ouvindo a gente, lá perto da rodoviária. Alô, senhor Antônio da Oficina do Rádio. Um abraço ao senhor. O Antenor também tá por aí, o Antenor, né? Um abraço ao Antenor também. E querer pedir para Anastácia Jesus da Silva, na rádio, para buscar o documento de você, o seu documento, viu? O seu cartão da Caixa Econômica. 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Edmilson Açougueiro, grande amigo Edmilson Açougueiro, Sr. Mercado Henrique, o Manezão do Açougue, a Zélia também, aquele abraço. A Maria Eleus, da Rua de Vinópolis, nossa amiga Eurípides, né?
6: Boa tarde, Pedrada. Boa tarde a todos.
1: Tudo bem?
6: Paranaíba, esse programa maravilhoso.
1: Obrigado.
6: Recompassa aí uma música pra nós, de Abel e Caim, qualquer uma. Se tiver no jeito, qualquer uma. Boa tarde, Pedrada. Boa tarde a todos da Nova Paranaíba. Que Deus abençoe. Por favor, passa aí uma música do Abel e Caim, Eurípides. Amanhã é aniversário dele, seu amigo lá do Buqueirão. Deus abençoe, né? Fica com Deus.
1: Amém. Eurípides, Maria Leu, da Rua de Vinópolis. Abel e Caim. Vai também pro nosso amigo Hélio, da Rua Leopoldo de Bulhões, né, Hélio? A bonita música. Lágrimas de um pai.
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Abel e Caim, Lágrimas de Pai, bonita música, hein? Lançamento. Imagina eu, Eduardo Costa.

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1: Classificados é comigo, aqui na Paranaíba. Hoje tem reunião no Sereia. Reunião no Sereia, logo mais, 19h30. E amanhã, matinê dançante no Sereia, meio-dia e 30. Matinê amanhã, animada por Rafael dos Teclados e seus convidados. 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São 17 horas 50 minutos. Mais uma participação comigo, né? Aqui no WhatsApp da rádio. A Marlene do Bairro Planalto. Alô, Marlene do Bairro Planalto.
2: Boa tarde, Lindomar.
1: Tarde.
2: Boa tarde para você e todos os ouvintes da Paranaíba.
1: Amém. Obrigado.
2: Eu peço você que passa a música Escolta de Vagalume com Rick Rennes.
1: Já passei ela hoje.
2: Eu agradeço a todos que gostaram da música, que moram nas fazendas, na chácara, do sítio, né? Meus conhecidos aqui também da cidade, são muitos. E que todos tenham uma ótima tarde.
1: Amém.
2: Abençoada.
1: Ótima noite, né?
2: Um ótimo começo de mês, né? Que hoje
1: isto.
2: É 1º de julho.
1: Isto.
2: Que seja um mês abençoado.
1: Amém. Para todos
2: tanto
1: nós.
2: Tanto para mim, como para você e todos que estiverem ouvindo.
1: Amém.
2: Tá bom?
1: Amém.
2: Toda a minha família. Tchau, viu?
1: Ô Marlene, eu já toquei essa música hoje para a turma do Panamá. Já toquei Scott Vagalume hoje, viu, Marlene? Tá bom, amiga? A Divina é minha amiga, é minha vizinha, ela é da Rua 13, né? O Orlando Simone também. Alô, Orlando Simone, da Rua 13. Boa noite a vocês. Ô, Divina, fala comigo, Divina, minha amiga.
3: Boa tarde, Pedrada.
1: Arte.
3: Pedrada, eu queria ouvir uma música, mas eu não sei o nome de quem canta. É Berrante na Solidão. Se você puder passar pra mim, se souber, você passa. Se não, fica pra outra vez. Ou se não, você escolhe outra música aí, tá bom? Tudo bem, meu amigo? Que Deus abençoe a sua tarde de trabalho, te dê muita saúde, muita paz e muita sabedoria.
1: Obrigado, minha amiga Divina. Um abraço a você, amiga. Muito obrigado a você aí na Rua 13 ouvindo a gente, né? Sou Sebastião Pipoqueiro também. Alô, sou Sebastião Pipoqueiro, da Rua Serra Dourada. Um abração, sou Sebastião Pipoqueiro, Rua Serra Dourada, né? A Gorete lá no Marulina. Alô, Gorete no Marulina. A Selma do Norma Gibaldi. A Lázaro Gilberto Cantor, aí no Marulina também ouvindo a gente. A Sueli do Remy Martins, o Genivaldo do Remy Martins. Um abraço a vocês também. Muito obrigado aí a todos pelo carinho, viu? Tá aí curtindo o nosso programa, né? Aquele abraço todo especial. Então tá aí a bonita música, a música verdadeira, né? A música sertaneja verdadeira aqui na Paranaíba, no nosso entardecer no sertão. E a música vai também com carinho para a turma estar ligadinho comigo lá em Tupaciguara, né? Aí em Tupaciguara.

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1: 17:56.
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5: Olha, 17:58 na Paranaíba, já Ave Maria. Meu amigo Sebastião de Cachoeira Dourada, Tião de Freitas.
6: Fala, Pedrada, boa noite, né?
5: Bom, Tião.
6: Tô aqui te ouvindo no seu programa. Você põe aí a Ave Maria.
5: Isso.
7: Eu buscava aquele arroz.

0: Beleza?
1: Tudo bem,
2: família toda aí.
0: Amanhã
2: eu vou buscar aquele aí.
1: Então tá bom, Sebastião de Freitas. A Maria vai pra você, Sebastião de Freitas. Pra você e sua família Cachoeira. A Nilda Abreu, o Elcio do Granville. O João, o Aguimar, a Eurípides, a Eurídice, a Yasmin da Bovereda. Mozair da Macena e a Vera na Rua da Máquina. O Ferraz do Pneus Importado e a Marta na Rua Panamá. Botafogo Chaveiro. A Caçula, Nilson da Farinha. Também a Cibele Martins, da Benjamin, né? Todo mundo aguardando a Ave Maria, momento sagrado, né? Aqui na Paranaíba. É, a dona Ruth chegando aí com a Ave Maria. E eu volto já já para dar sequência ao programa, tá bom, turma? São 17 horas, 59 minutos, 40 segundos.
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0: 18 horas em Itumbiara. 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
1: Queridos ouvintes da Rádio Paranaíba, o nosso boa noite. Nós estamos reunidos pelo toque da Ave Maria e queremos nos unir como irmãos numa só fé, num só coração, em torno da Virgem Santíssima. Esse horário é dela. No mundo inteiro, às 18 horas, são milhões e milhões de pessoas que se recolhem numa prece, pedindo a intercessão da mãe. E certamente o filho atende, o filho acolhe, porque ela conhece também as necessidades dos seus filhos. Nós pedimos que Nossa Senhora seja medianeira de todas as graças para nós nessa tarde. Que ela caminhe conosco e derrame em nossas casas, nossas vidas, nosso coração, a graça do seu amor materno. Consagremos-nos, irmãos, para a partilha desse momento de oração. Pelo sinal da Santa Cruz, livrai-nos, Deus nosso Senhor, dos nossos inimigos. Em nome do Pai, do Filho e do Espírito Santo. Amém. Vinde, Espírito Santo, vinde por meio da poderosa intercessão do Imaculado Coração de Maria, vossa amadíssima esposa. Vinde, Espírito Santo, vinde por meio da poderosa intercessão do Imaculado Coração de Maria, vossa amadíssima esposa. Vinde, Espírito Santo, vinde por meio da poderosa intercessão do Imaculado Coração de Maria, vossa amadíssima esposa. Oremos. Ó Deus, pela graça da adoção, nos tornaste os filhos da luz. Concedei que não sejamos envolvidos pelas trevas do erro, mas permaneçamos sempre no esplendor da verdade. Por nosso Senhor Jesus Cristo, vosso Filho, que é Deus, e convosco vive e reina na unidade do Espírito Santo, por todos os séculos dos séculos. Amém. O salmo que anima a liturgia desse dia é o Salmo 49. A todos os que procedem retamente, eu mostrarei a salvação que vem de Deus. A todos os que procedem retamente, eu mostrarei a salvação que vem de Deus. Escuta, ó meu povo, eu vou falar. Ouve, Israel, eu testemunho contra ti. Eu, Senhor, somente eu sou o teu Deus. A todos que procedem retamente, eu mostrarei a salvação que vem de Deus. Eu não venho censurar teus sacrifícios, pois sempre estão perante mim teus holocaustos. Não preciso dos novilhos de tua casa, nem dos carneiros que estão nos teus rebanhos. A todos os que procedem retamente, eu mostrarei a salvação que vem de Deus. Porque as feras da floresta me pertencem e os animais que estão nos montes aos milhares. Conheço os pássaros que voam pelos céus e os seres vivos que se movem pelos campos. A todos que procedem retamente, eu mostrarei a salvação que vem de Deus. Não te diria se com fome eu estivesse, porque é meu universo e todo o ser. Porventura comerei carne de touros? Beberei a casa do sangue de carneiros? A todos os que procedem retamente, eu mostrarei a salvação que vem de Deus. Como ousas repetir os meus preceitos e trazer minha aliança em tua boca? Tu que odiastes minhas leis e meus conselhos e destes às costas as palavras dos meus lábios, a todos que procedem retamente, eu mostrarei a salvação que vem de Deus. A antífona do nosso Evangelho está em Tiago, capítulo 1. Deus nos gerou pela palavra da verdade, como as primícias de suas criaturas. Deus nos gerou pela palavra da verdade, como as primícias de suas criaturas. O nosso Evangelho está no capítulo 8 de São Mateus. Proclamação do Santo Evangelho de Nosso Senhor Jesus Cristo, segundo São Mateus. Naquele tempo, quando Jesus chegou à outra margem do lado da região dos Gadarenos, vieram ao seu encontro dois homens possuídos pelos demônios, saindo dos túmulos. Eram tão violentos que ninguém podia passar por aquele caminho. Eles então gritaram: "O que tens a ver conosco, filho de Deus? Tu viestes aqui para nos atormentar antes do tempo?" Ora, a certa distância deles, estava passando uma grande manada de porcos. Os demônios suplicavam-lhe: "Se nos expulsa, manda-nos para a manada de porcos." Jesus disse: "Ide." Os demônios saíram e foram para os porcos. E logo toda a manada atirou-se monte abaixo para dentro do mar, afogando-se nas águas. Os homens que guardavam os porcos fugiram e, indo até a cidade, contaram tudo, inclusive o caso dos possuídos pelo demônio. Então, a cidade toda saiu ao encontro de Jesus. Quando o viram, pediram-lhe que se retirasse da região deles. Palavra da salvação. Glória a vós, Senhor. Irmãos, nosso Evangelho é forte, né? Aqui nós temos a figuração dos porcos, que os porcos são considerados assim animais, principalmente pelos judeus, né? Eles nunca comem carne de porco. Mas o modo com que o porco é criado, o lamaçal onde ele vive, onde ele se banha, é uma lama, são coisas sujas. E Jesus associa que aqueles dois demônios, eles deveriam ficar, era realmente com os porcos. E com toda a autoridade ele os envia e aqueles porcos caem no mar. Mas o povo de Jesus, os seus irmãos, as suas famílias,

0: pedem Jesus para sair daquela região. Eles não querem Jesus ali, porque o prejuízo com aqueles porcos também foi muito grande. Nós vemos que essa região onde esses demônios estavam é assim uma região de pessoas muito atrasadas. Era uma terra pagã e ali é que se desenvolveu toda essa controvérsia contra Jesus. Eles saíam dos túmulos, os demônios saíam dos túmulos. Imaginem como eles estavam perturbando as almas que estavam ali também naqueles lugares, né? Eles querem, de todo modo, impedir também a presença de Jesus com eles. Mas a autoridade do Senhor é ilimitada, porque Jesus é Deus, Jesus conhece tudo. E Ele é um simples sinal, Ele pode fazer aquilo que Ele sabe que vai servir para ensinar, para salvar, para libertar aqueles que se voltarem a Ele. Nesse momento da Ave Maria, nesse horário, nós nos voltamos para Jesus. Nós estamos pedindo a Jesus a salvação da alma de todos os nossos familiares, de todos que faleceram nesse dia. E nós estamos também apresentando a Ele as nossas realidades, como que tantas vezes nós ficamos até longe dEle. Rezemos com amor e com carinho, irmãos, a oração do anjo. O anjo do Senhor anunciou a Maria e ela concebeu do Espírito Santo. Ave Maria, cheia de graça, o Senhor é convosco. Bendita sois vós entre as mulheres, bendito é o fruto do vosso ventre, Jesus.
1: Santa Maria, Mãe de Deus, rogai por nós, pecadores, agora e na hora de nossa morte. Amém.
0: Eis aqui os servos do Senhor.
1: Faça-se em vós, segundo a vossa palavra.
0: Ave Maria, cheia de graça, o Senhor é convosco. Bendita sois vós entre as mulheres, bendito é o fruto do vosso ventre, Jesus.
1: Santa Maria, Mãe de Deus, rogai por nós, pecadores, agora e na hora de nossa morte. Amém.
0: E o Verbo de Deus, que é Jesus, se fez carne.
1: Habitou entre nós.
0: Ave Maria, cheia de graça, o Senhor é convosco. Bendita sois vós entre as mulheres e bendito é o fruto do vosso ventre, Jesus.
1: Santa Maria, Mãe de Deus, rogai por nós, pecadores, agora e na hora de nossa morte. Amém.
0: Rogai por nós, Santa Mãe de Deus,
1: para que sejamos dignos das promessas de Cristo.
0: Irmãos, nós desejamos a todos uma boa noite. Fiquemos sob a bênção e a proteção do nosso Deus, que é Pai, Filho e Espírito.

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2: 18 horas e 13 minutos.
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0: 18 horas e 14 minutos.
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1: De volta, Itumbiara, sul de Goiás, toda a região, de volta e agora com a última hora do programa Entardecer o Sertão, nesta terça-feira, 1 de julho de 2026. Eu sou o Lindomar Pedrada e você pode me chamar de amigo, né? Bem, é jogo da Copa do Mundo. O Senegal acaba de fazer o segundo gol, hein? Senegal 2, Bélgica 0. É, pode acreditar. Senegal 2, Bélgica 0. Começou o segundo tempo agora, viu? Tá certo, moçada? Alô, Gilberto, Mariana, Adriana, Campanha. Cléoberton da Cado Sítio. Alô, Cléoberton da Cado Sítio. O Bracinho e a esposa, né? Estão me ouvindo. O Bracinho e a esposa também, me dando a carona. Aquele abraço. A nossa amiga Dorinha da Cidade de Jardim, dedicando o programa para Rosana. A Rosana é filha do prefeito, aí no bar do prefeito, do bairro Planalto. Alô, Rosana, filha do prefeito. A Dorinha mandando música para você, viu, Rosana? Aí no bar do prefeito, né? Tá lá curtindo a gente. E vamos pro WhatsApp da rádio, vamos lá? Muita gente para atender ainda hoje, hein? Muita gente, né? Deixa eu ver quem vai falar comigo. É, o Deusdete. Nosso amigo Deusdete, tá ligadinho comigo. Deusdete, um abraço a você, Deusdete.
2: Agora vai. Alô, amigo Pedrada.
1: Boa tarde.
2: Que a paz de Deus esteja contigo, irmão.
1: Amém.
2: É Washington, mecânico.
1: Tudo bem, amigo?
2: Tô aqui ao lado do meu amigo Deusdete, na Castelo Branco. Começamos a curtir esse programa. De primeira linha, como sempre.
1: Obrigado.
2: Pedrada.
1: Oi.
2: Eu tô falando de um modão daqueles bem chonados, faz sempre que ele não escuta por aqui. É Mato Grosso e Matias. Volte, amor. Tá? Pra toda a galera que gostar. Alô? Tudo de bom? Deus te abençoe.
1: Pronto. Amém. Amém, amigo. Um abraço a você, Washington. Nosso amigo Deusete Alves. Um abraço a vocês aí do Bairro da Saúde, né? Curtindo a gente. Minha amiga Gerza, também do Bairro da Saúde, né, Gerza? Um abraço a Gerza, do Bairro da Saúde também. O nosso amigo lá da Cerveja, Espeto e Porções, né? É, o nosso amigo, um abraço a você também. A Enedina, né? Tá aí curtindo a gente. Muito obrigado a vocês aí pela companhia, tá bom, turma? Aí no Bairro da Saúde. O Sou Milton, né? O Sou Milton também tá ouvindo a gente. Alô, Sou Milton! Um abração, Sou Milton. Aí no Bairro da Saúde. Ê, moçada, hein? Mato Grosso e Matias aqui na Paranaíba, atendendo Washington e o Deusdete aí no Bairro da Saúde. Aquele abraço e uma ótima noite. Mato Grosso e Matias.

0: Mato Grosso e Matias, volte amor, lá pro bairro da Saúde. Washington, meu amigo Deusdete Alves, nosso boa noite, obrigado pelo carinho do rádio ligado. Precisamos de duas cadeiras hoje no programa, hein? Duas cadeiras, uma de banho e a outra de rodas. Quem puder emprestar para nós por alguns dias, uma cadeira de banho e uma cadeira de rodas, entre em contato com a gente, tá bom? 18h22 é a Paranaíba, o Entardecer o Sertão, que volta já.
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2: 18h22. 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
0: Olha, estão pedindo lima de bico? Acabaram, viu, a lima de bico? Enquanto chega, acaba, né? Se você tiver aí na sua chácara, né? No seu pomar aí, lima de bico, traga pra nós, viu? É remédio, ainda mais quando o tempo tá, né, assim, altos e baixos, né? O pessoal sofre muito com sinusite, né? Enxaqueca. Então, as limas de bico que tinha hoje acabaram todas, viu? Quem tiver para trazer para nós. Alô, Sinaor! Cadê o Sinaor? Sinaor é nosso salvador de lima de bico, né, Sinaor? Traga para nós, Sinaor. Tá bom, amigo? Maria Divina, boa noite. William, amigo William.
6: Sai, Pedrada, meu amigo, como é que você tá?
0: Tudo bem, William? Bom?
6: Pedrada, vamos que vamos, né?
0: Vamos.
6: É, se puder tocar pra nós aí, toca um Sérgio Reis aí, menino da porteira, pra nós. Sérgio. Alô, um abraço pra todo mundo aí, tudo de bom.
0: Pra você também, meu grande amigo William, meu amigo e meu ouvinte, todas as tardes, né? Pra você, William, e pra todos das fazendas ouvindo a gente.

0: Meu amigo William, William Pediu, tá aí o William pra você, ótima noite, amigo.
1: 18 horas e 28 minutos.
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4: 18h29. Estamos aqui na Paranaíba ao vivo com vocês até às 7 horas com o nosso programa Entardecer o Sertão. Nosso amigo Alan, o Alan Rei do Queijo. Alô, alô, Alan Rei do Queijo. Boa noite a você na chácara. O Edi lá do Quilombo. Alô, Edi no Quilombo. A Neuza Viviane, né? A Neuza Viviane, Jardim América. Nosso abraço. Gilberto, Mariana, Adriano na campanha. Também ouvindo o programa. O Elmo e a Célia do bairro Brasília. Alô, Elmo e a Célia. Aí no bairro Brasília. O nosso boa noite. Na Vila Vitória, a Neuza tá lá ouvindo a gente, né? A Neuza ouvindo o programa e o Oswaldo assistindo futebol, né? Lá na sala. Neuza na cozinha. Tudo bem, Neuza? Boa noite a você. Marta Costureira da Rua V3. Alô, Marta Costureira da Rua V3. A Jona da Rua V9. E agora atendendo o Nilvan. O Nilvan é morador da Vila Vitória 2, né? Alô, Nilvan. Fala comigo, Nilvan.
5: Boa tarde, Pedro.
4: Boa noite.
5: E aí, como é que tá? Alô, eu já cheguei de serviço. Passa a música aí de com Teodoro e Sampaio. Qualquer uma delas são boas, tá? Todo meu netinho, minha genteada, meus genros, minha esposa Joana e todos meus amigos e todos que gostarem da música. Um abração pra você e um bom final de tarde.

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2: 18:33.
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4: Olha, chegou para nós aqui agora aqui um acidente que aconteceu neste momento. Motociclista cai em córrego e mobiliza equipe de resgate. Uma equipe de socorro atende neste momento uma ocorrência na rotatória da antiga KBM, na Avenida Jorge Carroceiro, né? Ele perde o modelo ali, ó, né? Segundo as primeiras informações, um motociclista teria perdido o controle, direção da moto, saiu da pista e caiu no córrego, né? Então, infelizmente, parece que só danos materiais mesmo aqui, né? Graças a Deus, está sendo imobilizado aqui na maca, os bombeiros, né? Fazendo um belo trabalho, como sempre. Tomara que não aconteça nada de grave com esse motociclista, né? Ali na antiga KBM, ali naquele na rotatória ali, né? No finalzinho da Afonso Pena, na rotatória, ele perdeu o controle da moto e caiu no córrego, um motociclista. Vamos pedir a Deus que não seja nada grave, né? 18h36, continua Senegal 2, Bélgica 0. O jogo está aos 30 minutos do segundo tempo, pelo jeito aí. A Bélgica despede hoje da Copa do Mundo, né? É, tiver mais um jogo hoje pela manhã, mais tarde, ali para as 3 horas, tivemos outro jogo, né? E agora o jogo das 5 horas aí. Me parece que à noite tem outro jogo. É, jogo de tudo, né? Meu amigo Zé de Brito.
5: Boa tarde, prezado. Meu prezado irmão abençoado passa água no leite. Aí pra Neide Costureira, França da GM, Cecília, Luciano do Frango Assado, Oripão Tubulação, Júnior Fio, Zé Boludo, Juquinha da Saúde, Burro da Marolina, Paulo Pintor, Dona Negra, Aleta e Socorro Ferreira da Costa.

0: Meu amigo Zé de Brito pediu, curtiu comigo, Teodoro e Sampaio, água no leite, né? O Edmilson Sogueiro, Sr. Mercado Henrique. Alô, Edmilson Sogueiro, um abraço a você, meu irmão. A Esta Vilela, ô, Esta Vilela, cá do Espeto, na Rua São Januário. O Zé Vilela e a Graça, lá no Recanto do Paranaíba. O Manezão do Açougue, a Zé, na Rua 10. O Sassá, do bairro Nova Veneza. Alô, Sassá, do bairro Nova Veneza. O Zé Paulo Encomenda. Alô, Zé Paulo Encomenda. Vaterlo e Leandra, do Que Delícia. Alô, Vaterlo e Leandra. Aí no Que Delícia Lanche. Nosso boa noite a vocês, tá bom? Muito obrigado pelo carinho da audiência, né? O Eli e a Cleide, da Leopoldo de Bulhões. E agora eu falo com o Luiz Cabeção.
1: Boa tarde, Lindomar Pedrado, Pedradinha. Ele. Ô, Lindomar, passa uma música aí pra nós aí, Galiroba. Ofereço pra minha esposa Rosana, pra Yasmin. Ofereço meus irmãos lá na Fazenda Trindade. Minha tia Marli no Panamá, meu primo Alex. E pra quem gosta da música aí, meu amigo, tenha uma boa tarde aí. Que Deus te abençoe, você e a sua família aí.
0: Falou, amigo Luiz Cabeção. Boa noite a você também, a Rosana e Yasmin, né? Tá aí curtindo o programa, um abraço a vocês. E obrigado pelo carinho, tá bom, Luiz Cabeção? Aquele abraço, amigo. 18h42 na Paranaíba, 18h42. É, meu amigo, meu primo Luiz da Pastelaria. O Luiz, a Fátima e a Águita na Rua 10. Alô, primo Luiz, a Fátima e a Águita. Nosso boa noite.

0: Luiz Cabeção, a Rosana e Yasmin curtiram comigo aí a música Guariroba, né? 18h47, informando Óticas Vista, nossa missão é te ver bem. O ganhador do óculos de sol, sorteado hoje aqui na rádio, né? Foi o Elias da Silva. 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Boa noite para você de rádio ligado. Abraçando você de rádio ligado, obrigado pelo carinho, né? A partir de hoje nós teremos uma nova programação na Paranaíba, viu? Teremos aí das 7 às 9, Paranaíba Dona da Noite com Caio César. Das 9 às 10, A Voz do Brasil. E das 10 à meia-noite, Show da Noite com Lázaro Neto. É a nova programação da Nova Paranaíba para você. A Loane tá ligadinha comigo. Alô, Loane, lá do bairro Messias. Lá, Loane, mandando um abraço e música para Júlia. Alô, Júlia e a Loane do Messias. Um abraço a vocês. Rita Peixoto e o Chico, da 17.
1: O Senegal acaba de fazer o segundo gol, hein?
2: Boa noite, Pegada. Passou uma música boa aí, oferecendo meus pro Chico. E para todos que gostaram da música, qualquer uma com o Renan aí, tá bom? Tchau e obrigado. Uma boa noite.
0: Para você também, para Jandirinha, a Jandirinha Jardim Liberdade, o Luiz do Mototáxi, também ouvindo a gente, né, Luiz do Mototáxi? Um abraço a você, Jardim Liberdade. Lá para Margarida e a filha do Veloso. Lá no bairro Norma Gibaldi, a Selma, do Norma Gibaldi. Vai também o Renan e Raí para Madrinhone, o Sr. Antônio da Vila Mutirão. A Nilda Abreu, o Elcio do Granville, também está ouvindo a gente, né? E o Nilson Farinha Caçula. E a Rita Peixoto, dedicando aí com amor e carinho para o seu esposo Chico, aí na rua 17, 18h49.

0: Rita Peixoto dedicou o esposo Chico, amor e carinho, Renan e Raí.
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2: 18 horas e 52 minutos.

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1: Olha a hora! 18h53. A Bélgica empata o jogo, hein? Bélgica 2, Senegal também 2. Grande jogo, hein? Tá aí pra prorrogação, né? Tá no desconto já, ó. 7 minutos de desconto, né? De prorrogação, né? Do tempo normal, vai prorrogação, depois primeiro sendo empatado, pênalti, né? É isso aí. Luciano, o homem da costela assada, do frango assado, gente fina, meu parceiro, meu amigo. Tudo bem, Luciano? Fala comigo, amigo.
2: Boa noite.

Luiz Pedro Luciano aqui do Frango Assado, tô aqui te ouvindo, hein? Tá eu, o Neno da Plantão Bombas aqui. Manda aí pro Zé de Brito, Joquinha da Saúde, meu pai Anísio, o Heleno lá do Morada dos Sonhos, Chicão lá da 28, Mário Fofoca, o André do Planalto, Zezão lá da Ponte Funda, Sebastião Cacete, a Rosana lá do bairro do Prefeito, Prefeito e o pessoal que tiver lá tudo. E pra quem gostar da moda, quartou, hein? Metadinha da semana. Bora agir, bora trabalhar.

Luciano, boa noite a você, toda a turma ouvindo a gente, Luciano, né? Tomando gelada, batendo papo, né? Boa noite a Neide, a Marlene, obrigado pelo carinho, hein? É a verdadeira música sertaneja, toca aqui.

18h58, não deu pra atender o Zezão da Ponte Funda hoje, Zezão. Me desculpa aí, amigo, viu? Não deu pra atender você hoje, viu? O Zezão da Ponte Funda e a família tá lá ouvindo a gente, né? Aquele abraço a você, amigo. Muito obrigado pelo carinho. Gente amiga, e assim estamos chegando no final do nosso programa O Entardecer no Sertão, tá bom? Encontro marcado amanhã, às 8h45 no show da manhã e à tarde, às 4 horas, eu volto com o nosso Entardecer no Sertão. Saúde, paz para todos, uma noite abençoada e até amanhã, se Deus permitir. Boa noite para você e sua família e obrigado.

0: Obrigado pela amizade. Até amanhã.
1: Mais um dia se vai, mais uma noite chega. Vim aqui deixar meu boa noite e desejar um descanso relaxante. Que o dia difícil fique para trás. Nada melhor que um dia após o outro. E Deus à frente de tudo. E quando estou nas minhas escuridões, tenho um Pai que me veste de estrelas. Como cuida do céu e de tudo que há, Ele cuida de mim. Para quem tem Deus no coração, as adversidades sempre serão passageiras. E a vitória, uma certeza. Que cada estrela no céu seja um desejo seu se realizando. Tenha uma noite linda, de paz e tranquilidade. E que Deus esteja sempre ao nosso lado. Deus te abençoe.

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1: 19 horas e 1 minuto.
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4: Alô, Itumbiara, muito boa noite, sul de Goiás e Triângulo Mineiro. Estamos chegando nesta quarta-feira, dia 1º de julho, com o programa Paranaíba é a Dona da Noite. Vamos juntos, até logo mais à meia-noite. Começando o programa, tem João Bosco e Vinícius e Gustavo Lima, 25 horas.
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1: 19:26.
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4: O nosso Dona da Noite está de volta na Nova Paranaíba, chegando para você de rádio ligado e Crejumar, cara de amor.

0: Chega pra cá, Hugo e Guilherme, teu segredo! Fernandes
1: Sorocaba! Fernandes Sorocaba! Realização de mais um sonho pra nós!

0: pra o que vira a mim.
1: Fernando de Sorocaba.
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2: Obrigado, maninho. Bom demais.
1: Que hora ruim, hein, Fred?
3: É, Fabrício, pra fazer essa proposta alcoolizada.

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1: 19 horas e 40 minutos.
2: É a Nova Paranaíba, dona da noite, nesta quarta-feira, dia 1º de julho. Chegando os Barões da Pisadinha, ainda tem amor.

0: O programa Paranaíba, a Dona da Noite, continua por aqui na 94.7. Diego Arnaldo e Mari Fernandes, Cadeira Amarela.
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0: terminar de boa. Sabe por quê?
1: Por quê?
0: Porque curativo, quando arranca de uma vez, dói menos.
1: Bem menos.
0: Bem menos. E essa música fala disso. Se liga aí, ó.

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1: 20 horas e 7 minutos.
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5: 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É a Nova Paranaíba, o Dona da Noite, chegando pra você de Rádio Ligado, Jorge Matheus, só se for sozinho.

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1: 20 horas e 20 minutos.
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0: 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E a hora certa.
1: 20 horas e 33 minutos.
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2: É o nosso Dona da Noite que está de volta na 94.7. Lucas Luco. Lembra que aqui não tem nada?

0: 20h46.
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2: 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E a hora certa.
0: 20h47.
6: O Dona da Noite desta quarta-feira vai entrando no penúltimo bloco com Israel e Rodolfo, Munição.

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1: 20:59.
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3: Desta quarta-feira fica por aqui, fechando muito bem. Tem Fernando e Sorocaba, O Que Você Vai Fazer. Na sequência, vem aí A Voz do Brasil e logo depois Lázaro Neto e o programa Show da Noite.

0: Está no ar a Voz do Brasil. As notícias do governo federal que movimentaram o país no dia de hoje.
1: Olá, boa noite.
2: Boa noite para você que nos acompanha em todo o país.
1: Quarta-feira, 1º de julho de 2026.
2: Vamos ao destaque do dia, combate ao crime organizado.
1: Prejuízo de facções criminosas ultrapassaram os 3 bilhões de reais após ações coordenadas pelo Ministério da Justiça.
2: E governo do Brasil inaugura o primeiro de 3 escritórios nacionais antifacção. Vanessa Casalino.
3: Os escritórios integram o programa Brasil contra o crime organizado. Em menos de 2 meses de programa, o país que registrou quedas nos crimes violentos e patrimoniais.
1: E ainda, anunciados 500 milhões de reais para fortalecer a saúde na Bahia.
2: Entre as ações está a entrega do novo Hospital Estadual Litoral Norte e a distribuição de veículos do Agora Tem Especialistas. Pablo Mundim.